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1: Olá, boa noite.
2: Boa noite para você que nos acompanha em todo o país.
1: Quinta-feira, 1º de outubro de 2026.
2: Vamos aos destaques do dia.
1: Microempreendedores individuais têm novas opções para organizar as contas.
2: A partir de hoje, MEIs com débitos de até 5 salários mínimos podem renegociar dívidas fiscais.
1: E foi prorrogado o prazo para aqueles com dívidas de até 20 mil reais junto à União. Gabriela Noronha.
3: Nesse caso, podem ser abatidos todos os valores de juros, multas e encargos.
2: Mulheres vítimas de violência doméstica terão direito a afastamento remunerado de até 6 meses. Luana Karen.
4: Parecer da Advocacia Geral da União garante a mulheres vítimas de violência doméstica o afastamento remunerado por até 6 meses, desde que determinado pela Justiça como medida protetiva.
1: Já estão valendo as novas regras para doação de sangue.
2: Prazos para doar após a realização de micropigmentação, tatuagem ou piercing mudaram.
1: E pessoas com 70 anos que estejam saudáveis agora também podem continuar a fazer doação.
2: Vamos saber mais sobre essas novidades em entrevista com Luciana Carlos, do Ministério da Saúde.
5: Essa alteração não vai significar mais risco, nem para os doadores, nem para os pacientes. Então a gente passa a ter pessoas que antes eram inaptas, agora podendo fazer a doação.
1: Hoje na apresentação da Voz do Brasil, eu, Mariana Jungmann e Luciano Seixas.
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1: Prorrogado o prazo para microempreendedores aderirem ao programa de renegociação de dívidas.
2: Agora quem tem até 20 mil reais na dívida ativa da União pode renegociar até 29 de janeiro do ano que vem.
1: Também foi lançada uma nova modalidade específica para quem tem débitos de até 8 mil reais.
3: Microempreendedores individuais podem negociar a partir desta quinta-feira dívidas fiscais com o governo federal de até 5 salários mínimos, ou seja, R$ 8.105. É uma nova modalidade do Desenrola, o Desenrola MEI Pequeno Valor. Quem aderir paga uma entrada correspondente a 5% da dívida sem desconto. O valor restante tem desconto de 50% e pode ser pago em até 55 parcelas mensais. Mariana Correia, coordenadora geral da Dívida Ativa da União e do Fundo de Garantia do Tempo de Serviço, explica que a nova modalidade deve alcançar mais de 3 milhões de pessoas.
6: A gente focou nesse universo, parece pequeno, né? Mas que representam 3,6 milhões de microempreendedores individuais que possuem essas dívidas e que agora vão ter a chance de retomar suas atividades sem pendências perante a Procuradoria da Fazenda.
3: Além da criação da nova modalidade, o governo prorrogou o prazo do Desenrola MEI já existente. A modalidade que atende microempreendedores com dívidas de até 20 mil reais junto à União fica disponível até 29 de janeiro de 2027. Nesse caso, podem ser abatidos todos os valores de juros, multas e encargos. Com isso, o valor do débito pode ser reduzido em até 70%. A coordenadora da dívida ativa, Mariana Correia, destaca que as adesões a esses planos de negociação podem ser feitas pela internet.
6: O procedimento é 100% online, via Regularize. O contribuinte consegue entrar lá dentro, consultar a sua dívida, simular os descontos máximos aplicáveis àquela dívida, verificar se ele tem condições de aderir àquele acordo e concluir aquela negociação 100% digital em coisas de minutos.
3: O endereço para aderir às modalidades do Desenrola MEI é www.regularize.pgfn.gov.br. Reportagem Gabriela Noronha.
2: Vítimas de violência doméstica que forem afastadas do trabalho por medida protetiva terão a renda garantida.
1: A medida terá validade por até 6 meses e garante também o pagamento a mulheres sem vínculo previdenciário.
2: O governo federal seguiu o parecer da Advocacia Geral da União após o entendimento do Supremo Tribunal Federal sobre a Lei Maria da Penha.
4: O parecer da Advocacia Geral da União garante a mulheres vítimas de violência doméstica o afastamento remunerado do trabalho por até 6 meses, desde que determinado pela Justiça como medida protetiva. Esse afastamento já era previsto na Lei Maria da Penha, mas a norma não especificava quem pagaria o salário da trabalhadora nesse período. A incerteza sobre o recebimento da remuneração fazia com que muitas mulheres tivessem de optar entre a segurança e o próprio sustento, como destaca a ministra substituta das mulheres, Eutália Naves.
7: Um passo muito importante para que nenhuma mulher precise escolher entre proteger a própria vida e garantir a sua sobrevivência econômica e muitas vezes também da sua família.
4: O parecer da AGU segue entendimento do Supremo Tribunal Federal, que em junho esclareceu que o empregador é responsável pelo pagamento dos 15 primeiros dias de afastamento e o Instituto Nacional do Seguro Social, INSS, pelo restante do período. Nos casos em que a mulher é contribuinte individual, facultativa ou seguradora especial, o INSS vai pagar o benefício integralmente. Já para as mulheres que não são seguradas da Previdência, o pagamento terá natureza assistencial. A presidente do INSS, Ana Cristina Viana Silveira, destaca que bastará a decisão judicial para que o Instituto faça o pagamento.
8: O INSS tem a responsabilidade de assegurar que esse direito chegue a essas mulheres com agilidade, respeito e sensibilidade, especialmente para mulheres que enfrentam a violência doméstica.
4: Após a publicação do parecer da AGU, o Ministério da Previdência Social e o INSS terão até 15 dias para regulamentar o pagamento. As dúvidas podem ser tiradas pelo Disque 135 do INSS ou pela Central de Atendimento à Mulher, o Ligue 180. Reportagem Luana Karen.
1: E quando o assunto é proteção e garantia de direitos da mulher, o dinheiro que chega todo mês também faz diferença.
2: E por isso que o Pix Pensão foi criado, para facilitar o pagamento e o recebimento da pensão de um jeito mais simples e seguro.
1: Vamos entender mais sobre a medida que começa a valer no ano que vem.
9: O Pix Pensão entrará em vigor em julho do ano que vem. A medida altera o Código de Processo Civil para permitir o pagamento de pensão alimentícia de forma automática, via Pix, conforme decisão judicial. Antes da sanção da lei, o pagamento dependia exclusivamente de quem devia a pensão, que podia optar entre transferência manual, boleto ou desconto em folha de pagamento, no caso dos assalariados. Giuliana Hernandes Cores, coordenadora-geral de Políticas de Cuidado da Secretaria Nacional de Autonomia Econômica e Política de Cuidados do Ministério das Mulheres, detalha a mudança.
10: A gente tem números que mostram que as mulheres, principalmente mulheres, ficam sem a garantia dos seus direitos, como é exercido o direito hoje. 90% dos pedidos de execução de alimentos não são constantes, então a gente entende que o Pix Pensão vai facilitar aí não só a tramitação judicial, mas a tramitação bancária também.
9: As mães ou responsáveis legais que detenham a guarda de crianças e adolescentes beneficiários de pensão alimentícia poderão solicitar o Pix Pensão a qualquer momento do cumprimento da sentença. Para isso, será preciso procurar um advogado ou defensor público, acessar o processo judicial onde a pensão foi definida e pedir o Pix automático. O interessado precisa informar nos autos os dados bancários, agência, conta e chave Pix cadastrada, tanto de quem recebe quanto de quem deve pagar. E só então o juiz vai expedir a ordem eletrônica para que o sistema bancário agende o pagamento, como explica o advogado especialista em direito de família, Marcelo Lucena.
11: Então, uma parte devedora, independente de sua vontade, ela vai receber uma ordem judicial em sua instituição financeira e naquela data que o juiz determinar ou no acordo que foi feito e homologado pelo judiciário, naquela data fixa, será cadastrada uma ordem judicial para que se transfira de forma automática o valor referente à pensão pelo tempo que ficar determinado.
9: Por se tratar de decisão judicial, o Pix da pensão alimentícia só poderá ser cancelado ou alterado a partir de nova manifestação da Justiça. Reportagem Graziele Bezerra.
2: E a partir de hoje, o pagamento via Pix por aproximação pode ser feito para valores acima de R$500.
1: Para mudar esse limite, a pessoa deve procurar o banco onde realiza a transação e solicitar a nova quantia máxima que o cliente vai permitir.
2: Essa nova regra foi autorizada pelo Banco Central em junho e passa a vigorar a partir de hoje.
1: O Clube Esportivo fecha acordo para a ocupação de um patrimônio público.
2: É o Centro de Treinamento Rei Pelé, uma referência no cenário do futebol brasileiro.
1: Entenda o que representa para os dois lados o acordo assinado hoje em Brasília.
12: O Santos Futebol Clube negociou um acordo com a União para garantir a permanência no Centro de Treinamento Rei Pelé por 20 anos, renováveis por igual período. Por meio desse acordo, o clube ganha segurança jurídica sem que a área deixe de ser patrimônio público. Como disse a ministra da Gestão e da Inovação em Serviços Públicos, Esther Dueck.
13: A gente tem uma propriedade da União que vai ser preservada, vai ser cuidada. É um imóvel maior. Área muito importante, muito valiosa. O patrimônio vai deixar de ser um motivo de litígio para cumprir sua função social.
12: O Centro de Treinamento Rei Pelé tem cerca de 40 mil metros quadrados e fica no bairro do Jabaquara, em Santos, São Paulo. O complexo foi inaugurado em outubro de 2005 e se tornou uma referência no cenário do futebol brasileiro profissional. As negociações foram conduzidas pela Advocacia Geral da União e, segundo o Jorge Messias, o advogado-geral, representam mais que uma transação econômica.
14: Nós entendemos que este patrimônio da União, ele tem um trabalho e um serviço que transcende a uma equação econômica. Nós estamos falando do valor imaterial que ele representa, não só para a sociedade santista, mas para toda a sociedade brasileira.
12: A partir do acordo, o Santos Futebol Clube assume uma série de compromissos relacionados a ações sociais, investimentos nas categorias de base e conservação da área. Reportagem Luciana Colares de Holanda.
2: Hoje é dia do idoso, uma data para lembrar que cuidar da saúde também é uma forma de garantir mais qualidade de vida e proteção na terceira idade.
1: E entre esses cuidados, a imunização tem um papel importante. Manter as vacinas em dia ajuda a prevenir doenças e complicações que podem ser mais graves em pessoas idosas.
15: Envelhecer com saúde também passa pela vacinação. Manter a caderneta em dia é uma das formas mais simples e eficazes de prevenir doenças graves, reduzir internações e garantir mais qualidade de vida. No Sistema Único de Saúde, pessoas com 60 anos ou mais têm acesso gratuito às vacinas previstas no Calendário Nacional de Vacinação. Em Brasília, a aposentada dona Gilmara Teixeira tem a caderneta de vacinação completa. Aos 70 anos, ela não esconde a preocupação de ficar livre das doenças.
16: A vacina em dia, a gente livra da doença. Não quero ficar doente. Eu sou com 70 anos e eu quero ter uma vida saudável.
15: O exemplo da dona Gilmara é a recomendação para todos os idosos. Entre as principais vacinas estão a da gripe, aplicada todos os anos, o reforço contra a Covid-19 a cada 6 meses, além das vacinas contra hepatite B, tétano e difteria. Dependendo da situação de saúde do histórico vacinal, também podem ser indicadas vacinas como a da febre amarela e a pneumocócica, que protege contra formas graves de pneumonia e meningite. A diretora substituta do Programa Nacional de Imunizações do Ministério da Saúde, Ana Catarina de Melo Araújo, explica a importância da vacinação para os idosos.
17: A criança e o idoso, ele é mais vulnerável. Então, às vezes, uma doença que na fase adulta ela não teria uma complicação tão importante, mas na fase do idoso ela pode complicar e até levar ao óbito ou deixar alguma sequela.
15: Com o avanço da idade, o organismo fica mais vulnerável às infecções. Por isso, manter a vacinação atualizada ajuda a evitar complicações, internações e até mortes provocadas por doenças que podem ser prevenidas. Para a dona Gilmara, do começo da reportagem, a vacina é proteção e vida longa.
16: Vacina salva vidas e muitas vidas. Vamos confiar. A ciência está aí para poder estudar e ensinar para a gente que a vacina é fundamental na nossa vida.
15: A recomendação é não esperar uma doença aparecer para procurar proteção. Atualizar a caderneta é simples. Basta procurar a unidade básica de saúde mais próxima, levando um documento de identificação e o cartão de vacinação. Mesmo quem perdeu a caderneta deve buscar a unidade para que os profissionais avaliem o histórico e indiquem quais vacinas ainda precisam ser aplicadas. Reportagem Pablo Mundim.
2: E idosos podem contribuir também para salvar vidas.
1: Novas regras autorizam que pessoas com 70 anos ou mais sejam doadoras de sangue.
2: O regulamento também reduziu o tempo de espera para que pessoas temporariamente impedidas possam voltar a doar.
1: A coordenadora geral de sangue e hemoderivados do Ministério da Saúde, Luciana Carlos, explicou para a gente essas mudanças. Acompanhe a entrevista. Coordenadora Geral de Sangue e Hemoderivados do Ministério da Saúde, Luciana Carlos. É um prazer ter a senhora com a gente aqui na Voz do Brasil. Vamos falar então sobre essas mudanças nessa parte de doação de sangue que foram anunciadas recentemente. A doação de sangue passou a ter então novas regras para coleta, armazenamento, isso, transporte, não é isso? Entre essas mudanças está o prazo, por exemplo, para quem fez tatuagem, piercing, endoscopia. Explica pra gente então quais essas mudanças.
18: Bom, eu queria agradecer inicialmente, né, a oportunidade de estar conversando com o Brasil inteiro sobre isso. E, na verdade, essa atualização do regulamento técnico da hemoterapia no Brasil é uma coisa que a gente esperava há muito tempo. Está sendo muito bem recebido e saudado por toda a hemoterapia brasileira, porque a gente tinha algumas regras que datavam de 2014. Então, eram regras e normas que já estavam um pouco defasadas e distantes da necessidade de segurança dos serviços. Então, agora a gente tem realmente uma atualização desse regulamento técnico, e isso faz com que a gente tenha mais segurança para doadores e pacientes, porque a gente, vamos dizer assim, a gente melhorou, né, a segurança desses regulamentos ou desses critérios que são aplicados, né, para que as pessoas possam ou não fazer a doação de sangue com segurança.
2: E por que foram feitas essas atualizações, então?
18: Existem várias tecnologias que surgiram, algumas situações epidemiológicas que mudaram, alguns critérios técnicos que antes a gente não tinha evidência da segurança e hoje a gente tem. Então, assim, são atualizações técnicas e científicas mesmo que surgem ao longo do tempo e que a gente vai precisando fazer a adequação. Infelizmente, teve um tempo muito longo e agora a gente conseguiu trazer essa adequação, que não está restrita apenas à doação de sangue ou aos critérios de doação. A gente também tem outras alterações de incorporação de tecnologias, uso, por exemplo, de ferramentas informatizadas dentro do serviço para atendimento ao doador. Então, várias oportunidades de atualização que foram feitas, né? E sempre voltadas para a segurança dos doadores, porque o que a gente precisa é que os doadores, as pessoas que podem doar, elas realmente façam a doação com segurança e tranquilidade e continuem saudáveis e até voltem a doar, né, como doadores regulares, e para a segurança também dos pacientes que vão receber esse sangue ou esses componentes que são produzidos a partir do sangue doado.
1: Agora, só para a gente deixar mais claro, né, eu cheguei a mencionar aí os prazos para quem fez tatuagem, piercing. A senhora pode dizer para a gente, então, quais são as principais mudanças, principalmente as que mais impactam os doadores?
18: Uma das coisas que mudou e que a gente fica muito tranquilo e feliz com essa mudança é o tempo máximo de doação. Então, a idade máxima para fazer a doação. A gente tem vários doadores regulares que chegavam aos 70 anos e que não podiam mais doar por causa do corte que a gente tinha no regulamento anterior. Agora, essas pessoas, se saudáveis, avaliadas pelo médico do serviço, elas podem continuar fazendo a doação. A tatuagem, a gente tinha um tempo de inaptidão longo. Agora, a tatuagem feita em serviços regulamentados e fiscalizados pela Anvisa, o tempo é de 7 dias. E aquelas tatuagens que são feitas sem a gente saber como, como o tempo é de 4 meses, então as endoscopias que eram 6 meses passaram a 4 meses. Então assim, são muitas alterações que a gente incorporou ao texto, mas sempre garantindo que essa incorporação, essa alteração não vai significar mais risco, nem para os doadores, nem para os pacientes. Então a gente passa a ter pessoas que antes eram inaptas, agora podendo fazer a doação e ampliando, né, também o número de potenciais doadores no país. Então a gente espera que isso tenha uma repercussão muito boa. Principalmente essa questão da tatuagem, porque a gente tem hoje a população mais jovem usa muito essa tá todo mundo se tatuando e lindos e maravilhosos, mas a gente então a gente perdia muito doador com isso, né? E agora não, agora a gente vai poder realmente a partir até da melhoria dos serviços que fazem a tatuagem, né? A gente tem agora agulhas descartáveis, as tintas que são também alicotadas, então a gente tem segurança e a partir dessa segurança na forma como a tatuagem é feita, a gente vai poder flexibilizar isso. Então isso traz muitos doadores para os serviços.
2: Falando sobre a doação de sangue em si, por que que a doação regular é tão importante para manter os estoques no país e em que situações os estoques costumam ficar mais baixos ao longo do ano?
18: O doador regular, ele é importante porque ele é uma pessoa que já entendeu o processo como um todo, então ele já sabe o que é que acontece, ele já se compromete com a segurança do processo ao estar sensibilizado para ter as respostas corretas às perguntas que são feitas na triagem, ele já foi testado anteriormente, então a gente já tem várias informações desse doador e ele é uma pessoa que já está comprometido com o sistema, então os homens podem doar até 4 vezes por ano, as mulheres 3 vezes por ano, e esse doador que volta, né, ele tanto é mais seguro, como ele já é uma forma da gente ter um número regular, né, de doações.
1: Muito bem, nós conversamos com Luciana Carlos, coordenadora geral de sangue e hemoderivados do Ministério da Saúde. Coordenadora, muito obrigada pela sua entrevista aqui à Voz do Brasil.
18: Nós que agradecemos. Obrigada.
2: A disputa mundial por minerais críticos usados na fabricação de baterias de celulares e carros elétricos já é uma realidade.
1: Mas a ciência brasileira está de olho em uma alternativa sustentável a partir de uma matéria-prima que tem a cara do Nordeste do país, o coco.
2: Pesquisadores da Universidade Federal de Sergipe estão transformando os resíduos do fruto em uma peça-chave para uma nova geração de baterias.
1: Os detalhes dessa inovação você acompanha agora no quadro Ciência na Prática.
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20: Sergipe é um dos maiores produtores de coco do país. E depois de consumido, o fruto pode virar lixo. Mas essa realidade vem mudando graças a uma pesquisa realizada no estado. A casca e o pó residual do coco têm se tornado um material de alto valor tecnológico, conhecido como biocarvão.
21: Meu nome é Yara de Fátima Jimenez e eu sou do Departamento de Química da Universidade Federal de Sergipe. A produção e consumo de coco é muito importante aqui no estado, né? Então gera um grande volume de resíduos. E um dos produtos que podem ser obtidos são os materiais carbonáceos, ou conhecidos popularmente como os biocarvões. Que tipos de bioprodutos nós podemos obter? Em filtros, como absorventes, também como suportes para catalisadores. E uma das aplicações, né, que nos chamou a atenção são as aplicações em energia.
20: Atualmente, as baterias dependem do lítio, um mineral caro e que pode se tornar escasso no futuro. A solução encontrada pelos pesquisadores foi substituir o lítio pelo sódio, usando o biocarvão de coco para fazer a bateria funcionar.
21: O íon lítio, ele sofre oscilações de preço e disponibilidade no mercado mundial. E nesse contexto, o estado de Sergipe, ele tem reservas de potássio e de sódio. As baterias de íon sódio são biocarvões preparados a partir de biomassa a temperaturas altas.
20: A pesquisa ainda está sendo desenvolvida em laboratório, mas promete colocar o Brasil em um mercado promissor, criando uma alternativa viável e sustentável para o futuro da energia global.
21: China, ela está privilegiando muito os tipos de pesquisas no desenvolvimento de baterias de íon sódio. Em escala ainda de laboratório, a gente conseguiria, entre 4 a 5 anos, ter uma linha de desenvolvimento até a otimização desse carbono.
20: Acompanhe a pesquisa na página da Universidade Federal de Sergipe. E esse foi o Ciência na Prática, com produção de Warby Calil e edição de Edinaldo Júnior. E nosso encontro com o Saber Científico volta na próxima semana. Até lá!
2: Instrumentos musicais, microfones e máquinas de costura agora podem ser importados sem o pagamento de imposto.
1: A importação desses produtos estava sujeita à alíquota de 18%.
2: No caso das máquinas de costura, a medida que já valia de forma provisória e com restrições de cotas, agora é definitiva.
1: A redução tarifária consta em resolução da Câmara de Comércio Exterior, que incorporou decisões do Mercosul.
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1: E agora com as notícias do Poder Judiciário e do Congresso Nacional. Boa noite.
2: Boa noite para você e até amanhã.
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22: STF envia conciliação do caso sobre a aplicação do Estatuto da Pessoa Idosa a contratos de planos de saúde.
23: Justiça do Trabalho vai fazer um mutirão de conciliação em processos que envolvem pessoas a partir dos 60 anos.
22: Tribunal Superior Eleitoral define relatores para recursos relacionados à apuração das eleições 2026.
23: Boa noite, eu sou Marcela Luiza.
22: E eu sou Walter Lima.
23: Em nota publicada nesta quinta-feira, a presidência do Supremo Tribunal Federal firmou o compromisso com a democracia e a liberdade de escolha de brasileiros e brasileiras em ambiente de paz.
22: O voto é a expressão máxima da cidadania, segundo o presidente do STF, ministro Edson Fachin, e a garantia de que a vontade popular define o futuro do Brasil. Na nota, o ministro ressaltou que isso só é possível graças ao empenho incansável da Justiça Eleitoral brasileira.
23: TSE define relatores para recursos relacionados à apuração das eleições 2026.
22: Os ministros ficarão responsáveis pela análise de processos relativos aos cargos de presidente e vice-presidente da República. Fábio Ruas.
24: O ministro Sebastião Reis Júnior vai ser o relator da apuração dos resultados eleitorais do Amazonas, Alagoas, São Paulo e Tocantins. A ministra Estela Aranha ficou com Minas Gerais, Mato Grosso, Espírito Santo e Mato Grosso do Sul. Já o ministro Floriano de Azevedo Marques será o responsável pelo Ceará, Sergipe, Maranhão e Goiás. Os processos de apuração dos votos dos estados do Rio de Janeiro, Paraná, Pará e Piauí ficarão sob a relatoria do ministro André Mendonça. O ministro Ricardo Vilas Boas Cueva vai atuar nos processos da Bahia, Pernambuco, Paraíba e Santa Catarina. E o ministro Dias Toffoli ficou com o Distrito Federal, Rio Grande do Sul, Rio Grande do Norte, Acre, Amapá, Roraima e Rondônia. A distribuição garante a organização e a celeridade dos trabalhos da Justiça Eleitoral durante a totalização dos votos.
23: O Supremo suspendeu o julgamento sobre a aplicação do Estatuto da Pessoa Idosa a contratos de planos de saúde firmados antes de 2004.
22: A discussão envolve reajustes das mensalidades em razão da idade.
23: O estatuto proíbe a cobrança de valores diferenciados em razão da idade. Com a lei entrou em vigor em 2004, o Supremo discute se essa proteção também se aplica aos contratos firmados antes dessa data, inclusive nos casos em que o beneficiário completou 60 anos após a entrada em vigor do estatuto.
22: A questão é discutida em dois processos diferentes, que começaram a ser julgados por composições distintas da corte. Na sessão de hoje, o ministro Dias Toffoli propôs o envio do caso ao Núcleo de Solução Consensual de Conflitos do Supremo para tentativa de conciliação. A sugestão foi acolhida pelo plenário.
23: Hoje, 1º de outubro, é o Dia Nacional e Internacional da Pessoa Idosa.
22: De olho na data, a Justiça do Trabalho vai fazer um mutirão de conciliação em processos que envolvem pessoas a partir dos 60 anos. Rocine Gomes.
3: É isso mesmo, a ação em todo o país será de 5 a 9 de outubro. Chamada Em Pauta a Melhor Idade, a iniciativa vai dar preferência aos processos de pessoas idosas. Para participar e adiantar a sua vida, basta procurar seu advogado, ir ao Tribunal Regional do Trabalho e pedir que o processo seja priorizado. É o seu processo em cima da pilha.
23: O STJ recebeu o primeiro recurso especial da história, autuado de acordo com os novos critérios da sistemática da relevância da questão federal.
22: O chamado filtro de relevância entrou em vigor em 3 de setembro. Fátima Uchoa.
4: Nesse novo sistema, só serão julgados pelo STJ casos com relevância econômica, política, social ou jurídica que ultrapassem os interesses das partes, além dos que já têm relevância presumida, como previsto na lei que regulamenta o filtro. O primeiro recurso com relatoria do ministro Herman Benjamin, da primeira turma, teve origem em execução fiscal ajuizada pelo Conselho Regional de Engenharia e Agronomia do Paraná para cobrar dívida decorrente de infração à lei que rege a categoria. Vale destacar que o STJ começou e deve concluir até 7 de outubro as primeiras sessões virtuais para analisar propostas de submissão de recursos especiais ao filtro da relevância.
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23: Uma boa noite.
22: E até amanhã.
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1: Eu sou Humberto Pinheiro e estes são os destaques de hoje do Jornal do Senado, que começa agora. Senado debate projetos para ampliar inclusão e qualidade de vida dos idosos. CCJ analisa a criação da Universidade do Vale do Juruá, no Acre. Nova lei do seguro rural amplia a proteção de produtores contra grandes perdas. Boa noite. 1º de outubro é o Dia Nacional do Idoso, data dedicada à reflexão sobre os direitos e as condições de vida dos brasileiros com 60 anos ou mais. O Senado analisa projetos para ampliar a inclusão digital e incentivar a participação das pessoas idosas em atividades turísticas. Repórter Rodrigo Rezende.
2: Uma lei sancionada em 2006 determinou que 1º de outubro é o Dia Nacional do Idoso. Em 2003, 3 anos antes, o país ganhou seu primeiro conjunto de leis específicas para essa parcela da população, o Estatuto do Idoso, hoje denominado Estatuto da Pessoa Idosa, como destaca o senador Paulo Paim, do PT do Rio Grande do Sul.
3: O Estatuto garantiu algo fundamental: reconheceu a pessoa idosa como sujeito de direitos, com prioridade nas políticas públicas, proteção à saúde, à moradia, à previdência, ao trabalho, à assistência social e, acima de tudo, à dignidade.
2: O Senado debate diversos projetos para melhorar a vida dos idosos brasileiros. Um deles, apresentado pela senadora Damaris Alves, do Republicanos do Distrito Federal, quer promover a acessibilidade, inclusão e segurança da pessoa idosa nos ambientes digitais. Já o senador astronauta Marcos Pontes, do PL de São Paulo, é relator na Comissão de Direitos Humanos de uma proposta que incentiva a participação dos idosos em atividades turísticas.
1: A Comissão de Constituição e Justiça analisa o projeto de lei que autoriza o Poder Executivo a criar a Universidade Federal do Vale do Juruá, UFVJ, com sede em Cruzeiro do Sul, no Acre. A proposta tem o objetivo de interiorizar a oferta de ensino superior público na Amazônia Ocidental e impulsionar o desenvolvimento científico e socioambiental da região. A reportagem é de Bruno Lourenço.
4: A proposta prevê a criação de uma fundação pública federal sediada em Cruzeiro do Sul, no oeste do Acre, com atuação em outras localidades do Vale do Juruá. O senador Hamilton Mourão, do Republicanos do Rio Grande do Sul, defendeu a importância de expandir o ensino superior público para além das capitais.
5: A interiorização do ensino superior público, especialmente em territórios com as peculiaridades socioambientais e os desafios logísticos do Vale do Juruá, é medida de inegável e urgente interesse público.
4: A Universidade Federal do Vale do Juruá deverá ter como foco suas vocações regionais e priorizar áreas como bioeconomia, agricultura familiar, biotecnologia, saúde e conservação ambiental.
1: O Brasil e os Estados Unidos anunciaram a criação de um grupo de trabalho para negociar o tarifaço. O objetivo é avaliar possíveis soluções e avançar nas negociações sobre um eventual acordo. No Congresso, aguarda análise uma MP que destina crédito subsidiado a exportadores e setores estratégicos. Repórter Pedro Pincer.
6: O governo norte-americano deve apresentar nas próximas semanas uma proposta para definir os assuntos das negociações. As conversas ocorrem enquanto os Estados Unidos mantêm sobretaxas sobre parte das exportações brasileiras. Em julho, foi anunciada uma tarifa adicional de 25% sobre determinados produtos brasileiros. No Congresso brasileiro, aguarda a instalação a comissão mista que vai analisar a medida provisória que prevê R$18,5 bilhões em crédito subsidiado para exportadores e setores estratégicos. O presidente do Senado, Davi Alcolumbre, afirmou que o Legislativo está unido na defesa dos interesses nacionais.
7: Nós vamos defender a soberania nacional, vamos defender os empregos dos brasileiros, defender os empresários brasileiros que geram a riqueza para o Brasil, e tenho convicção também que esse processo tem que ser liderado pelo Poder Executivo. Buscar estreitar os laços e fazer as coisas acontecerem defendendo os brasileiros. O Parlamento está integralmente à disposição da defesa dos interesses do Brasil.
6: A partir de um documento que será enviado pelos Estados Unidos, o grupo de trabalho vai buscar um entendimento entre os dois países.
1: Música.
8: O executivo sancionou uma lei aprovada no Senado que muda as regras do seguro rural para proteger produtores e seguradoras em caso de grandes perdas no campo. Repórter Patrícia Oliveira.
9: O dinheiro que o governo federal destina para ajudar o produtor a pagar o seguro rural não poderá ser bloqueado ou congelado durante a execução do orçamento. A nova lei também tira do papel o chamado Fundo Catástrofe, criado em 2010 para auxiliar as seguradoras a cobrirem prejuízos extraordinários na produção rural, como os causados pelas mudanças climáticas. A proposta que deu origem à lei é da senadora Tereza Cristina, do Progressistas de Mato Grosso do Sul.
10: O seguro rural, ele representa um instrumento essencial de gestão de risco, pois protege o produtor rural contra perdas decorrentes de eventos aleatórios e não controláveis.
9: A lei prevê ainda que os produtores que têm seguro terão prioridade nas linhas de crédito para prorrogar ou renegociar dívidas.
8: O plenário pode votar em breve um projeto que estabelece condições de trabalho específicas para mulheres com câncer de mama, incluindo aquelas em tratamento ou em período de remissão. A proposta autoriza a adoção de medidas para flexibilizar as condições de trabalho, como teletrabalho, redução da jornada, horários flexíveis e apoio psicossocial sem redução salarial. Além disso, institui o selo rosa para reconhecer empresas que adotarem práticas inclusivas e não discriminatórias. Durante a leitura do relatório na Comissão de Assuntos Sociais, o senador Flávio Arnes, do PSB do Paraná, ressaltou que o trabalho pode contribuir efetivamente para a saúde mental de quem enfrenta o câncer de mama.
11: É comprovado que se manter ocupado e produtivo representa um grande apoio psíquico aos pacientes de câncer ao obstar ou ao menos dificultar o advento de depressão que muitas vezes os acomete.
8: A Comissão de Constituição e Justiça do Senado pode votar o projeto de lei do senador Chico Rodrigues, do PSB de Roraima, que muda a contagem de prazos para manifestação da Fazenda Pública, do Ministério Público e da Defensoria Pública em processos de inventário. Pela proposta, os prazos passam a ser contados em dias corridos, incluindo sábados, domingos e feriados. Atualmente, a contagem é feita apenas em dias úteis. O relatório do senador Jorge Cajuru, do PSB de Goiás, recomenda a aprovação do projeto.
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8: Na hora de votar, além do celular, o eleitor precisa deixar outros equipamentos eletrônicos fora da cabine, como relógio inteligente e óculos com câmera. A proibição vale até para aparelhos desligados e foi reforçada pela Justiça Eleitoral para garantir o sigilo do voto. Repórter Marcela Cunha.
15: Não é só o celular que deve ficar fora da cabine de votação. Com o avanço de dispositivos cada vez menores e mais conectados, a Justiça Eleitoral detalhou as regras para impedir que novas tecnologias comprometam o sigilo do voto. A proibição também vale para máquinas fotográficas, filmadoras, relógios e pulseiras inteligentes, óculos conectados, fones de ouvido, câmeras corporais e microcâmeras. A medida busca evitar que equipamentos capazes de registrar ou transmitir informações sejam usados para revelar a escolha do eleitor. Também ajuda a combater a compra ou a coação de votos ao impedir a produção de uma prova da opção registrada na urna, como lembrou a senadora Damares Alves, do Republicanos do Distrito Federal.
16: A legislação é muito clara. O voto, ele é secreto.
15: Quem se recusar a entregar o equipamento aos mesários não poderá votar até cumprir a orientação. O caso será registrado em ata e, se necessário, a força policial poderá ser acionada. Já equipamentos de acessibilidade e tecnologias assistivas continuam permitidos.
8: Com trabalhos técnicos de Eliseu Caires, o Jornal do Senado fica por aqui. Acompanhe agora as notícias da Câmara dos Deputados. Boa noite e até amanhã.
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18: Mulher que delatar violação de medida protetiva poderá ter escolta policial.
19: Deputados esclarecem a atuação do Ministério Público em pedido de pensão.
18: Escolas devem informar suspeita de trabalho infantil ao Conselho Tutelar.
19: Avança projeto que aumenta a punição para corridas ilegais em vias públicas.
20: Boa noite. A Comissão de Viação e Transportes aprovou penas mais rígidas para quem participar de corridas ilegais em vias públicas. A repórter Kate Nayane traz mais detalhes sobre o que agora será analisado pela Comissão de Constituição e Justiça.
21: O projeto de lei que aumenta as punições para os chamados rachas foi aprovado pela Comissão de Viação e Transportes da Câmara dos Deputados. Pela proposta, a multa pela prática de corridas ilegais em vias públicas passa de 2.934 para 4.402, além da suspensão do direito de dirigir e apreensão do veículo. O aumento do valor da multa também se aplica para quem promover ou participar de eventos que envolvam manobras perigosas, corridas ou disputas em vias públicas sem a permissão da autoridade de trânsito. O texto aprovado também agrava as penas. Caso a infração ocorra próximo de escolas, hospitais, locais de embarque e desembarque de passageiros, ruas estreitas ou onde exista grande concentração de pessoas, as penas passam de 3 a 6 anos para reclusão, de 4 a 8 anos em caso de lesão corporal grave e de 6 a 12 anos em caso de morte. O relator da proposta, deputado Hugo Leal, do PSD do Rio de Janeiro, defende que infrações como estas não devem ser tratadas como acidentes.
22: Inclusive, no caso de lesão corporal ou morte, aí sim, responsabilidade por homicídio. Homicídio, essa é nossa principal mudança, principal alteração, é que quando uma prática ilegal dessa natureza, o resultado dela é o homicídio, nós temos que tratar esse indivíduo como um homicida, não como um acidente de trânsito.
21: Em seguida, o projeto de lei que aumenta as punições para quem pratica corridas ilegais em vias públicas será analisado pela Comissão de Constituição e Justiça. Da Rádio Câmara de Brasília, Kate Nayane.
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24: Economia.
25: Afonso Mota, do PDT do Rio Grande do Sul, destaca a importância da lei que reduz as alíquotas do PIS/PASEP e da COFINS para a indústria química e petroquímica. O deputado ressalta que o setor recolhe aproximadamente 40 bilhões de reais por ano em impostos.
26: Afonso Mota avalia que a redução dos tributos tem fortalecido uma atividade estratégica para a economia brasileira diante da concorrência internacional. O parlamentar reitera que a medida cria condições para que o setor continue contribuindo para o desenvolvimento do país.
25: Marcos Aurélio Sampaio, do MDB do Piauí, defende o projeto que acaba com a cobrança pelo uso da rede de distribuição de energia elétrica para microgeradores de energia solar. O texto garante isenção permanente aos consumidores que injetam energia excedente na rede.
26: A proposta estende a isenção a todos os usuários de fontes renováveis, independentemente da data de adesão. No entendimento de Marcos Aurélio Sampaio, a medida garante segurança jurídica e incentiva a democratização da energia limpa.
24: Agricultura.
25: O projeto de Renilson e Nicodemos, do MDB do Pará, estabelece um período de paralisação temporária na colheita do açaí e cria um seguro para os extrativistas do fruto. A ideia é pagar aos trabalhadores um salário mínimo por até 4 meses no ano para permitir a regeneração natural das palmeiras.
26: Na visão de Renilson e Nicodemos, a medida garante a sustentabilidade ambiental e assegura renda às famílias extrativistas no período de entressafra. A proposta prevê ainda ações para diminuir os acidentes de trabalho na subida dos açaizeiros e modernizar as técnicas de manejo.
24: Relações Exteriores.
25: Felipe Felipe Martins, do PL Tocantinense, apoia a criação da Frente Parlamentar Mista pela Integração Continental e Desenvolvimento Sul-Americano. O objetivo do colegiado é elaborar iniciativas de conexão produtiva, digital e institucional entre os países do continente.
26: De acordo com Felipe Martins, o grupo vai articular com governos estaduais, municipais e a sociedade civil para ampliar o protagonismo do Brasil na América do Sul, promovendo o intercâmbio tecnológico e o crescimento socioeconômico.
0: Segurança Pública.
25: A Comissão de Segurança Pública aprovou uma escolta policial para mulheres vítimas de descumprimento de medida protetiva. O repórter Luiz Cláudio Canuto explica a questão.
2: A Comissão de Segurança Pública e Combate ao Crime Organizado aprovou o projeto que prevê escolta policial para mulheres que denunciarem descumprimento de medida protetiva. Pela proposta, a escolta deveria ser concedida quando houvesse risco à integridade física. A proposta muda a Lei Maria da Penha e também a lei que disciplina a proteção de vítimas e testemunhas ameaçadas. O colegiado aprovou a versão da relatora, deputada delegada Ione, do Avante de Minas Gerais. Segundo ela, o objetivo é fortalecer a proteção das vítimas no momento em que procuram as autoridades para comunicar que o agressor desrespeitou a decisão judicial. O texto aprovado amplia o alcance da proposta original e incorpora a proteção da escolta a um conjunto mais amplo de medidas protetivas na Lei Maria da Penha. A proposta original da deputada Rogéria Santos, do Republicanos da Bahia, previa a obrigatoriedade de escolta policial para a mulher que comparecesse à delegacia para denunciar o descumprimento de medida protetiva de urgência. Pelo texto aprovado, a adoção de escolta policial deixa de ser uma medida automática e passa a depender de avaliação técnica do risco enfrentado pela vítima.

0: também reserva, no mínimo, 30% do fundo para o combate à violência contra a mulher.
1: Franciane Baier informa que os recursos vão financiar ações como monitoramento eletrônico de agressores, patrulhas especializadas e casas de acolhimento. Para a deputada, a medida garante orçamento contínuo para interromper os ciclos de agressão às mulheres.
0: Projeto de lei quer proibir a nomeação ou contratação de pessoas condenadas por crimes sexuais contra crianças e adolescentes para cargos ou funções públicas. De autoria de Júnior Lourenço, do MDB do Maranhão, a medida valeria para órgãos públicos, empresas estatais e contratos de prestação de serviços.
1: A proposta determina ainda que a proibição só será aplicada após condenações definitivas. De acordo com Júnior Lourenço, a iniciativa reforça a proteção de crianças e adolescentes e a integridade da administração pública.
0: Misael Varela, do PSD de Minas Gerais, apoia a proposta de emenda à Constituição que reduz a maioridade penal de 18 para 16 anos. A mudança visa punir com mais rigor menores envolvidos em crimes hediondos e em casos de violência extrema contra pessoas e animais.
1: Misael Varela pondera que a responsabilização penal vai depender de laudo técnico que comprove a capacidade do jovem de entender a gravidade do ato. Para o deputado, a proposta evita a impunidade em casos de extrema violência.
0: Exigir vídeo monitoramento e punir a omissão de casos de agressão contra crianças e adolescentes em creches e escolas é a proposta de delegado Bruno Lima, do Podemos de São Paulo. O texto ainda impõe pena para os dirigentes que deixarem de notificar casos suspeitos.
1: Delegado Bruno Lima argumenta que crianças pequenas muitas vezes não conseguem relatar abusos, o que exige provas objetivas. O parlamentar pondera que as câmeras devem ficar restritas às áreas comuns, prevendo penas mais duras para maus tratos em creches.
0: André Fernandes, do PL do Ceará, apresentou o projeto que determina a queima completa como único método para destruir entorpecentes apreendidos e plantações ilícitas. Pela proposta, a destruição deve ser gravada em vídeo com registro de geolocalização.
1: Na avaliação de André Fernandes, métodos atuais como enterramento não garantem a destruição total dos materiais apreendidos. Para o deputado, a incineração evita que drogas e lavouras voltem ao mercado ilegal por falhas no descarte policial.
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3: Justiça.
0: Os deputados aprovaram um projeto que esclarece a atuação do Ministério Público em pedido de pensão alimentícia. A repórter Paula Bittar explica os detalhes.
4: A Comissão de Constituição e Justiça da Câmara aprovou uma proposta que inclui no Estatuto da Criança e do Adolescente uma regra autorizando o Ministério Público a pedir judicialmente pensão alimentícia em favor de crianças e adolescentes. Pela proposta, isso poderá ocorrer mesmo que os pais continuem exercendo seus direitos e deveres legais em relação ao filho, que a criança ou adolescente não esteja em situação de risco e que exista defensoria pública na comarca. O objetivo é transformar em texto legal um entendimento que já é adotado pelo Superior Tribunal de Justiça. A relatora na CCJ, deputada Maria Arraes, do PSB de Pernambuco, destacou que a proposta não traz uma inovação substancial, mas confere maior precisão ao texto legal ao incorporar orientação jurisprudencial já consolidada, promovendo segurança jurídica, uniformidade interpretativa e previsibilidade na atuação dos órgãos responsáveis pela tutela dos direitos infanto-juvenis. De acordo com o Estatuto da Criança e do Adolescente, o Ministério Público pode promover ações de alimentos em favor

0: de crianças e adolescentes, mas a lei não explicita que essa atuação independe da situação familiar da criança ou adolescente, da existência de situação de risco ou da disponibilidade da Defensoria Pública. A autora do projeto, deputada Laura Carneiro, do PSD do Rio de Janeiro, explicou que parte da doutrina tem uma visão distorcida sobre o tema e seu objetivo foi deixar a regra bem clara.
1: O Ministério Público precisa poder pedir alimentos quando eles são de interesse do menor, quando as crianças estão em vulnerabilidade, quando as crianças precisam dessa ajuda do Estado. Na prática, o que a gente faz é colocar agilidade numa rede de proteção que é muito importante para as crianças. Porque a gente sabe que a justiça tem o seu próprio tempo, ela demora, mas a fome, essa não tem tempo.
0: A proposta, que inclui no Estatuto da Criança e do Adolescente uma regra autorizando o Ministério Público a pedir judicialmente pensão alimentícia em favor de crianças e adolescentes, pode seguir agora para a análise do Senado, a menos que haja recurso para votação antes pelo plenário da Câmara. Da Rádio Câmara, de Brasília, Paula Bittar.
2: Ciência e tecnologia.
3: Aliel Machado, do PV do Paraná, defende a regulação e o combate ao abuso de poder de grandes empresas de tecnologia. Ele explica que a ideia é permitir que o governo federal imponha regras de transparência e evite privilégios para produtos das próprias plataformas.
4: Aliel Machado argumenta que o mercado digital exige uma área especial dentro do Conselho Administrativo de Defesa Econômica para proteger o direito do consumidor. Ele ressalta que as regras devem focar apenas nas chamadas Big Techs, garantindo mais espaço para pequenos concorrentes.
3: Doutor Ismael Alexandrino, do PSD de Goiás, quer estabelecer diretrizes mais rigorosas para a classificação indicativa de desenhos e animações digitais. A proposta obriga emissoras e serviços de streaming a barrar produções com cenas de violência, humilhação ou duplo sentido.
4: Doutor Ismael Alexandrino lembra que o uso indiscriminado de telas por bebês e crianças pequenas traz prejuízos ao desenvolvimento cognitivo e emocional. Ele defende que as plataformas de vídeo auditem seus catálogos sob pena de multas milionárias e suspensão da empresa.
3: Pastor Eurico, do PSDB de Pernambuco, cobra do governo explicações sobre denúncias de interferência na eleição do Conselho Regional dos Técnicos Industriais da Terceira Região. Ele quer saber se o Ministério da Ciência, Tecnologia e Inovação apoiou uma das chapas concorrentes em Pernambuco e na Paraíba.
4: Pastor Eurico pede detalhes sobre agendas, manifestações públicas e uso de recursos do Ministério em favor de candidatos. Segundo o parlamentar, denúncias apontam quebra dos princípios da impessoalidade, neutralidade, além de possível abuso de poder político.
2: Direitos humanos.
3: Comissão aprova projeto que obriga as escolas a comunicarem suspeitas de trabalho infantil ao Conselho Tutelar. A reportagem é de Agui Pontes.
5: A Câmara dos Deputados debate fazer com que as escolas sejam obrigadas a comunicar ao Conselho Tutelar suspeitas de trabalho infantil. A proposta, apresentada pelo deputado Amon Mandel, do Republicanos do Amazonas, insere a mudança no Estatuto da Criança e do Adolescente. Segundo a proposta, já aprovada pela Comissão de Educação, a suspeita ou comprovação da prática de trabalho infantil precisa ser apontada pela instituição de ensino, especialmente se envolver uma criança de até 12 anos. A Constituição já prevê o contato da escola com o Conselho Tutelar, em caso de maus tratos ou faltas excessivas e injustificadas à escola. Segundo a relatora na comissão, deputada Franciane Baier, do Republicanos do Rio Grande do Sul, a escola é estratégica para dar esse primeiro alerta.
6: A escola é muitas vezes o primeiro lugar onde os sinais de exploração aparecem. E ao tornar essa obrigação expressa na lei, damos mais agilidade para que o Conselho Tutelar seja acionado e as medidas de proteção sejam tomadas o quanto antes.
5: A Constituição proíbe o trabalho para menores de 16 anos, salvo na condição de aprendiz, que o jovem pode desempenhar a partir dos 14 anos. Segundo um estudo recente do Fórum Nacional de Prevenção e Erradicação do Trabalho Infantil, 1 milhão e 650 mil crianças e adolescentes estão tendo sua força de trabalho explorada no Brasil. A proposta que prevê a denúncia do trabalho infantil pelas escolas ao Conselho Tutelar será analisada pela Comissão de Previdência, Assistência Social, Infância, Adolescência e Família. Da Rádio Câmara de Brasília, Agui Pontes.
4: Márcio Alvino, do PL de São Paulo, enaltece o trabalho da APAI, Associação de Pais e Amigos dos Excepcionais, na inclusão e na defesa dos direitos das pessoas com deficiência. Ele ressalta a atuação de profissionais, voluntários e famílias no apoio a milhões de brasileiros.
3: Márcio Alvino defende o fortalecimento das APAIs por meio de mais recursos e de políticas públicas voltadas às pessoas com deficiência. Vice-presidente da Frente Parlamentar em Defesa das APAIs, o deputado reafirma o compromisso de apoiar as instituições presentes em todo o país.
2: Educação.
4: O projeto de Geraldo Mendes, do União do Paraná, prevê o abono de até 3 dias de faltas escolares por mês para alunas com deficiência durante o período menstrual. A medida dispensa atestado médico, bastando a notificação da família à instituição de ensino.
3: Geraldo Mendes argumenta que dores intensas tornam a frequência escolar dolorosa para muitas adolescentes com deficiência. Para ele, a dispensa de laudo mensal evita filas desnecessárias nos postos de saúde e assegura o direito à educação sem reprovação por falta.
4: Fomentar o hábito da leitura e ampliar o financiamento de bibliotecas públicas é o objetivo de projeto de Amaro Neto, do PP do Espírito Santo. O texto permite que empresas e pessoas físicas usem deduções no imposto de renda para apoiar a compra de livros, feiras literárias e acervos digitais.
3: Amaro Neto argumenta que o país ainda enfrenta gargalos no acesso à literatura e na preservação de espaços culturais. Ele diz ainda que a proposta estimula a cooperação entre a iniciativa privada e o governo para modernizar estruturas de bibliotecas públicas do país.
4: Termina agora o Jornal Câmara dos Deputados, produzido pela Rádio Câmara com trabalhos técnicos de Wellington Teles e apresentação de Luciana Vieira e Val Monteiro. Boa noite.
3: A Voz do Brasil volta amanhã. Uma boa noite para você.
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0: 22h03.
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1: Maravilha, maravilha, meus amigos. Alô, você, muito boa noite. Estamos chegando aqui pela nossa FM 102,9 com mais uma Noite é Nossa. Hoje é quinta-feira, A Noite é Nossa. É claro, aqui na companhia de Marcos Vinícius, né? Tô chegando pra te fazer companhia até a meia-noite. Já vamos aí com as primeirinhas de hoje. Começamos com sucesso. Vá com Deus, Ana Castela, participação da Roberta Miranda.
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0: 22h21.
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Tá na nossa, tá bom demais. A noite é nossa na companhia de Marcos Vinícius até a meia-noite. Já trazendo mais música, mais sucesso com Fred e Fabrício.

0: 22h36.
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Muito bem, você está na melhor 102,9, a nossa FM, programação do A Noite é Nossa, hoje quinta-feira, e já tem mais sucesso chegando, pra você amigo ouvinte, é Marília Mendonça, Cuida Bem Dela.

0: 22h48.
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1: Esse tá na nossa, claro, com certeza tá bom demais. Vamos lá, vamos dando sequência na noite. É nossa, sem parar, sem perca de tempo, já trazendo mais música. É sucesso com Bruno e Marrone, é o Doce Desejo.

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2: Fechando a primeira hora da noite, é nossa com Depois do Prazer. É sucesso na voz de Guilherme Benuto.
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5: 23 horas.
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E já estamos de volta com a noite é nossa. Pra você que está ligando aí o seu rádio agora, muito prazer, eu sou Marcos Vinícius e te faço companhia, né, todas as noites na programação do A Noite é Nossa, de segunda a sexta-feira, das 22 horas à meia-noite. Abrindo a segunda hora da nossa programação desta quinta-feira com o novo Eu, é sucesso de Henrique e Juliano.

0: Brasil, caso marcado e também malandragem com Michel Teló.
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2: 23h16.
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0: 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E o sucesso não para na programação do A Noite é Nossa. Agora tem a Má Influência com o cantor Panda, abrindo mais uma sequência.

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Seguimos com a programação da Noite é Nossa desta quinta-feira. A apresentação é de Marcos Vinícius, trazendo agora Poporri de Ícaro e Gilmar. É um bom perdedor e também será, abrindo aí mais uma sequência.

0: Azevedo, Popo Hit Sucessos, Fada e também Doa Vida por um Beijo.
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2: 23 horas e 45 minutos.

0: Seguimos com a programação da Noite é Nossa, já na reta final, né? Desta quinta-feira. Última sequência de hoje, iniciamos aí com o Fred e Fabrício, Poporri, Entrada Franca e também Ilusão.
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E a noite é nossa desta quinta-feira, vai chegando aí ao final, né, da sua programação, agradecendo a você, amigo ouvinte, pela sua companhia, pela sua audiência. Eu retorno na programação da nossa FM amanhã, bem cedinho, a partir das 5h15, com Amanhecer 102. A última de hoje, pra fechar toda, Seu Astral, é sucesso de Jorge e Matheus.

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2: Meia-noite.
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5: Fim de semana, já estamos por aqui. Hoje é sexta-feira, 2 de outubro de 2026. Aqui é o Evandro de braços abertos, com emoção. Já no primeiro fim de semana do mês de outubro, hein? No clima de eleição também, hein? Mas já trago esse som do Nairo pra começar bem.

Beleza, sossego. Mariana Volker no Conexão BR neste fim de semana que é decisivo, hein? Fim de semana de eleição. Mas olha, nós estamos aqui para curtir música, trazer boas energias e relaxar a cabeça, hein? Saudade. Ana Laura Lopes.

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0: Alec and Benjamin pra fechar a primeira sequência de hoje. Teve muito som legal. Tem você por aqui, depois do intervalo tem história.
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2: Meia-noite e 17 minutos.
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0: Muito bem, aqui é o Evandro que já está de volta para te contar que uma vaca fugiu de uma fazenda e entrou correndo num banco da Suíça. O animal caminhou calmamente entre os caixas eletrônicos até ser contagiado pelo clima financeiro e gentilmente convidado a se retirar da agência, hein? Será que a vaca estava indo no paraíso financeiro de lá? Sei lá, hein? Bora com Maiara e Maraísa.

0: Alexa, no clima de sextou e você mandando bem, sempre curtindo o nosso programa neste 2 de outubro.
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3: Meia-noite, 33 minutos.
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0: Olha, eu falei do sextou e você vai mandando aquele sextou nas nossas redes sociais, vai pedindo a sua música, vai deixando aí, tem algo programado pro fim de semana além da eleição aí na sua agenda? Ou tem um levantamento de long neck?

0: faz barulho aí.
1: Cadeira cativa, Zé Neto e Cristiano, você manda mensagens pra cá. Olha, a Flávia deixou um recadinho pra aqui, a Sueli, o Carlinhos, valeu pela audiência de todo mundo. Agora com a Maneva.

0: Johnny Country, Jason Derulo, uma das preferidas da Isabel, que tá ligada com a gente.
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3: Meia-noite e 48 minutos.
4: 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E o nosso querido Papa Leão XIV convocou toda a Igreja a viver o ano jubilar franciscano. 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
0: Muito bem, esse é o Conexão BR no seu rádio nesta sexta-feira, clima de fim de semana, para te contar que alguém perdeu uma bicicleta nos canais da cidade de Amsterdã, na Holanda. E anos depois, mergulhadores encontraram um veículo totalmente transformado em um recife artificial, servindo de moradia luxuosa para dezenas de peixinhos. Fofura, né? Fido Mijek, esse sonho é fofo também, queimando com fogueira.

0: Republic Heart. Este é o Conexão BR, trocando sempre só as melhores. Eu volto rapidinho.
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4: Uma hora e 3 minutos.
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0: Muito bem, amores do rádio, que bom ter a sua companhia, tá trabalhando aí, bom trabalho. Atenção para esse caso que vem do Chile. Um pinguim perdido foi encontrado caminhando sozinho no meio de uma rodovia movimentada. Ele parecia completamente perdido e confuso no trânsito, sendo escoltado pela polícia rodoviária até a praia mais próxima. Esse pinguim tá fofinho, hein? Bora de música, vai, Priscila Senna.

0: O sonsaço do Péricles, eu te avisei, aqui no Conexão BR. E ó, tem muita gente trabalhando no comércio, no supermercado, no açougue, rapaziada da zona rural também. Muito obrigado por essa audiência massacrante. O nosso som dando eco, hein? Agora com Lagoon, pra você curtir assim, ó.
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0: Laila, That Girl, aqui no nosso Conexão BR. Volto já já trazendo um som sertanejo de tirar o chapéu e uma história bem especial também.
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5: Uma hora e 23 minutos.
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0: Atenção para uma notícia que vem de Praga, na República Tcheca. Um gato de rua adotou um robô aspirador de pó como seu melhor amigo em meio ao transporte oficial. Ele passa horas sentado em cima do aparelho enquanto limpa a casa, recusando qualquer contato com outros felinos de verdade. Olha, é uma história legal e a imagem é bem fofinha, viu? Seria um sonho, meu gato, ser tranquilo.

0: Bárbara Roberta Campos com Jorge Vecilo. E agora a Laura Pausini, gente, traz esse som aqui, ó, numa dobradinha com o Thiago York, dura.
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0: Maluma, Call Me, Come Blessed, fechando esta sequência especial, a gente volta já, hein?
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3: Uma hora e 38 minutos.
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0: Muito bem, clima de fim de semana, você curtindo o nosso Conexão BR, o Antônio ficando mais velho hoje, o Raul, a Maria também, parabéns pra todo mundo neste 2 de outubro, e ó, som na caixa, Manu.

Cowboy, João Nelore texano com Anthony Gabriel, aquele sertanejo de tirar o chapéu, e a vida vai se revelando e a gente ouvindo o Teatro Mágico com Flávio Venturini.

0: Off the River, Ana Vitória, Teatro Mágico. Volto já já com mais som sertanejo pra você.
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3: 1:54.
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0: Atenção para uma notícia que vem de Atenas, na Grécia. Cabras intrépidas invadiram um telhado de uma igreja histórica para comer as flores decorativas. Os animais ficaram presos lá em cima e precisaram de uma operação de resgate dos bombeiros. É, quem avisa, amiga, é, viu?

0: que pancada, bebê. Mari Fernandes!
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0: Martin Garrix com Ed Sheeran, Bruno Jags, Kaique. Este foi o nosso Conexão BR de hoje, trazendo muita música bacana, mas já não acabou não, intervalo rapidão. Volto já já trazendo aquele som que você adora e também a sua participação.
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3: 2 horas e 9 minutos.

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1: Falei que era ligeiro, o Gabriel tá aqui com a gente, tem o Fabiano, tem o Ney, tem o Juliano. Valeu pela audiência, turma, e a porta tá sempre aberta.

0: Shakira pra fechar o Conexão BR de hoje. Olha, um bom fim de semana, boa eleição, bom voto. Segunda-feira a gente volta, hein? Até lá, tchau, tchau.
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5: 2 horas
6: e 26 minutos.

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2: 2:57.
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3: 4:59.
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5: Olá, amigo, minha amiga. Pedimos licença para chegar mais uma vez na sua casa e no seu trabalho, né? Onde você estiver, trazendo para você, para sua família, para todos, né? Que estão por aí, mais uma nova edição do programa O Homem e a Terra, serviço de comunicação do IDR Paraná, que é o Instituto de Desenvolvimento Rural do Paraná e a Paremater. Aqui na produção e apresentação, estou eu, Amarildo Alba, conversando com você nesta sexta-feira de lua cheia. Até amanhã, amanhã muda a fase da lua, 2 de outubro de 2026, Dia Internacional da Não Violência. E a gente começa aqui o nosso trabalho com um recadinho, né, do pesquisador Cláudio Medeiros, assessor estadual de fruticultura na área de pesquisa do IDR Paraná. Recadinho, né, para você, meu amigo, para você, minha amiga, agricultora, agricultora da região norte do nosso estado. Vamos ouvir.
6: Olá, produtores e produtoras do Paraná. Aqui é o Cláudio Medeiros, do IDR Paraná. E eu quero fazer um convite muito especial para você que trabalha com fruticultura ou que tem interesse em conhecer melhor as possibilidades de produção de frutas na nossa região. No dia 8 de outubro, a partir das 9 horas da manhã, teremos o Dia de Campo de Fruticultura na Estação de Pesquisa

0: IDR Paraná em Cambará. Será uma oportunidade muito importante para produtores, técnicos, profissionais da área e todos aqueles que têm interesse na produção de frutas conhecerem na prática informações e tecnologias que podem contribuir para melhorar a implantação e a condução dos pomares. Durante o evento, vamos abordar três culturas de grande importância e com potencial para a nossa região: banana, acerola e goiaba. Portanto, fica aqui o nosso convite, dia 8 de outubro, a partir das 9 horas da manhã, na estação de pesquisa do IDR Paraná, em Cambará. Um grande abraço e até lá.
1: E um outro evento na área de fruticultura acontece neste dia 21 de outubro em Colombo, região metropolitana de Curitiba, né? É a reunião técnica sobre a cultura do morango que vai debater a importância da polinização feita pelas abelhas sem ferrão para aumentar a produção, né? A produtividade e melhorar a qualidade dos frutos de morango. Pela manhã vamos ter as palestras com os técnicos extensionistas Sérgio Leiniker e Gustavo Lorga e à tarde, né? Depois do almoço, a visita a campo para conversar sobre o assunto de uma forma mais prática, né? Lá numa propriedade que produz morango. Os interessados em participar podem saber mais sobre o encontro, né? Sobre a reunião e também fazer a sua inscrição ligando para o escritório do nosso Instituto IDR Paraná de Colombo, que tem o telefone, anote o telefone de lá, 41-3656-4897. Repito, 41 o DDD e o número 3656-4897. Bom, seguimos falando em frutas, agora pegando o relatório divulgado pela Ciasa nesta última quarta-feira, dia 30 de setembro, para saber como está o mercado, né? Como está o preço das principais espécies colhidas neste período do ano aqui no nosso estado. Então vamos lá, vamos ver aqui Londrina, Ciasa de Londrina, onde o abacate margarida foi vendido por R$ 35 a caixa com 20 quilos, R$ 1,75 o quilo. Laranja pera, tamanho médio, R$ 30 a caixa com 20 quilos. Limão Taiti, médio, R$ 100 a caixa com 23 quilos, R$ 4,30 o quilo. Uva Itália e a Benitaca, as duas com o mesmo preço, R$ 86 a caixa com 8 quilos. E a goiaba vermelha, R$ 120 a caixa com 20 quilos, R$ 6 o quilo. Tudo isso na Ciasa de Londrina, como eu falei. Pois é, e nessas últimas semanas, a gente divulgou aqui no nosso programa de rádio vários dias de campo realizados nas diversas regiões do nosso estado que apresentaram soluções técnicas para o melhor manejo do solo e da água na propriedade rural. O último deles foi realizado nesta quarta-feira, dia 30, em Cambará. Então, por isso, agora, a gente chama a participação do agrônomo Edivan José Possamay, extensionista, né, coordenador estadual do programa Segurança Hídrica do IDR Paraná. Ele que acompanhou todo esse trabalho bem de pertinho e faz um balanço então pra gente aqui do que aconteceu. Conta então o que os participantes puderam conferir em cada um dos encontros. Vamos ouvir.
2: Bom dia, Marildo. Bom dia a todos os amigos ouvintes do programa Homem à Terra. É uma satisfação estar conversando com vocês. Então, Marildo, aí no mês de agosto, setembro, o sistema FAEP-SENAR, com o auxílio, com o apoio, com a parceria do IDR, realizou 5 dias de campos de solos no estado do Paraná. Nós tivemos eventos nas cidades de Toledo, Moarama, Cruzeiro do Sul, Irati e Cambará. Esses eventos tinham como objetivo discutir principalmente aí o manejo e a conservação dos solos, que são temas importantes e a gente considera a base do sistema produtivo dos agricultores. Nós tivemos aí mais de 500 pessoas participando ao todo desses eventos, uma participação muito boa, onde foi possível então discutir junto com os pesquisadores do IDR, pesquisadores das instituições parceiras, com os extensionistas, os técnicos, técnicos do Senar e os agricultores sobre práticas de manejo e conservação de solos que vem sendo adotado no estado do Paraná, as recomendações para melhorar essas práticas, né? Então foram eventos bem importantes frente ao tema que a gente está tendo aí, principalmente com a questão das chuvas, né? E o que que eu queria destacar dentro dessa discussão como um todo? Primeiro, uma discussão importante que é a questão da compactação dos solos. Nós já vivemos identificando isso há um bom tempo. Nós temos boa parte dos solos, principalmente os solos aí sobre o basalto, solos mais argilosos no estado do Paraná, com problema de compactação em função de manejos inadequados. Então, o manejo da compactação do solo, ela é importante, porque se o solo está compactado e diminui a taxa de infiltração de água no solo, diminui a água que vai infiltrar e ficar como reserva, e também vai ter a dificuldade do enraizamento das plantas. Uma segunda questão que eu queria destacar é que foi trabalhado muito forte nesses dias de campo, é a questão das plantas de cobertura ou plantas de serviço. Vem se observando o aumento do uso das plantas de cobertura, as plantas de serviço no estado do Paraná. Os agricultores vêm adotando de uma forma muito intensa, né? E isso é importante para aumentar a matéria orgânica, a cobertura do solo e também para a redução da compactação. Então foi discutido dentro de cada um das suas regiões quais são as principais plantas de cobertura, quais são as principais práticas a serem adotadas. E por fim, eu queria destacar a questão do manejo da água. Tá, a gente está vivendo hoje um período com bastante chuvas no estado do Paraná, com excessos de chuva, onde esse excesso de chuva tem causado aí sérios problemas de erosão nos solos do estado do Paraná. A gente convive novamente com um problema sério que se chama erosão de solos. Então a gente precisa discutir como melhorar o manejo da água no sistema, inclusive em algumas situações aí a necessidade de construção de terraços bem dimensionados para fazer esse manejo de água, e pensando também em cenários futuros, que é onde a gente pode ter redução da água disponível via precipitações, via chuvas, né? Onde a gente tem que manter essa água no sistema, e aí também a necessidade de ter o manejo nos períodos críticos de estiagem. Então, o manejo da água, ela é fundamental para a gente ter sistemas produtivos com sustentabilidade dentro da agricultura do estado do Paraná.
1: Pois é, daqui a mais alguns dias também será realizado o Giro Técnico da Soja, né? Uma ação da equipe de técnicos que fazem parte do programa Grãos Sustentáveis aqui do nosso Instituto Ideário Paraná. Então, uma outra oportunidade para você, agricultor, você, agricultora, conversar com os pesquisadores, com os extensionistas, também com os produtores, né? Das propriedades onde esses eventos acontecem. Então, conversar com esse pessoal todo sobre essas soluções, né? Que podem ajudar a melhorar a condição produtiva dos solos, tá certo? Vai ser bem legal, porque com a soja em desenvolvimento, em crescimento, será mais fácil ver os benefícios que cada prática traz para a evolução da cultura e também para a conservação do solo, para a conservação da água na propriedade. A gente vai terminando o nosso trabalho de hoje, o trabalho da semana. Vamos ficando por aqui, desejando a todos vocês um bom sábado, um bom domingo, né? E até semana que vem, até segunda-feira, quando estaremos aqui de volta para conversar com você, trazer para você, para todo mundo aí, né? Mais uma nova edição do programa O Homem e a Terra. Forte abraço, fiquem com Deus e até lá.
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5: 5 horas e 9 minutos.

meu irmão, minha irmã, graça, paz e muita luz para você e sua família. Hoje a igreja celebra a festa dos Santos Anjos da Guarda. Deus colocou ao lado de cada pessoa anjos para, ao longo do caminho da vida, acompanhar e proteger. O anjo da guarda é um amigo, um companheiro que não vemos, mas que sentimos a sua presença. Ele nos acompanha no caminho da terra até o céu. Invoquemos a luz do Espírito Santo para que abra as nossas mentes e corações ao acolhimento da palavra do Senhor.

Ó Espírito Santo, tu que habitas, tu que falas, rezas e ages em mim, abra-me à palavra, que a minha mente e o meu coração sejam o terreno bom onde a semente da palavra possa germinar, crescer e frutificar, para que a minha vida seja transformada. Amém. Hoje, 2 de outubro, a liturgia nos oferece o Evangelho de Mateus, capítulo 18, versículos 1, 5, 10. Naquele momento, os discípulos aproximaram-se de Jesus e perguntaram: quem é então o maior do reino dos céus? Ele, chamando uma criança para perto de si, colocou-a no meio deles e disse: se não mudardes e não vos tornardes como crianças, nunca entrareis no reino dos céus. Portanto, aquele que se humilhar como esta criança, esse é o maior no reino dos céus. E quem acolhe uma criança como esta em meu nome, a mim acolhe. Cuidado para não mostrar desprezo a um destes pequenos. Eu vos digo que seus anjos, nos céus, continuamente veem o rosto de meu Pai que está nos céus. O texto proposto para a memória dos anjos da guarda permite dizer que Jesus não apenas confirmou a fé na existência deles, mas também falou que estão diante da face de Deus. São testemunhas das ações e omissões do ser humano, em particular, se houver escândalo feito às crianças e aos pequeninos, isto é, aos mais fragilizados. O conhecimento dessa revelação serviu para ajudar os discípulos a não se ocuparem com disputas fúteis. O maior no reino dos céus é quem se faz como uma criança que confia em seus pais, certa de que não cairá de seus braços. O gesto é símbolo da disposição interior pela qual o discípulo não disputa cargos, mas confia em Deus e na sua constante proteção, pois é o maior interessado no bem-estar da sua sublime criatura. A docilidade ao anjo da guarda é sinal de obediência a Deus e aos seus planos. Cuidado para não mostrar desprezo a um destes pequenos. Eu vos digo que seus anjos, nos céus, continuamente veem o rosto de meu Pai que está nos céus. O Senhor nos convida a sermos praticantes da palavra. Neste momento, vamos dispor o nosso coração para a vivência de sua palavra.

O anjo da guarda existe. Não é uma doutrina fantasiosa, mas um companheiro que Deus colocou ao lado de cada pessoa no caminho da vida. E como nos diz o Evangelho hoje, o nosso anjo não somente está conosco, mas vê Deus Pai. Está em relação com Ele. É a ponte cotidiana, desde a hora em que nos levantamos até a hora em que vamos dormir. Ele nos acompanha. Ao longo deste dia, vamos rezar, agradecer e invocar o anjo da guarda, renovando assim a nossa confiança em sua proteção, cuidado e orientação. Pai Celeste, agradecemos a vossa bondade infinita, porque desde o momento em que nos destes a vida, nos confiastes a um anjo para nos iluminar, guardar, reger e governar. Agradecemos também a vós, anjo da guarda, que nos acompanhais cada dia da viagem de volta ao Pai Celeste. Vossas santas inspirações, a contínua defesa nos perigos espirituais e corporais e vossas orações junto a Deus são para nós grande conforto e segura esperança.

Rezemos confiantes. Santo anjo do Senhor, meu zeloso guardador, se a ti me confiou a piedade divina, sempre me rege, me guarda, me governa e ilumina. Amém. Bíblia, Deus com a gente, a palavra que ilumina a sua vida. Uma produção de Paulinas Web Rádio. Texto de Padre Leonardo Agostini Fernandes e irmã Eliane Deprat.

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1: Maravilha, maravilha! Agora 5 horas da manhã e 19 minutos, 5 e 19. Muito bom dia, meus amigos, muito bom dia, minhas amigas. Estamos iniciando pela nossa FM mais um Amanhecer 102. Manhã de sexta-feira, sextou, hein, meu povo? 2 de outubro 2026. Vamos juntos aqui na companhia de Marcos Vinícius, né? Estou chegando com muita música boa a partir de agora. Muita moda sertaneja, né? A boa música gaúchesca, tem moda de viola, moda raiz. É aqui no Amanhecer 102 até às 7 da manhã. Temperatura de momento em Chopinzinho, 14 graus. Daqui a pouquinho vamos estar trazendo, né, a previsão do tempo atualizada e detalhada para esta sexta-feira e também para o final de semana. Fique ligado, é daqui a pouquinho previsão do tempo também em nossa programação, né? E a partir de agora, mande seu recado, participe comigo. Nosso WhatsApp está liberado aí para você fazer parte da nossa programação. É isso mesmo, 469-8413-4946, né? Manda aí seu bom dia, pede a sua música. Com certeza estarei atendendo aí o seu pedido, beleza? E nós já vamos de música. As primeirinhas do Amanhecer 102 de hoje, agora 5 horas e 21 minutos, e começamos com Bob Robson. É o Amor Total abrindo o Amanhecer 102. Na sequência, vem de Paulo e Paulino e também os Serranos. Alô, você? Bom dia, bom dia, bom dia. Ótima manhã de sexta-feira. Um ótimo final de semana.

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0: 5:34, já estamos de volta com Amanhecer 102, sexta-feira, 2 de outubro, 2026. Bom dia, meu amigo Antônio, né? Já está confirmando a sua audiência e hoje está pedindo o resto de vida com Leandro e Leonardo. Positivo, Antônio, já atendo aí o seu pedido. Bom dia para o Valdecir, pedindo aí é o menino caçador, né, Valdecir? Ótima sexta-feira para você, Arilson Souza. Bom dia, Maria Cordeiro, Luiz Carlos, também a Nilda em São João, né? Estão pedindo a menina da aldeia, Paulo Sacon, o Lambari em Rio Bonito do Iguaçu, tá aí tomando o seu chimarrão, né, Paulo? Se preparando aí pra lidar, né, com as mimosas, está dizendo aqui o Paulo, né? Muito obrigado pela sua companhia também, ótima sexta-feira. Bom dia também, deixa eu conferir aqui, é a Maria Noemi Bueno, comunidade do Bugre, Cleocir Ganso. Bom dia, Paulo Costa. O Paulo está pedindo aí a casinha velha, né, com o cacique Ipajé. Bom dia, Clóvis André Asman, né, está pedindo música, oferecendo para todo o pessoal que estão na rodagem, né, Clóvis? Muito obrigado aí também pela sua audiência nesta manhã de sexta-feira. E nós temos áudio, tem mais participação chegando em nossa programação. Bom dia.
1: Bom dia, aqui é o Márcio de Portugal. Eu gostaria de pedir uma música lá pro seu Altamiro Alves da Luz, seu Rock Chupim lá, pra Geni, pra quem estiver escutando a rádio aí. É, Franguinho na Panela, fazendo um favor, tá bom? Obrigado, bom final de semana pra vocês aí, fica com Deus.
0: Grande abraço, né? O Márcio, diretamente aí de Portugal, participando, né, da nossa programação, e vai seguindo com mais participações dos nossos ouvintes. Bom dia.
2: Bom dia, Vinícius. Tudo bom?
0: Tudo bom.
2: Eu queria que a música do Tinica de Noite, Nossa Senhora Aparecida, roda aí pra mim, pra ver se ela postando pra todos que estiver ouvindo aqui da Barra Grande, Porto Barreiro. Beleza? Roda 36. 6:10, peraí. Beleza?
0: Beleza, é o Sebastião aí de Porto Barreiro, registrando a sua participação no Amanhecer 102.
3: E Vinícius, bom dia, um grande abraço. Um grande abraço pro tio Teles aí. Estamos indo até o Nório Serpa aí, dando uma carona pra 102.9, beleza? Aquele abraço, um bom dia, uma boa sexta-feira a todos.
0: Grande abraço aí, tio Teles, tudo de bom, né, meu amigo? Ótima sexta-feira também pra você, tá indo então aí pra Honório Serpa, levando a nossa FM de carona, né, tio Teles? Brigadão pela companhia. Positivo, 469-8413-4946 é o WhatsApp da nossa FM, WhatsApp pra você também participar do Amanhecer 102, que vai seguindo agora 5:37. Também quero mandar um bom dia, um grande abraço, né, para o meu amigo, seu Altamiro Alves da Luz, a edição rock do Chopin Pato Branco. Seu Altamiro está pedindo shot afigurado, oferecendo aí para o Ademir, para a Kátia, para o Sandro, para o Vivaldino, para a Geni, o Nivaldo, para o Góis e também seus amigos, né? E também para a Preta dos Bilhetes aqui de Chopinzinho, né? E também está oferecendo aí para o Márcio lá de Portugal, né? Seu Altamiro, aquele abraço aí pro senhor, tudo de bom, meu amigo? Uma ótima sexta-feira, né? Um ótimo final de semana pra você, já tem o shot afigurado na programação do Amanhecer 102, tá bom? Confirmando a hora, 5:38, atendendo pedido do Antônio, com o resto de vida é Leandro e Leonardo.

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2: Muito bem, agora 5 horas e 52 minutos. Amanhecer 102, apresentação de Marcos Vinícius, de segunda a sexta-feira, das 5h15 às 7 da manhã. Quero mandar aqui um bom dia, né? Um grande abraço. Deixa eu conferir aqui quem está participando. É o Pedro Amaral, encaminhando a sua mensagem aí à comunidade da Invernadinha, né, Pedro? Obrigado pela sua audiência, tá bom? O Luciano, de Itapejara do Oeste, está pedindo Querência e Cidade com o Teixeirinha, né? O Luciano está aí na entrega da Cantu e ligado, né, em 102,9. Já tem Teixeirinha pra você. Positivo, Valdivino Brasil, Foz do Jordão, bom dia, Gil Baiano Castro, em São Paulo, né? Está pedindo Minhas Queixas com Sereno do Sul, oferecendo para o seu amigo, o Hércio Gabriel, na Palmeirinha do Iguaçu. Valeu, Gil Baiano, ótima sexta-feira para você, Maiara de Saudade do Iguaçu, Ademir Alves, aí da Todos Pato Branco. Ademir está mandando um abraço pro seu irmão, seu Altamir, e oferecendo a música A Flor do Meu Jardim. Bom dia, Nilson Palmeirense, Saudade do Iguaçu, está pedindo aí a Mulher Maravilha, né? Com o Marcelo Júnior. Valeu, Nilson, muito obrigado aí pela sua audiência, tá bom? Nós temos áudio também chegando em nossa programação. Bom dia.
3: Bom dia, Vini. Tudo bom?
2: Tudo bom.
3: É, roda pra nós, Esquina do Adeus aí, com Belmonte e Amaraí. É, tá na nossa, tá bom demais. Oferecendo pra todos os teus ouvintes e pra vocês e da rádio, viu, Vini? Um abração e tenha uma ótima sexta-feira, tá, Vini? Tudo de bom, um abraço.
2: Abração, tudo de bom, né? O Gilmar Francisco Vogel, confirmando a sua audiência no Amanhecer 102.
4: Bom dia, bom dia.
2: Dia.
4: Tudo certo. Gostaria de ouvir a música Cavalo Enxuto. É Gilmar Berché, de Rio Bonito do Iguaçu, assentamento Marcos Freires. Se gostaria de ouvir essa música aí, põe a família Berché na oração ali, meu amigo. Fazendo um favor. Tenha uma abençoada sexta-feira e tudo de bom aí. Tô na escuta aí. Rádio 24 horas, né? Ligado na nossa FM.
2: Muito bem, né? O Gilmar aí de Rio Bonito do Iguaçu, registrando a sua participação também no Amanhecer 102, que vai seguindo, né? Até às 7 da manhã, lembrando, claro, com certeza que você também pode estar participando, né? Da nossa programação 469-8413-4946.

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9: 6h08, 6:08, e a sexta-feira amanhece com temperaturas próximas dos 10 graus entre o sudoeste, centro-sul, sudeste e também a região metropolitana de Curitiba e municípios mais próximos à divisa com Santa Catarina. No leste, região metropolitana de Curitiba e o litoral, o céu fica encoberto ao longo do dia em virtude do ingresso de umidade do oceano. Pode garoar por alguns momentos e as temperaturas pouco variam. Em boa parte do interior do estado, o sol aparece ainda pela manhã, por isso esquenta mais. Na faixa oeste, as temperaturas se aproximam dos 30 graus à tarde. Neste período, há possibilidade de chuvas rápidas e isoladas entre os Campos Gerais e o norte do estado, mas sem indicativo de tempestades. Shoppingzinho e região sudoeste do estado, com previsão de céu claro, sem previsão de chuva para hoje, com temperatura mínima de 13, máxima de 24 graus. Amanhã, sábado, dia 3 de outubro, condição de céu com muitas nuvens, mas sem previsão de chuva para amanhã. Temperatura mínima de 16, máxima 26 graus. No domingo, dia 4 de outubro, condição de chuva, 27 milímetros previstos para o domingo, 98% é a probabilidade. Temperatura mínima 17, máxima fica na casa dos 23 graus. Hoje, sexta-feira, e amanhã, sábado, sem previsão de chuva, e no domingo, 27 milímetros previstos. As informações são do Cimepar.
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0: 6:10, tá na nossa, tá bom demais. Vamos lá, vamos dando sequência no Amanhecer 102 até às 7 da manhã na companhia é de Marcos Vinícius, Carmen Linda de Quadros na linha Santa Maria, está ligada, sintonizada em 102,9. Bom dia, Arnaldo, Alcione Bueno, bom dia para o Leudemar Bueno, aí do Bar São José na Santa Marta, Candói, tomando seu chimarrão, né, Leudemar? E ouvindo a programação do Amanhecer 102, Roselaine Trombim, Loiri Conte, bom dia Eliane Bezerra em Foz do Jordão, participa, né, do momento de oração. Bom dia Clarice Blanc, confirmando a sua audiência. Margarida Ferreira, Porto Barreiro, né, a Margarida pede a música Nem Mãe Nem Pátria com Miro Saldanha. Daqui a pouquinho atendo aí o seu pedido, tá bom, Margarida? Ótima sexta-feira pra você, Antônio Escopel. O seu Nércio Gonçalves aí no Alto Cachoeira, Candói. Seu Nércio encaminhou áudio pra gente. Bom dia, Nércio.
1: Bom dia, Vini, tudo bem? Um abraço do Nércio Gonçalves aqui do Alto Cachoeira, Candói, ouvindo tanto todos os dias. Tem um maravilhoso programa Amanhecer 102. Sextou, né, Vini? Mas sextou na nossa, tá louco de bom, né? Eu pedi pra você tocar pra mim com o saudoso Teixeirinho, Olhar Feiticeiro. Quero mandar pro Davi lá no Foz do Jordão e pro Vardir Gonçalves e pro Adevilson também no Foz do Jordão e pro Vardeci aqui no Alto Cachoeira. Fico feliz se você atender nós, todo de bom pra você. Deus que te abençoe, belíssimo fim de semana, tchau.
0: Abração aí, seu Nércio, tudo de bom, meu amigo, ótima sexta-feira, um ótimo final de semana pra você.
2: Bom dia, Vini.
0: Bom dia.
2: Fala, não fala. Arrepiado de novo. É o Mosca, na linha do Pulso da Iguaçu. É Chris Ralph, Nova York. Beleza, oferece pra porrão que tá na escuta. Obrigado por atender. Fui.
0: Beleza, é o Sadir Vaz, o Mosca aí na linha Urutu, saudade do Iguaçu, ouvinte de todas as manhãs, né, da nossa programação que vai seguindo. Agora 6:12, tá chegando, né, a Querência e Cidade com o Teixeirinha.

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0: 6:23, vamos lá, vamos seguindo com Amanhecer 102, manhã de sexta-feira, né? 2 de outubro, 2026, sextou, né, meu povo? Maravilha, coisa boa, né? Bom dia, Cleci Pirola, né? Também o Írio, o pessoal aí de Pato Branco, todas as manhãs participam da nossa programação. Bom dia, Maria Orgília dos Santos, Helena Pedroso, bom dia, Geraldina, também a sua mãe, a dona Terezinha, a dona Ilse Obermaier, saudade do Iguaçu, alô, Valdecir Bócio, bom dia, Valdecir, Lajeado Grande, em Mangueirinha, meu amigo Antônio Marcos, é, tudo certo por aí, Antônio, mandou um áudio aqui pra gente, né? Vamos conferir, bom dia.
1: Bom dia, meu amigo Vini, tudo certo? E eu, meu velho, nessa sexta-feira, hoje, dia 2 de outubro, né? Já estamos se ajeitando para mais um dia de peleia. E roda para nós, Ivine, se você achar aí lá do Cílio do Rio Grande, lá. Cabelos compridos, só para nós curtir aqui. Beleza? Daqui um pouco mais estamos indo para mais um dia de luta. E põe minha família na oração e aí 6:30, Ivine. Beleza?
0: Beleza, positivo, Antônio Marcos, né? Ótima sexta-feira pra você, bom dia também para o João, aí no Covó, confirmando a audiência em nossa programação, bom dia, Valdecir Glink, em Santa Maria, né? Também registra aí a sua participação, né, Valdecir? Muito obrigado aí pela sua audiência nesta manhã de sexta-feira, bom dia, William, bom dia, dona Eli de Safraider, pessoal aí de Porto Barreiro, né? Estão na lida do leite, desde de cedinho, com rádio ligado em 102,9. Maravilha, e nós vamos seguindo, trazendo mais música, atendendo aos pedidos dos nossos ouvintes nesta manhã de sexta-feira, né? A Margarida de Porto Barreiro pediu e vai ouvir Nem Mãe Nem Pátria, Miro Saldanha, é isso, Margarida? E na sequência nós vamos aí ao momento de oração com o Padre Edivino nesta manhã de sexta-feira. Confirmando a hora, 6:25.

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1: 6:30, 6:30, nós vamos seguindo com a programação do Amanhecer 102, passando ao momento de oração com o Padre Edivino, né? Esta manhã de sexta-feira, último momento de oração, né? Gravado aí pelo Padre Edivino. Hoje, sexta-feira, momento de oração, em especial a todos os motoristas, né? Gostaria também de estar incluindo em oração a família Vaz, Carmelinda de Quadros, Maiara e família de Saudade do Iguaçu, Vivaldino e Valdivino Brasil, Pedro Amaral, família Oliveira, Maria Noemi Bueno, famílias Ferreira e Costa de Porto Barreiro, Alcione Bueno e família em Foz do Jordão, família Gonçalves, Alto Cachoeira, Candói, Ângelo Vicente e Genesi da Silva, Leudemar Bueno e família Roselaine Trombim, famílias Conte e Siqueira, famílias Melo e Bezerra, família Isanco, Bernardi, Jurelo e Pirola, a família Santos em Rio Bonito do Iguaçu, famílias Quadros, Lima e Almeida, Antônio Marcos e família Cretiele Antunes da Silva e também o seu filho Mateu em Saudade do Iguaçu, família Safraider, Spinello e Lima de Porto Barreiro e também as famílias Rogoski e Marangoni. Padre Edivino, seja bem-vindo no Amanhecer 102 desta sexta-feira. Bom dia.
2: Bom dia, Marcos Vinícius, bom dia a todos os nossos ouvintes, de modo muito especial a todos os motoristas. Como fazemos toda sexta-feira, também hoje, queremos rezar a novena do motorista. Em nome do Pai, do Filho e do Espírito Santo. Amém. Senhor, dirijo-me a vós através de São Cristóvão, meu padroeiro, pedindo vossa proteção para minha viagem e também por meio do arcanjo Rafael para que guarde minha família enquanto eu estiver na estrada. Oração da quinta semana. Senhor, através do meu padroeiro São Cristóvão, vos peço pelo bom êxito da minha viagem, que vós estejais ao meu lado para me proteger de todos os perigos da estrada, dos assaltos, dos problemas mecânicos e também da tentação de ser infiel à pessoa que eu amo. Livrai-me da solidão que pode aparecer devido à distância dos entes queridos e dos longos percursos sozinho, parada em filas ou estradas em reformas. Que nesses momentos eu sinta a vossa graça agindo, seja no contato com outros colegas motoristas, através do rádio, celular ou outros meios que uso para afastar a tristeza e encontrar um pouco de calor humano. Ajudai a todos nós motoristas a sermos uma classe mais unida e fraterna. Iluminai os patrões das empresas onde trabalhamos para que usem critérios justos na remuneração do nosso trabalho e não explorem nossas forças exigindo mais do que podemos dar, causando-nos envelhecimento precoce e problemas de saúde. Enfim, sede nosso companheiro nos momentos alegres e difíceis, ajudando-nos a carregar o fardo diário, como auxiliaste São Cristóvão a levar aos ombros o próprio Jesus Cristo. E por todos os nossos ouvintes e pelos motoristas, de modo muito especial, pedindo a proteção, nós rezamos: Pai nosso que estais no céu, santificado seja o vosso nome. Venha a nós o vosso reino, seja feita a vossa vontade, assim na terra como no céu. O pão nosso de cada dia nos dai hoje, perdoai-nos as nossas ofensas, assim como nós perdoamos a quem nos tem ofendido. E não nos deixeis cair em tentação, mas livrai-nos do mal. Amém. Que no dia de hoje todos os nossos ouvintes, de modo especial os motoristas, recebam a bênção de Deus, em nome do Pai, do Filho e do Espírito Santo. Amém.
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0: 6:41, 6:41, é o Amanhecer 102, aqui na companhia de Marcos Vinícius, que vai seguindo, né? Meu amigo Emílio está participando, mandando o seu recado e o seu bom dia, né, Emílio? Pedindo música aí com o Zé Moraes, bom dia, Emerson Rogoski, Porto Barreiro, o Gilmar, é o Formigão aí no Wagner Goioxim, bom dia para o ex-vereador Diogo aí na Paz Candói, tomando seu chimarrão, né, Diogo? Sintonizado em 102,9. Ótima sexta-feira pra você. E nós temos áudio. Tem mais participação chegando. Bom dia.
1: Bom dia, Vili. Bom dia aos ouvintes da Rádio Chopinzinho. Já estamos aqui na feira, na Praça da Prefeitura. Avisa o povo aí que temos aqui recheado de coisa boa aqui, tá bom? Tá na nossa, tá bom demais.
0: Muito bem. Grande abraço, Iracema da Silva. Saudade do Iguaçu. Bem lembrado aí, né, Iracema? Sexta-feira, dia da feirinha do produtor em Saudade do Iguaçu. Grande abraço aí a todos os feirantes, né? Estão lá na Praça da Prefeitura. Produtos de qualidade, né? Tem embutidos, tem panificados, tem saladas, né? Tem frutas, tem verduras. Você pode aproveitar, claro, e tomar o seu café da manhã, comer aquele pastel preparado aí no capricho, né? Pelos feirantes aí de Saudade do Iguaçu, né? Grande abraço, pessoal. Ótima sexta-feira, né? Ótimas vendas aí pra vocês, tá bom? E nós vamos seguindo, tem mais participação chegando.
2: Bom dia, Vini. Que a maioria do peixe do Saudade, município Saudade do Iguaçu. Peço uma música com Felipe Falcão, Milagro da Santa. Ofereço pra família Peixe, família Varduga e todo o que tiver na sintonia. Tá na nossa, tá bom demais. Temos todos uma sexta-feira abençoada, iluminada por Deus, com saúde pra tudo nós.
0: É isso aí, né? O Amarildo Peixe, Vista Alegre, Saudade do Iguaçu, também confirmando a audiência no Amanhecer 102.
3: Bom dia, Marcos Vinícius. Tudo bem? Tudo certo? Uma ótima sexta-feira pra você, que Deus te abençoe e te ilumine. Mano, coloca o nosso nome na oração aí do Padre Divino. Que roda pra nós aí, querência amada. Estamos na rodagem aí com destino a Porto Barreiro.
0: É isso aí, né? Grande abraço, pessoal, que estão na rodagem aí no trechão, levando a nossa FM de carona nessa manhã de sexta-feira, né? Agora 6:43, 6:43, vamos seguindo, né? Com o Amanhecer 102, trazendo mais música, tá chegando aí o Cavalo Enxuto, é Tião Carreiro e Pardinho, e na sequência tem Belmonte e Amaraí.

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9: Seis horas e 55 minutos, 5 minutos faltando para as 7 da manhã. Quero mandar aqui um abraço, né? Para o Moacir Cardoso, tá? No trechão aí, cortando tapetão preto, né, Moacir? Sentido a Laranjal e levando a nossa FM de carona. Bom dia também para o Cestilho Estramari. Bom dia, seu Cestilho, ótima sexta-feira para você. E nós vamos chegando ao final da programação do Amanhecer 102 de hoje, agradecendo, claro, com certeza, né, a você, amigo ouvinte, pela sua companhia, pela sua audiência, desejando também, né, ótima sexta-feira e um ótimo final de semana para você. O retorno na programação da nossa FM amanhã, sabadão, ao vivo, a partir da 1 da tarde. Conto aí com a sua audiência, tá bom? Na sequência tem ele, né? Evandro Arduzzi e o Revista 102 para você ouvinte iniciar aí a sua manhã bem atualizado, bem informado. Deixo aqui a última de hoje para fechar a nossa programação na indicação no pedido do Emerson Rogoski, é aí de Porto Barreiro, com o Tibúrcio da Estância e o Amigo de Deus. A todos um grande abraço, ótima sexta-feira, ótimo final de semana e até amanhã.

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5: Olá, bom dia. Agora 7:01 pelo horário de Brasília, 7:01. Está começando aqui pela nossa FM o Revista 102. Hoje é sexta-feira, 2 de outubro de 2026. Já se passaram 275 dias deste ano. O período é de lua cheia. Hoje é comemorado o dia do sorriso, dia do notário, dia dos smart

0: dias, dia do jeans, dia do audiólifo, também hoje dia da manufatura, dia do anjo da guarda, da não violência, dia dos avós italianos, dia do pedagogo social, também comemorado hoje o dia da linguagem corporal, dia da rádio universitária, dia do consultor de metrô, também hoje comemora-se o aniversário de Porto Velho em Rondônia, 112 anos, e é o dia da educação profissional e do quadro complementar de oficiais do Exército Brasileiro. A Igreja Católica celebra hoje o dia de Santo Eleutério de Nicomédia, São Gerino, e também comemorado hoje o dia de São Teófilo de Constantinopla. A produção e apresentação do Revista 102 é de Evandro Artuzzi, com assessoria técnica a cargo do João Pedro.
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0: Vamos aos principais destaques de hoje. Agrônomo do Deral avalia as condições climáticas registradas em setembro no Sudoeste. Idosos podem comparecer acompanhados na cabine de votação nas eleições deste domingo. Polícia Civil prende mulher envolvida com tráfico de drogas em Francisco Beltrão. Passageiro de carro morre em acidente registrado no trevo de acesso a Cantagalo, na BR-277. Setembro teve o maior volume de chuva já registrado em 14 estações do Cimepar. E outubro também será um mês chuvoso, segundo o Cimepar. Essas e outras informações você acompanha agora.
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3: Olá, meu caro e minha cara ouvinte, estamos juntos mais uma vez. É uma alegria muito grande para mim conversar com você, porque embora eu esteja dizendo a palavra e você do outro lado esteja ouvindo, é sempre uma conversa, porque a palavra que a gente diz abre a possibilidade do diálogo em outras instâncias e de outras formas. Eu gostaria de falar hoje sobre o filho adotivo na relação pais e filhos. Quando alguém se propõe a adotar um filho, pode ter por ele até mais amor do que se fosse um filho natural. Adotar é querer assumir alguém porque é uma pessoa humana. Toda pessoa tem um valor infinito. Por ela, Jesus morreu na cruz. Quem adota uma criança, adota Jesus, que disse: tudo o que fizeste a um desses pequeninos, foi a mim que o fizeste. Apesar de todo o amor e carinho que os pais adotivos possam dar à criança, o filho adotivo sempre será um caso especial. Por melhor que seja a relação entre a criança e quem adota, é diferente da relação com os pais naturais. São outras pessoas. O problema não está em quem adota, mas nos pais que dão seu filho para adoção, porque os pais são a terra e o filho, de certa forma, se dá para dizer assim, a planta. Quando Deus coloca um filho no mundo, ele coloca numa terra, que são os pais naturais. Sempre que uma criança for retirada dessa terra, será para ela um grande sofrimento. Por isso, é preciso saber lidar com essa situação. Quando uma criança é dada para adoção, seja por que motivo for, ela está sendo, de certa forma, arrancada de sua terra. Isso pode feri-la, porque antes de ser um filho adotado, ele é, de certa forma, abandonado ou não assumido pelos seus pais naturais. Para a criança não interessa o motivo. Ela poderá se sentir desprezada pelos pais que a geraram e agora não a querem, não a quiseram. Ela é arrancada na terra onde foi plantada. É nisso que consiste o problema. Por isso, aqueles que adotam uma criança devem o mais cedo possível dizer que não são seus pais naturais. É importante levá-la a perdoar seus pais por a terem dado para adoção, por não a terem mantido com eles. Deve-se procurar falar bem dos pais naturais para que o filho os ame. Dizer à criança que ela não existiria se seus pais não lhe tivessem dado a vida, que apesar de tudo, eles a amam. Quantos pais têm problemas com o filho adotivo? Tem muito amor, porém não sabem o quanto essa criança foi ferida por não ter ficado cravada e permanecido junto de seu pai e de sua mãe. Por isso, quanto mais cedo e profundamente perdoar e amar o pai e a mãe que a colocaram no mundo, mais a criança será curada da ferida emocional provocada. Caros ouvintes, pensemos nisso. Um forte abraço, Deus te abençoe, em nome do Pai, do Filho e do Espírito Santo. Amém.
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0: Agora são 7:08 pelo horário de Brasília, 7:08, trazendo aqui a previsão do tempo, mas antes informações, dados referentes ao mês de setembro, que segundo o CIMEPAR registrou chuvas bem acima da média em suas 14 estações meteorológicas. A análise e os dados relacionados ao mês de setembro foram divulgados ontem pelo CIMEPAR e são também abordados aqui no Revista 102 pela meteorologista Raíssa Pimentel.
4: Setembro marca a transição do inverno para a primavera, uma época do ano em que as temperaturas começam a subir gradualmente e aumenta a ocorrência de tempestades no Paraná. Neste ano, tivemos um mês especialmente chuvoso. Ao longo de setembro, foi frequente a formação de sistemas de baixa pressão na região do Paraguai, além da passagem de sistemas frontais pelo sul do Brasil. Em vários momentos, o escoamento de noroeste também favoreceu o transporte de ar mais quente e úmido para o Paraná, aumentando a disponibilidade de umidade na atmosfera e contribuindo para a formação e a intensificação de áreas de instabilidade. O El Niño também contribuiu para um padrão atmosférico mais favorável à ocorrência de chuva na região sul do Brasil. A combinação desses fatores resultou em sucessivos episódios de chuva intensa e tempestades em diferentes regiões do estado. Com a frequência das chuvas e a grande quantidade de nebulosidade durante boa parte do mês, tivemos menos períodos de sol e menor aquecimento ao longo dos dias. Por isso, as temperaturas médias ficaram abaixo da média histórica em grande parte do Paraná. Já nos últimos dias de setembro, tivemos uma mudança nesse padrão, com maior presença de sol e forte elevação das temperaturas. Esse período de calor contribuiu para reduzir as anomalias negativas do mês, mas não foi suficiente para compensar as temperaturas mais baixas registradas durante boa parte de setembro.
0: Obrigado, Raíssa Pimentel, pelas informações, uma análise de como se comportou o clima durante o mês de setembro aqui no estado do Paraná. E o mês de outubro terá chuva acima da média e oscilações de temperatura no Paraná, é o que também está prevendo o CIMEPAR. Detalhes você acompanha na reportagem.
5: Desde abril, a maioria das estações meteorológicas do CIMEPAR estão com volume de chuva acima da média histórica. E em outubro não será diferente. Sob influência do pico do fenômeno El Niño, o mês vai trazer oscilações de temperatura e novamente chuva, ultrapassando os valores da climatologia. A previsão aponta que a atuação do fenômeno El Niño vai continuar favorecendo a passagem frequente de sistemas frontais sobre o Paraná, contribuindo para que o volume de chuva no fim do mês fique acima da média histórica, segundo o CIMEPAR. Os maiores desvios em relação à climatologia são previstos para o oeste, o sudoeste e o sul do Paraná, onde estão previstos eventos de chuva mais recorrentes e de maior intensidade. Em relação às temperaturas, a tendência para outubro é de que os valores fechem um mês próximos ou levemente acima da climatologia. Isso, porém, não significa que o mês vai ter conforto térmico de forma contínua. São esperados períodos de temperaturas mais altas nos dias que antecedem a passagem das frentes frias associados a massas de ar mais aquecido que vem do interior do nosso continente. No norte e noroeste do estado, onde esse ar chega de forma mais significativa, os períodos de temperatura acima da média vão ser mais expressivos. Após a passagem dos sistemas frontais, as temperaturas diminuem. O mês deve apresentar uma alternância entre períodos mais quentes e períodos de temperaturas mais baixas. Ao considerar todo mês, essas oscilações tendem a se compensar, mantendo a temperatura média de outubro próxima dos valores climatológicos. Historicamente, neste mês, as regiões mais chuvosas são o oeste e o sudoeste. Já a região onde menos chove historicamente em outubro é o norte da região metropolitana de Curitiba, incluindo a capital. Repórter Gustavo Vaz.
0: Obrigado, Gustavo, pelas informações. Agora são 7:12, 7:12. Chopinzinho tem previsão de tempo bom nesta sexta-feira, temperatura amena, 14 graus neste momento. Amanhã, sábado, céu parcialmente nublado e no domingo a previsão é de chuva aqui para Chopinzinho, 27 milímetros previstos para o domingo, dia das eleições. As temperaturas devem oscilar entre 16 e 23 graus. Em Candói, a temperatura também neste momento é de 14 graus. Previsão de tempo bom hoje, amanhã parcialmente nublado. No domingo, previsão de chuva para Candói com 17 milímetros. As temperaturas entre amanhã e domingo devem oscilar de 16 a 23 graus. Em Porto Barreiro, Rio Bonito, Saudade do Iguaçu e Sulina, temperaturas nesse momento na casa dos 15 graus. Previsão de tempo bom nesta sexta-feira, amanhã sábado também, com previsão de tempo bom. E no domingo, a previsão é de chuva, 27 milímetros previstos para esses municípios. As temperaturas entre amanhã e domingo oscilam de 17 a 23 graus. Em Foz do Jordão e Reserva do Iguaçu, a temperatura é de 14 graus, com sensação térmica de 13 neste momento. A sexta-feira será ensolarada, amanhã sábado também, com previsão de tempo bom, e no domingo, chuva prevista para esses dois municípios, 22 milímetros, com temperaturas entre 17 e 23 graus. As informações são do Cimepar.
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0: Vamos às informações do mercado agrícola, 7:14, 7:14, e as chuvas ultrapassaram a média não só no Paraná, mas também, né, aqui na região sudoeste, onde estão algumas estações meteorológicas do Cimepar, né? A Raíssa comentou há pouco sobre essa questão aí das chuvas, e o engenheiro agrônomo do DERAL, Ivano Carniel, fez uma avaliação acerca de condições do clima verificadas sobre as lavouras de verão neste início da safra e no mês de setembro, e também, né, o início da colheita do trigo. Esses temas todos são abordados pelo Ivano Carniel aqui no Revista 102. Bom dia, Ivano.
6: Muito bom dia a todos nossos caríssimos ouvintes. Bom, o mês de setembro ele fechou com um volume de chuvas de 288 milímetros, tá? Sendo que a média para o mês é de 161. Aqui na microrregião de Pato Branco, durante esse mês de setembro, a gente tem observado algumas condições nesse início de safra de verão. O plantio ele tem ocorrido nos intervalos em que as chuvas têm dado uma trégua, tá? E essas janelas aí elas têm sido muito curtas, mas apesar disso o percentual de área plantada ele está dentro das expectativas para o período, e isso só é possível devido a essa boa estrutura que as propriedades têm em relação a máquinas e equipamentos. Mas, porém, assim, existem muitos produtores que não conseguem cumprir com o seu planejamento pessoal. E a gente tem observado também que o manejo inicial das lavouras que já estão implantadas, elas também têm uma certa dificuldade. As pulverizações para controle de pragas e doenças, elas não têm ocorrido, em sua maioria, dentro do período adequado. A baixa luminosidade observada no mês de setembro também, esses dias encobertos, né, eles têm feito com que o desenvolvimento inicial das lavouras seja mais lento, e isso tem como consequência o alongamento do ciclo. E também deve criar outro problema, né, que é a perda da janela ideal de plantio da segunda safra a partir do mês de janeiro. Aqui na nossa região, a área de milho, ela está praticamente toda ela plantada, tá? Mas a cultura da soja vai ter o seu maior volume de plantio a ser feito no mês de outubro. E o que a gente espera é que o produtor consiga aí realizar, né, esse plantio sem maiores percalços, apesar de que as previsões de volumes de chuvas a partir de outubro, eles são significativos, né, e talvez o produtor tenha aí um problema muito grande. Bom, para complementar, em relação à nossa cultura do trigo aqui na microrregião, é importante lembrar que a área deste ano ela já começou a ser colhida. Ela vem apresentando problemas relacionados à produtividade, elas estão abaixo do esperado e também com problema de qualidade, tá? E isso deve depreciar os preços pagos aí ao produtor. Pela condição que a gente tem observado, a área que ainda está no campo, ela não deve apresentar, assim, melhoras significativas quanto a essa condição aí. Esse ano, a área plantada de trigo na região, ela é a menor dos últimos 11 anos, em função do custo alto de produção, baixa rentabilidade, mas principalmente pelas taxas elevadas de juros no financiamento. E também as taxas de seguro rural, né, que por muitas vezes acabam inviabilizando o plantio da cultura.
0: Obrigado, Ivano Carniel, engenheiro agrônomo do DERAL, Núcleo Regional de Pato Branco. Agora, 7:18, 7:18, vamos à cotação. Feijão carioca saca entre 300 e 310, feijão preto tem variação de 250 a 270, milho oscila de R$ 59 a R$ 63, a saca da soja oscila de R$ 140 a R$ 142. O trigo PH 78 tem variação de R$ 79 a R$ 84. Também trazendo aqui informações da erva mate em folha, a arroba R$ 18, arroba do boi oscila de 360 a 375, arroba da vaca variando de 320 a 330, quilo do suíno tipo carne 4,80, o tipo misto 4,32 e o tipo banha R$ 3,36. São as informações do Deral Paraná. Também trazendo o preço do leite para este mês, né, com base na resolução do Conselheite Paraná. Está cotado aí o valor de referência do leite agora em outubro, né, para aquele leite que foi entregue em setembro. O produtor tem aí o valor de referência de R$ 3,18, ou seja, um recuo aí, um valor menor, recuou 0,10% em relação a setembro, né? O que foi pago em setembro referente ao leite entregue em agosto, né? Essa informação do Conselheite Paraná através da resolução número 09/2026, né? A resolução que foi divulgada aí no último dia 23 de setembro, trazendo essa informação aí do preço referência do litro de leite para este mês. R$ 3,18, o maior valor de referência. Já o leite padrão fica em R$ 2,52 e o menor valor de referência é de R$ 2,37, de acordo com a resolução do Conselheite Paraná. Agora 7:20 no horário de Brasília.
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0: Revista 102, agora são 7:23, 7:23. Pelo horário de Brasília, hoje é dia de feirinha do produtor. Bom dia para os nossos feirantes em Shoppingzinho do Pátio da Rodoviária Municipal, em Saudade do Iguaçu. Feirantes já ativos, atentos aí, atendendo a população no calçadão da prefeitura. Temos hoje também as feiras tradicionais do produtor em Candói, ali pertinho do ginásio João Luiz Correia e também no estacionamento da Cressol. E ainda amanhã em Candói tem a feira da CAFCAM, né, da Cooperativa da Agricultura Familiar, que acontece em anexo ao Sintraf, o Sindicato dos Trabalhadores na Agricultura Familiar, que fica no bairro Santa Clara. E nos demais municípios aqui da região também, feirinhas do produtor rural acontecendo entre esta sexta e amanhã, sábado, né? Uma oportunidade para você adquirir produtos de qualidade, produtos aí que vão ajudar você a preparar boas receitas, principalmente neste final de semana de eleições. Aliás, né, falando em eleições, ontem deu zebra no debate da Rede Globo, né, o último debate tradicional que é realizado, né, a Rede Globo normalmente ela fecha o ciclo de debates e ontem deu ruim aí, viu? Não teve o debate, foi cancelado, né? Por conta, né, da não participação do Lula. Lula já havia declarado aí que não estaria presente no debate. Aí teve também uma ação na justiça para incluir o Renan Santos nesse debate. Essa ação foi acatada, mas de última hora aí, por conta da não participação do Lula, né, que se confirmou, o Flávio Bolsonaro também desistiu de participar e algumas exigências aí feitas tanto pelo Tribunal Superior Eleitoral quanto pelo STF, de que o púlpito, né, lá com o nome do Lula ou de qualquer outro candidato que não estivesse presente, não poderia permanecer lá no local. A Rede Globo optou aí pelo cancelamento do debate. Esse foi o assunto do resto da noite de ontem na imprensa brasileira, né? Inclusive todos os canais de notícias, principalmente, fizeram uma avaliação aí em relação a esta questão, né? Pela primeira vez cancelado o debate, o último debate aí com os presidenciáveis. Aí houve manifestação, né, dos candidatos, alguns mais exaltados aí por conta da não realização do debate, e a maioria atribuindo, né, jogando essa conta aí de não ter o debate pro Tribunal Superior Eleitoral e também pro Superior Tribunal de Justiça, pro Superior Tribunal Federal, o STF, né? Acabaram aí atribuindo a essas instituições aí por interferir nas regras do debate, né? As regras, elas são formuladas pelas emissoras que promovem os debates, e por isso os candidatos aí atribuindo isso, essa não realização do debate, as interferências, né, que vem ocorrendo aí no país nesse período de eleições. Interferências tanto do TSE quanto do Superior Tribunal Federal, né, decisões aí dos ministros que acabam se tornando, diziam alguns especialistas, antidemocráticas, né? Por conta dessa interferência toda que acontece, que vem acontecendo nas ações aí, nas coberturas das eleições, né? Acaba se tendo a imprensa ficando blindada, não se tem a liberdade para trabalhar, para levar as informações ao eleitor brasileiro, né? Com essas interferências que acontecem. Esse foi o assunto amplamente debatido, né? Principalmente nos canais de notícia ontem à noite, após o anúncio da Rede Globo de cancelar o debate. 7:28, 7:28, depois do intervalo eu trago aqui as informações do trânsito. Teve mortes, infelizmente, aí na região centro-sul do Paraná, já os detalhes para você. 7:28, um bom dia, uma ótima sexta-feira.
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4: Agora 7:32, no horário de Brasília, 7:32. Estamos de volta aqui com Revista, trazendo agora para você da região todas as informações do trânsito nas últimas 24 horas. Infelizmente, na região Centro-Sul paranaense foram registradas aí duas mortes no trânsito. Aqui no Sudoeste, acidentes com pessoas feridas também foram aí registrados, principalmente mais na região de Francisco Beltrão, né? Teve aí acidentes que foram registrados no dia de ontem, segundo as informações das polícias rodoviárias estadual e federal, né? Aqui na região de Pato Branco foi mais tranquilo, apesar da intensa movimentação, não houve nenhum acidente com gravidade, nenhum problema grave, mas lá na região de Francisco Beltrão teve sim ontem alguns acidentes que foram registrados, por exemplo, na rodovia PR-281, em Dois Vizinhos, ontem, 4:30 PM, uma colisão entre um Toyota Corolla e uma Fiat Touro deixou pelo menos duas pessoas feridas, entre elas um senhor de 65 anos de idade. As vítimas foram encaminhadas ao pronto atendimento da cidade de Dois Vizinhos. Também na PR-281, lá em Dois Vizinhos, 5:30 PM de ontem, teve uma colisão entre uma caminhonete Montana e uma motocicleta, uma Honda Bros. É uma pessoa aí de 30 anos que estava na moto, né? Um rapaz teve ferimentos, foi encaminhado ao pronto atendimento lá de Dois Vizinhos. Na BR-163, em Santo Antônio do Sudoeste, a Polícia Rodoviária Federal ontem, às 6:30 PM, registrou uma colisão entre um Corsa e uma Toyota Hilux. Duas pessoas se feriram neste acidente, um homem de 44 anos e uma mulher de 53. Aliás, a mulher teve ferimentos considerados graves. Ambos foram encaminhados à casa hospitalar de Santo Antônio do Sudoeste, segundo as informações prestadas aí pela Polícia Rodoviária Federal. Também aqui na nossa região, aqui no Sudoeste, que chamou a atenção, um acidente com um quadriciclo, né? Acabou aí deixando pelo menos duas pessoas feridas, né? Numa colisão com um quadriciclo registrado ontem, acabou vitimando aí com ferimentos duas pessoas. Eu tinha localizado aqui essa informação para compartilhar com você que nos acompanha, né? Só quero localizar novamente aqui no registro de ocorrências. Foi em Dois Vizinhos, lá em Dois Vizinhos ontem, 7:45 PM, na rua Nereu Ramos, uma queda, né? Acabaram aí caindo de um quadriciclo, um menino de 12 anos que teve lesões leves e uma outra pessoa cuja idade não foi informada teve ferimentos médios. As vítimas foram encaminhadas lá para casa hospitalar da cidade de Dois Vizinhos. Isso reforça a importância dos cuidados, né? De se transitar com segurança utilizando esse tipo aí de meio de locomoção. Na região Centro-Sul paranaense, infelizmente, duas vítimas fatais em acidentes ontem. O primeiro deles foi lá na região de Pitanga, um atropelamento de um trabalhador, de uma pessoa que trabalhava em obras lá na PR-460, no trecho que liga Pitanga a Campo Mourão. Nesse acidente aí acabou vitimando fatalmente um rapaz de 23 anos de idade. Foi por volta das 2:00 PM de ontem. De acordo com informações, um Honda Civic com placa de Guarapuava seguia sentido Pitanga, Campo Mourão, quando o motorista de 25 anos perdeu o controle da direção. O carro saiu da pista e atingiu o trabalhador que prestava serviços para uma empresa responsável por obras na rodovia. Na sequência, depois de atropelar esse trabalhador, o carro acabou aí capotando. O pedestre não resistiu e morreu ainda no local. Já o motorista do Civic sofreu ferimentos graves. Também estavam no veículo um rapaz de 27 anos que teve ferimentos leves e uma mulher de 63 anos de idade que ficou gravemente ferida. O corpo da vítima fatal, deste rapaz de 23 anos, foi recolhido à Unidade de Execução Técnica Científica de Ivaiporã, ou seja, ao Instituto Médico Legal lá da cidade de Ivaiporã. Acidente registrado ontem à tarde lá na PR-460. Já a Polícia Rodoviária Federal registrou um acidente ontem à noite, por volta das 9 horas, na BR-277, no perímetro urbano de Cantagalo, no trevo de acesso à cidade. A colisão, conforme informações, envolveu uma caminhonete, uma Chevrolet Tracker, com placa de Joinville e Santa Catarina, que seguia sentido Curitiba-Cascavel, que acabou colidindo, né, com um Fiat Uno, com placas de Guarapuava, que cruzava a rodovia para adentrar aí no perímetro urbano de Cantagalo. Na Tracker estavam duas pessoas. O motorista não sofreu ferimentos, enquanto o passageiro teve um ferimento na mão e foi encaminhado para atendimento hospitalar em Cantagalo. A condutora do Fiat Uno também ficou ferida e foi levada ao hospital. Já o passageiro deste veículo, marido da motorista, chegou a ser socorrido, mas não resistiu aos ferimentos. Ele morreu ainda no local, morreu durante o atendimento, né, em decorrência deste acidente. As circunstâncias da colisão deverão ser apuradas de acordo com a Polícia Rodoviária Federal. Acidente registrado aí por volta das 9 horas da noite na rodovia BR-277 ali em Cantagalo, no trevo de acesso ao perímetro urbano. 7h38, essas são as informações do trânsito. E ainda a título de informação, a Copel está informando que hoje, sexta-feira, não haverá interdição da PR-459 ali sobre a usina do Salto Segredo, né? Ontem tinha interdição das 8h à 1h, mas foi estendido até o final da tarde. Então, como se estendeu ontem durante todo o dia, foi concluído o trabalho de içamento e de movimentação de peças de grande porte e nesta sexta-feira, então, não vai ser realizada o bloqueio, não vai ser realizado o bloqueio da rodovia ali da PR-459. Então, quem vai se utilizar dessa rodovia, trecho de Mangueirinha, Foz Jordão, Mangueirinha, pode transitar tranquilamente hoje, que não será interditado, segundo a Copel. 7h39 agora, bom dia.
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4: Revista 102, agora são 7:41, 7:41. Eu volto já, depois do intervalo, falando de eleições 2026. Uma informação importante aí para os idosos que vão votar, vão participar aí das eleições gerais deste domingo. Agora, 8:18, já eu volto.
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3: Agora 7:45, pelo horário de Brasília, 7:45, pelo horário de Brasília, faltando 15 minutos para as 8 horas da manhã, 7:45, seguimos aqui trazendo as informações para você nesta manhã, agora falando de eleições 2026. Você tem acompanhado aí, a nossa FM vai fazer uma grande cobertura neste domingo, percorrendo locais de votação durante o dia, buscando aí, compartilhando com você, ouvinte, as informações de todo o processo eleitoral, inclusive trazendo detalhes, né, das eleições, números das eleições 2026 aqui da nossa região. E a partir das 5 horas da tarde vamos acompanhar a apuração dos votos, né, para saber aí todos os detalhes também e para saber quem serão deputados estaduais, federais eleitos, os senadores eleitos, se vamos ter segundo turno para governo do estado ou não, né, se vamos ter aí o segundo turno para a presidência ou não. E isso tudo você vai acompanhar nessa grande cobertura da nossa FM neste próximo domingo, dia 4. E eu ressalto aqui que nós temos algumas mudanças na nossa região em sessões eleitorais, né? O eleitor precisa ficar atento. Em Candói, sessões eleitorais 214 e 215, que estavam na Escola Rural Municipal Miguel Martim, da comunidade do Rio Novo, agora, neste domingo, elas foram transferidas para o Salão Comunitário do Rio Novo, devido à desativação da escola. Em Foz do Jordão, sessão de número 86. Da Escola Municipal Padre Emílio Barbieri, essa sessão foi transferida para o Centro Comunitário Jardim Floresta. Em Reserva do Iguaçu, a sessão de número 50, que estava na Escola Rural Municipal Faxinal do Soares, foi transferida para o posto de saúde da comunidade do Faxinal do Soares. Em Rio Bonito do Iguaçu, sessões 208, 220, 232, 236, lá na Escola Municipal Rio Bonito do SERB, foram transferidas, né, em virtude das reformas todas do SERB, elas foram transferidas para o CEMEI Dona Laura. Então é importante que o eleitor fique atento, né, que você, eleitor, fique atento aí a essas mudanças. Em Sulina, algumas sessões eleitorais aí foram agregadas ali no Queixo da Anta e no Colégio Arnaldo Busato, né? Foram agregadas aí algumas sessões eleitorais também já para essa eleição agora de domingo, dia 4. Mas uma outra orientação importante é sobre os idosos. Idosos poderão levar um acompanhante para a cabine de votação. Esse assunto eu abordo agora num bate-papo com a chefe do cartório eleitoral da comarca de Shoppingzinho, Luciana Nais. Acompanhe na íntegra a entrevista. Eleições 2026, orientações importantes da Justiça Eleitoral. Eu converso com a Luciana Nais, que é chefe do cartório eleitoral da 103ª Zona Eleitoral da comarca de Shoppingzinho. Mas claro que essas orientações que a Luciana vai repassar para a gente, vai compartilhar com a gente, são válidas para todo o território nacional. Tem algumas dúvidas, Luciana? E a gente veio até você, até o cartório, exatamente para esclarecer. Muitas pessoas questionando sobre o acompanhamento de idosos até a sessão eleitoral. Pode, não pode, como que deve ser, como que se deve proceder da maneira logicamente correta, sem que infrinja, né, as determinações da Justiça Eleitoral. Bom dia.
4: Bom dia. Nós temos duas situações permitidas, onde é possível sim o eleitor se valer de um acompanhante, entrar com ele na sessão eleitoral para ajudá-lo a votar e inclusive digitar o número dos seus candidatos na urna eletrônica. É para os casos de pessoas com deficiências e de mobilidade reduzida, onde aqui sim, entra a questão do idoso. Então, sim, em relação aos idosos, é permitido o idoso levar uma pessoa da sua confiança, pode ser um familiar, um vizinho, que entre com ele na sessão eleitoral para ajudá-lo a votar. Essa pessoa será identificada na mesa, o mesário vai anotar o nome do acompanhante, os seus dados, esses dados vão constar em ata, mas sim, é um meio totalmente permitido pela lei.
5: Em alguns casos, vai acabar até mesmo agilizando, né, o processo todo do idoso, né?
4: Sim, nós acreditamos que sim. Um grande enfrentamento que teremos nesse primeiro turno da eleição é a questão da fila. Nós estamos gerenciando os locais de votação. Os mesários foram preparados para agilizar o trâmite do eleitor no processo de identificação. Porém, diante lá da cabina de votação, nós sabemos que alguns eleitores irão demorar mais, outros menos, e é por isso que a nossa recomendação absoluta neste momento, prestes a chegar o dia 4 de outubro, agora é o nosso dia de eleição, é que o eleitor vá votar com a cola, com os números dos seus candidatos escritos e, de preferência, na ordem de votação. Por quê? São muitos cargos em votação esse ano, são 6 candidatos que estaremos votando. É muito difícil a gente guardar o número de todos eles e ainda mais na ordem de votação. E não é possível acessar a cabina de votação portando o celular. Então, a gente orienta que o eleitor preste atenção a isso e leve os números dos seus candidatos por escrito.
5: O que é a sequência de votos, Luciana, assim que o eleitor se deparar com a cabine de votação?
4: A cabina de votação, ela vai primeiramente pedir o voto para deputado federal, em seguida vem o deputado estadual, o primeiro senador, lembrando que esse ano nós vamos votar para 2 senadores, então o quarto voto seria do segundo senador. Vem o voto, então, de governador e o fechamento da votação é com o voto de presidente. O eleitor vai poder se guiar na tela da urna, no terminal do eleitor, através de uma faixa que vai estar no visor superior, é uma novidade que foi implantada esse ano. Ali terão todos os cargos em votação e estará destacado em que altura que o eleitor está votando. E a nossa recomendação também para o eleitor no dia da eleição é que ao digitar o número do seu candidato, preste atenção na foto, se carregou corretamente o seu candidato na urna e após isso, sim, aperte o botão confirmar da urna. Se por acaso o eleitor digite errado algum número, às vezes por um cargo equivocado, ele sempre pode se valer do botão corrige. Enquanto ele não confirmar, aquele voto não é processado na urna. Então pedimos que o eleitor tome esse cuidado para ele votar corretamente nos candidatos que é do seu intuito estar votando.
5: E também, né, a gente já falou disso em outras ocasiões, sempre que votar, que acrescentar o número e ao clicar, aguardar até que a urna dê o bip.
4: Exato, visando que o eleitor veja a foto, confira os dados do seu candidato, a urna, ela traz um mecanismo de segurança, que se o eleitor digitar muito rapidamente os números e logo após confirmar, ela não processa imediatamente, ela vai ter um tempo que foi programado justamente para isso, para o eleitor fazer essa validação. Então, pode acontecer de alguns eleitores, às vezes, digitarem e já confirmarem rapidamente e perceberem que a urna não processou. Isso não é defeito da urna. Isso foi feito propositadamente para que o eleitor preste sim atenção no voto que está dando antes de apertar o botão confirma.
5: Nessa questão do idoso, só voltando lá no início, né? Você citou, Luciana, que é um familiar ou uma pessoa bastante conhecida, ou seja, ele não vai poder chegar lá no local da votação e escolher aleatoriamente uma pessoa que esteja lá para isso, né?
4: Exatamente, esse acompanhante de preferência tem que ser um familiar do idoso ou da pessoa com deficiência ou uma pessoa de sua confiança, que o eleitor já tenha saído de casa acompanhado dessa pessoa para ajudá-lo ali no processo de votação. Não pode ser nenhum fiscal e muito menos mesários que estejam trabalhando no dia em prol da justiça eleitoral.
5: Locais de votação, Luciana, eu tenho acompanhado aí, inclusive, o próprio Tribunal Regional Eleitoral do Paraná divulgou uma lista de cidades que tiveram mudanças, né, em sessões eleitorais. Aqui no Shoppingzinho, pelo que eu acompanhei, apenas uma modificação ali na região da Palmeirinha, da área indígena, né? A retirada de uma escola da Palmeirinha e as sessões, as urnas vão estar na escola indígena. O que, que motivou essa mudança?
4: Foi a única mudança que nós tivemos. Porém, isso já foi um retrato da eleição passada. O que motivou essa mudança é que a escola que abrigava anteriormente a seção da linha Palmeirinha é uma escola desativada que estava em péssimo estado de conservação. Então, todo ano nós tínhamos uma preocupação em como estaria a estrutura dessa escola. Então, por isso, na eleição passada, foi transferido provisoriamente o local de votação da Palmeirinha para a Vera Tupã e a partir dessa eleição, oficialmente, é a Escola Vera Tupã que abriga os eleitores que moram ali nas proximidades e votam na linha Palmeirinha.
5: Alheio a isso, no mais, tudo certo, tudo tranquilo, urnas já prontas, aguardando para o transporte nesse sábado já?
4: Exato, estamos totalmente com o trabalho alinhado, materiais dos mesários estão prontos, mesários devidamente treinados, urnas carregadas para a eleição, apenas aguardamos o dia e estamos aqui esclarecendo dúvidas dos eleitores. Os eleitores têm procurado nos nossos canais de atendimento, pessoalmente, também aqui no cartório eleitoral. Faremos um plantão direto agora até a eleição. No sábado, o cartório eleitoral estará aberto o dia inteiro, no domingo também. Então, qualquer eleitor tendo alguma dúvida, pode nos procurar que a gente vai levar o esclarecimento necessário.
5: Bom, Luciana, e o brasileiro, ele tem aquele costume, né, deixar para a última hora. Orientação para que se busque comparecer aos locais de votação já nas primeiras horas da manhã, assim que as urnas iniciarem o atendimento, as sessões forem abertas às 8?
4: Nós verificamos sempre que o eleitor tende a procurar os locais de votação mais cedo, é uma tendência do nosso pessoal aqui da nossa região. Sim, a gente orienta que eles já procurem, sim, fiquem a

0: título, algum documento virtual também, como a carteira de habilitação, porém, antes de chegar na cabina de votação, precisa deixar o celular numa mesinha que será colocada lá para essa finalidade. Lembramos mais uma vez, importantíssimo, documento com foto, a colinha na mão, não deixe de levar a sua colinha e cuidado com o celular para deixar ele fora da cabina de votação.
1: Certo, Luciano, obrigado. Mais algum esclarecimento, mais algo que queira repassar para os eleitores, de modo geral, fica à vontade.
0: Uma última dica é em relação aos eleitores que precisam fazer a justificativa, que a justificativa pode ser feita pelo app e título. A justificativa precisa ser feita no dia da eleição e o eleitor que não conseguir fazer a justificativa pelo app pode comparecer a qualquer local de votação para essa finalidade.
1: Luciana Nais, chefe do cartório eleitoral da 103ª Zona Eleitoral da comarca de Chopinzinho, apenas reforçando então, primeiro voto para deputado federal, são 4 dígitos, o segundo voto é para deputado estadual, 5 dígitos, terceiro voto para o primeiro senador, 3 dígitos, segundo voto também para senador, né, que é o quarto voto, é o segundo senador, também 3 dígitos. O quinto voto é para governador, são 2 dígitos. E o último voto, o sexto, é para o presidente da República, também 2 dígitos. É importante, aqui está a colinha, tem colinhas disponíveis no fórum eleitoral para que você possa vir buscar, preencher e já chegar na cabine de votação aí com os números corretos para votar e também dessa forma vai agilizar todo o processo de votação nas eleições gerais deste domingo, dia 4 de outubro.
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1: Agora 7h59, Revista 102. 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
1: 8 da manhã com pontualidade, a gente vai para o intervalo e na sequência vou conversar com o empresário Carlos Bazanella, foi homenageado ontem no evento comemorativo dos 7 anos do Colégio da Polícia Militar aqui no sudoeste do Paraná. Já já as informações, 8:01, bom dia, boa sexta-feira.
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5: Muito bem, agora 8:05 pelo horário de Brasília, 8:05. Estamos de volta com Revista 102 nesta manhã de sexta-feira. Ontem teve um evento, conforme a gente já comentou, né? Já esteve aqui no Revista 102, o Major Benjamin, que é o diretor do 6º Colégio da Polícia Militar do Paraná, que está em Pato Branco, atende toda a região sudoeste, e ontem teve um evento comemorativo, né? Hoje, sexta-feira, o Colégio da Polícia Militar está completando 7 anos aqui na região sudoeste, e ontem teve um evento comemorativo, né? Alusivo a esses 7 anos, e o empresário Carlos Bazanella esteve presente participando, né? Onde foi homenageado, né? Pelo apoio prestado ao 6º Colégio da Polícia Militar, né? E o Carlos está com a gente aqui no Revista 102 para falar um pouquinho sobre esse reconhecimento, né? Que tipo de ação, Carlos, você enquanto empresário realizou em apoio, né? A este 6º Colégio da Polícia Militar. Bom dia, seja bem-vindo.
6: Bom dia, Evandro. Bom dia a todos que nos ouvem e nos assistem nesse momento. Tivemos então participando, estive lá em Pato Branco ontem à noite, no evento comemorativo aos 7 anos do 6º Colégio Militar, que atua em Pato Branco, o qual nós contribuímos com esse colégio já faz um bom tempo, né? E então ontem eu recebi a medalha de mérito, né? Que é uma condecoração muito importante dentro da instituição da Polícia Militar, e eu estou bastante orgulhoso com isso, porque me fortalece, e eu entendo que vale a pena as contribuições que se faz para a comunidade quando elas são bem administradas, né? E não é diferente a Polícia Militar do Paraná, especificamente aqui em Pato Branco, né, Evandro? Tem feito um trabalho, né? São muitos alunos, são quase 1.950 alunos, né? E eu tenho contribuído com eles aí através da Doce Tocê há alguns anos já.
5: Que tipo de contribuição, né, Carlos, você prestou e presta ainda pro Colégio Militar aí de Pato Branco, e que atende, inclusive, alunos aqui de Shoppingzinho, né, que frequentam essa instituição?
6: Exatamente. Então, são 14 municípios, né, que eles atendem, aqui de Chopinzinho tem alunos, inclusive encontrei ontem lá no evento, né? Evento bem grande realizado na Arena Cláudio Petrikowski. E nós contribuímos com dinheiro mesmo, né? Valores, né, que são repassados para a instituição. Então, o que acontece? Existe, né, um incentivo através da lei do imposto de renda, onde as empresas, né, podem contribuir com projetos na área do esporte. No caso aqui em Chopinzinho, a gente trabalha na área do esporte com a CEL e mais algumas instituições. E na parte de cultura, que entra o Colégio Militar. E a Doce Docê, então, repassa um valor significativo por ano para a instituição. Inclusive, né, Evandro, que segundo as informações lá do Major Benjamin e demais integrantes da instituição, o ano passado quem sustentou o colégio foi a Doce Docê. Então, para nós isso... não tem um custo direto, porque abate no imposto. E aí que eu quero falar, né, Evandro, porque às vezes as empresas, elas não têm o conhecimento de como que funciona. E nós sempre fomos buscar aquilo que é possível contribuir com a comunidade, seja ela aqui, seja ela em outro lugar, que a gente possa aproveitar esses benefícios que tem dentro da lei. Então, claro que a gente... também contribui muita coisa que não é descontado em imposto, a gente contribui mesmo, né? Mas no caso do Colégio Militar de Pato Branco, é especificamente projeto de cultura, né? Para você ter uma ideia, assim, em termos de valores, nós temos o nosso imposto de renda, que é feito trimestral, cada 3 meses, né? Essa semana passada, a gente contribuiu com o Colégio Militar com R$40 mil. Então, uma contribuição significativa, que ajuda muito, né? E eu aproveito assim para deixar para as empresas, né, que possam contribuir, tanto com o Colégio Militar, nós contribuímos com o Hospital do Câncer de Guarapuava, com o Hospital Pequeno Príncipe de Curitiba, de Londrina, são vários os lugares. Mas daí as empresas também precisam querer, precisam se estruturar, né, se organizar bem com isso, né? Porque a gente tem uma contribuição alta porque paga bastante imposto. Então, começa por aí, né? E fazendo as coisas tudo dentro da lei, não tem problema nenhum.
5: Bom, Carlão, as pessoas podem estar pensando, mas por que contribuir com o colégio lá? Por que contribuir com o Hospital de Curitiba? O Pequeno Príncipe, ele atende crianças do Brasil todo, inclusive aqui de Chopinzinho, né? Com frequência, crianças vão até esse hospital em Curitiba. O meu filho é um caso, que já se utilizou do Pequeno Príncipe e precisa, né, fazer consultas, exames, procedimentos lá. O mesmo ocorre com o colégio, né? Que está em Pato Branco, mas temos muitos alunos aqui de Chopinzinho, de Saudade, de Sulina, onde também existem colaboradores da Doce Docê, né?
6: Exatamente. Então, por que do colégio? A formação dos alunos, ela tem disciplina, excelência e tem propósito do colégio especificamente em militar de Pato Branco, o que significa que as regras lá, né, inclusive tem alguns alunos que vão até uma altura e saem, porque se não se identificam, não se adaptam às regras, que é as regras praticamente como se fosse da polícia militar, então é aquilo ali, só que com certeza vai sair um cidadão formado de lá, não tenho dúvida disso. E por que nós investimos lá? Porque acreditamos nisso, né? Sabemos a administração como é feita lá, todos os benefícios que traz para uma região toda. E, assim, é diferente dos colégios, por exemplo, vamos pensar aqui em Chopinzinho, no sentido de projetos, né? A gente sempre contribui aqui com todos os colégios naquilo que é solicitado, é uma coisa. Mas, assim, financeiramente não, porque não existe projetos para isso, né? Dentro do imposto de renda que eu falo, né? Então, eu vejo que é uma oportunidade para nós, como empresa, de dar a nossa contribuição, né? E fazer com que essas instituições e esse colégio se mantenha através de nós. Ontem tinha alguns empresários lá que a gente pôde conversar e ver a satisfação dessas pessoas em poder contribuir e ver ali ao vivo aqueles 950 alunos, o comportamento, como que é, como são as regras. É muito bom. É uma coisa que realmente vai ficar para a vida das pessoas, né? Então é uma das questões. O Pequeno Príncipe que você falou, né? Você falou que teve utilizando lá muitas pessoas aqui de Chopinzinho, ido para lá também, né? Nós estivemos fazendo uma visita lá, inclusive o dia que nós estávamos lá tinha pessoas daqui de Chopinzinho, né? Crianças lá internadas, né? Então assim, são instituições que realmente fazem o seu trabalho e basicamente em benefício de outras pessoas que talvez não tenham as condições lá no Pequeno Príncipe de fazer um tratamento como é feito lá.
5: Tá certo. Carlos, obrigado pela sua participação aqui, parabéns a você, parabéns a toda a equipe, né? Doce Doce, por esse reconhecimento aí, que possa a empresa continuar auxiliando não só o Colégio da Polícia Militar, não só as demais instituições que foram aqui citadas, mas que outros projetos possam também ser atendidos pela Doce Doce.
6: Com certeza, Evandro. Obrigado aí pela oportunidade de estar aqui com vocês mais uma vez. Estou muito feliz hoje por estar receber ontem essa homenagem. Eu entendo que é justa pelo aquilo que a gente faz também. E poucas pessoas conseguem estar recebendo uma homenagem assim, uma empresa que nem a nossa. Graças a Deus a gente pode contribuir. E eu sempre falo, até que eu estiver por aqui, estiver na, como acionista da Doce Doce, eu vou fazer esse trabalho social sempre. Valeu, obrigado.
5: Carlos Bazanella, empresário, um dos acionistas da Doce Doce, empresa que foi homenageada ontem por essa contribuição ao Colégio da Polícia Militar, o 6º Colégio da Polícia Militar, que está completando hoje, né, 7 anos de instalação aqui no sudoeste do Paraná. 8h14, tô ficando por aqui, agradecendo você pela audiência ao longo desta semana. A gente vai se encontrar no domingo, durante o dia todo aí na cobertura das eleições 2026, mas eu volto ainda no horário do meio-dia com as informações da segurança e à noite às 7 horas no Companhia de Amigos. Para você, um excelente dia, uma ótima sexta-feira, um bom e abençoado final de semana. Vá votar no domingo com muita responsabilidade, analise muito bem e sem briga, né? Não vá brigar por causa de política aí, porque não vale a pena. Na sequência tem Pamela Fernanda e o Bom Dia, Gente. Abraço a todos.
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1: Bom dia, bom dia, bom dia. 8:17. Nosso bom dia, gente, está no ar com o melhor da música, informação, descontração e prêmios no seu rádio. Muito prazer, eu sou a Pamela Fernanda. E já convoco você para vir pro WhatsApp, porque já sabe, toda sexta tem aquele churrascão delicioso do mercado Super Sul Rede Forte. É só mandar o nome e sobrenome no WhatsApp, escreve Super Sul, tem que tá escrito Super Sul para você concorrer, tá bom? 4698413-4946 é o nosso contatinho. Bom dia, sextou, meu povo! Para começar muito bem o nosso programa, claro, a nossa mensagem de fé. Ó Deus, Tu és meu Deus, eu Te busco intensamente, a minha alma tem sede de Ti, todo o meu ser anseia por Ti, numa terra seca, exausta e sem água. Salmos capítulo 63, versículo 1. Após ser ungido rei por Samuel e vencer o gigante Golias, Davi enfrentou os constantes ciúmes do rei Saul, forçando-o a fugir para preservar a sua vida. Não só Saul o perseguiu, como posteriormente seu filho Absalão tomou como o trono para si. E Davi novamente precisou fugir. Enquanto fugia de Saul, Davi compôs o Salmo 63, expressando sua profunda intimidade com Deus, mesmo em meio ao sofrimento. Sua confiança mantinha-se inabalável, porque nutria diariamente o relacionamento íntimo com Deus e sabia que Ele jamais o desampararia. Desenvolver essa intimidade com Deus vai além de meras palavras. Significa ouvir a sua voz e mergulhar em sua presença, compreendendo que até mesmo as provações fazem parte de um plano dos céus para nos conduzir ao nosso destino profético. Deus, como um Pai amoroso, deseja ser nosso parceiro e socorro em meio a toda e qualquer situação. Com a vida de Davi, aprendo que nenhuma provação é grande demais a ponto de nos tirar as esperanças, pois a gratidão e a confiança que ele manifestava em momentos tão difíceis eram inspiradoras. Mas só conseguimos agir assim se confiarmos profundamente no Pai. Viver a vontade de Deus muda radicalmente a nossa vida, transformando todas as áreas, pois o lamento e a murmuração dão lugar ao louvor e à gratidão. Sentimentos que nos impulsionam em uma jornada de profundidade e conexão íntima com o Pai. A partir de hoje, eu convido você a ser como Davi, a ter um relacionamento estreito com Deus e fé para ressignificar todas as circunstâncias contrárias que enfrentarem em sua vida, porque você não está só. Deus está vendo você e isso é o suficiente. Senhor, eu entrego esse dia nas Tuas mãos. Vai à minha frente abrindo os caminhos que eu ainda não consigo ver. Guarde os meus passos, protege a minha casa, a minha família, o meu trabalho. Acalma o meu coração para que eu não carregue pesos que não são meus. Que as palavras que eu disser levem paz. Que as decisões que eu tomar sejam guiadas pela Tua sabedoria. Afasta de mim todo mal, toda inveja e toda confusão. Coloca luz no meu caminho, força no meu corpo e fé dentro do meu peito. Que tudo aquilo que Deus reservou para mim chegue na minha vida no tempo certo, do jeito certo e pelas mãos certas. Eu recebo esse dia com gratidão e com fé, com a certeza de que Deus já está cuidando de tudo. E eu sei que coisas extraordinárias irão acontecer em minha vida. Eu creio. Bom dia, bom dia, bom dia! 8:20, tá na nossa, tá bom demais!

0: Matos e Belucci.
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2: Nossa, FM, 8 horas e 27 minutos. Bom dia, bom dia, bom dia. Hoje, nessa sexta-feira, além do churrascão do Super Sul, tenho também 3 ingressos para você curtir o bailão amanhã no Clube Flor da Serra, com Paulinho e Fábio. Bora lá, você quer ingresso, escreve ingresso na sua mensagem. Vem pro WhatsApp e participe. Boa sorte.
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0: É isso aí, se tá na nossa, tá bom demais. 8:34. Bom dia, sexta-feira, sua linda. Sextou, povo faceiro, hoje porque é o último dia da semana. Sexta-feira, quase véspera de eleições, não é mesmo? Já percebeu que os nossos bloquinhos já estão aqui, os blocos e comerciais já estão mais enxutos, né? Sem propaganda partidária aqui na nossa programação, sem propaganda eleitoral gratuita, obrigatória que tínhamos. Então temos um tempinho a mais para conversar com você, então vem para cá, divide essa cuia de chimarrão comigo, me conta seus planos para esse final de semana, além de votar, claro. Por favor, não perca o direito de votar, vai lá. É uma oportunidade incrível que você tem aí de ajudar a mudar o nosso país, né? Melhorar o que você acredita, manter se você acredita também, tá tudo bem. Um respeito à opinião do outro, sem brigas, né, gente? Sem brigas, que no final é você por você mesmo. Bom dia, dona Lúcia. Tudo de bom, minha querida? O pessoal lá da Barra do Bugrinho, Silvana Oiça também pedindo música aqui na programação. Um bom dia pra Yane Ellen da Silva, concorrendo ao churrascão do Super Sul. Tem que escrever Super Sul pra concorrer, né? A palavra-chave de hoje é Super Sul, então só quem mandar vai estar concorrendo. Bom dia, pessoal. De Honório Serpa também mandando aquele alô. A Catarina de Fátima Oliveira, um beijo, Catarina. Michele Dilkin, lá de Saudade do Iguaçu. Bom dia pra dona Claresdina Caverzan, concorrendo. Dona Claresdina, querida, um beijo pra senhora. Ivete Pires de Lima, também concorrendo ao churrascão. Roseli Kikor, ali do São Genaro, família toda, ela tá pedindo música Trevo em Tubiara. Um beijo, minha querida. Bora participar aqui da programação também? Você que ainda não mandou, é só vir pro WhatsApp que você já estará concorrendo. Tem ingressos também pro Balhão amanhã no Clube Flor da Serra. Pessoal, bora participar. Você que quer ingresso, escreve ingresso na sua mensagem, aí você estará concorrendo. Combinado? Então tá bom. Bora lá, sucesso do ouvinte.
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1: Nossa, FM, 8 horas e 42 minutos. 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
5: 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Indicadores econômicos.
6: 8:48. Dólar comercial opera em alta R$5,22. Euro R$5,86. Dólar turismo R$5,42. Libra R$6,89. O peso argentino 0,003.
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Nossa, FM em todas as estações, a 102,9 é sua melhor estação, sua melhor companhia hoje com o churrascão do Super Sul. Vem pra cá, participa no nosso WhatsApp, manda nome e sobrenome, você já estará concorrendo. Escreve Super Sul também na sua mensagem. Bom dia pra Salete Varela, concorrendo Salete, Thalita Forlin também, um beijo, minha querida Lourdes Lotterman. Também participando, um beijo especial para Mima Rosac. Ô Mima querida, obrigada por sempre curtir aqui a nossa programação, as nossas mensagens. Josi Santos de Oliveira também falou, obrigada pela palavra linda de Deus hoje. Lindo, né? É sempre bom falar de Jesus, falar dos feitos que Deus tem na nossa vida, na vida das pessoas que marcaram as histórias bíblicas também, que são exemplo para seguirmos. Bom dia para Dirce de Almeida, Jair de Almeida, Raíssa, Eric, família toda, Josiele Ribeiro, testou, né, Aldair? Bom dia, meu amigo, obrigada pela sua audiência, já tem Rick Renner aqui na nossa programação. Vem curtir comigo, Leonardo, e um popurrido, pra essa sexta-feira combina.

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0: 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Bom dia!
1: Bom dia! Bom dia, meu amigo! Bom dia, minha amiga! Estamos chegando! Está no ar aqui, na minha, na sua, na nossa, mais um programa líder em audiência.
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1: Estamos chegando com tudo, turma. Sexta-feira, 2 de outubro, sextou. A partir de agora, nós vamos que vamos colados, juntos e misturados, na mais ouvida, na mais comentada.
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1: Manhã de sexta-feira, manhã bonita, ensolarada, 19 graus de temperatura, temperatura agradável, né? E eu desejo para você uma sexta-feira de muita coisa boa, boas energias, positividade na sua manhã. Vamos que vamos, nosso WhatsApp tá liberado, 469-8413-4946. Tá valendo aqui uma porção de buchada ou dobradinha lá da dona Ana, né? É, tá valendo, você manda seu nome para concorrer e também tá valendo aqui ingressos aí para o bailão de amanhã, Coronel Vivida, Paulinho e Fábio no bailão, lá no Flor da Serra. Você pode mandar seu nome, nome completo para concorrer aqui no nosso Manhã 102. Tô aguardando você, não esqueça, nome completo, você vai concorrer ingresso pro bailão de amanhã, Paulinho e Fábio, Fábio e Paulinho, e também uma porção de dobradinha ou buchada. 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

0: João Bosco e Vinícius, a primeirinha do manhã, 102. Nossa FM tá na nossa, tá com Everaldo Cândido, tá bom demais. 10h05, 10h05, no manhã 102 de desta sexta-feira, a Eliane e a Iane, para falar do Dia das Crianças. Bom dia, meninas, sejam bem-vindas.
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0: Maravilha, e vamos que vamos, né, Jéssica? Vamos que vamos, tá na nossa, tá bom demais, bom, bom, bom mesmo, né? Bom com força, eita! E o povão chegando, participando, pra você que tá chegando agora, audiência rotativa da nossa, tá valendo aqui, gente, sabe o quê? É uma porção de dobradinha ou buchada, como queiram, né? Aí da dona Ana Pascoaleta, é uma mão que eu vou ter que contar pra fazer comida, né? Eita, dona Ana, Deus abençoe a senhora sempre, tá bom? E também tá valendo aqui ingressos para o bailão amanhã em Flor da Serra. Coronel Vivida, é nome na lista, então você de toda a região pode participar. O povo de Coronel Vivida pode mandar o nome aí pra concorrer, que o nome é na lista. Só chegar lá na portaria da emissora, quem ganhar o ingresso, apresentar o documento, o pessoal já libera aí, tá bom? Tá valendo aqui no nosso Manhã 102. Nosso bom dia aqui pra Josiane dos Santos. É, bairro Cristo Rei, né? Diz ela, dobradinha, bom demais. Tá bom então, né? Valeu. Um abraço também aqui a Nath, lá de Mangueirinha, ouvindo o programa, muito bom o seu programa, top. Valeu, Nath, obrigado pelo carinho aí, tá bom, minha amiga? Um abração pra todo mundo em Mangueirinha, ligados na nossa e no Manhã 102.
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0: 10:11.
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0: Aê, Maiara e Maraísa, aqui no nosso Manhã 102, tá na nossa, tá bom demais. Bom dia pra todo mundo e vamos que vamos, né? Muita gente com a gente aqui confirmando a sintonia na programação. Alô, Pato Branco. Alô, Kátia, obrigado pela sintonia aí, tá bom? Um abração pra todo mundo, Pato Branco, a audiência da nossa é sensacional, né? E nós agradecemos a todos daí dessa cidade maravilhosa pelo carinho da sintonia, com o carinho aqui pela programação da nossa FM, tá bom? E vamos que vamos, né, gente? Quem mais tá com a gente aqui? O Jean, Jean Moraes, um abraço, Jean. Obrigado pela sintonia aí, meu amigo. É, o Ademir de Oliveira, ligado na programação. Um abraço também pro Samuel e o Zé. Pessoal na beira do alagado lá. Eita, coisa boa, né? Valeu, turma. Bom final de semana pra vocês aí. O Ademir, o Samuel e o Zé, ligados na programação Manhã 102. A Margarida Ferreira também tá chegando. Bom final de semana pra você também, tá bom? Brigadão pela sintonia.
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0: 10h27.
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0: 10 horas 31 minutos, hora de Brasília. 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

0: E já estamos de volta aqui na programação Nossa FM, manhã 102. Vamos pra cima, né, turma? 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Para você que está chegando na programação, gente, eu lembro aqui que hoje nós temos uma porção de dobradinha ou buchada lá da dona Ana Pascoaleto, né? Tá bom? E também tem ingressos para o bailão de amanhã com Paulinho e Fábio no bailão Flor da Serra, Coronel Vivida. Manda seu nome completo aí, coloca o que você quer concorrer, a dobradinha ou os ingressos. Coloca aí, por gentileza. Manda aí, tem muita gente concorrendo aqui, né? Meu amigo Nakajima, tá ligado na programação. Abraço, Naka. Tudo de bom e de belo. O Artênio tá no CVV também, tá chegando e confirmando a audiência na programação, né? Muita gente chegando aqui, né? Que maravilha. A região toda ligada, sintonizada na nossa FM. Porque se tá na nossa, tá no Manhã 102. Tá com o Everaldo Cândido.
1: Tá bom demais.
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0: 10h42.
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0: É Nando Moreno e Zé Elias na programação Manhã 102.
1: E a outra sua!
0: Vamos que vamos, né, gente? Vamos que vamos, tá na nossa, tá no Manhã 102, tá bom demais. Olha, a dona Ana Pascoaleto, ela estará vendendo amanhã, a partir de 11 horas da manhã, buchada, viu, gente? Retirar na sua residência, na rua Diogo Antônio Feijó, no bairro São Genaro. R$50 a porção. Reservas, anote aí o contato, 46-999-38-92-71. 46-999-38-92-71. Tá legal? Você que gosta de buchada, dobradinha, entra em contato agora mesmo aí com a dona Ana, tá legal? E também tá valendo aqui uma porção. Aqui no nosso Manhã 102, a gente vai sortear no final do programa uma porção de buchada. E também ingressos para o bailão de amanhã em Coronel Vivida, lá no Flor da Serra, né? Lá dá bailão também, né, gente? Dá bailão lá no Flor da Serra, Paulinho e Fábio no bailão. Você manda seu nome, você que tá chegando agora, manda seu nome, nome completo e coloca aí. Você quer participar do sorteio, da dobradinha, da buchada, ou quer participar dos ingressos, ou quer participar dos dois? Ou no baile, lá no Flor da Serra, é nome na lista, então você não precisa vir na rádio, não, é só ir direto no bailão lá, tá legal? É só ir direto no bailão, você manda o nome completo e só leva um documento quem ganhar os ingressos aí, tá bom? Manda aí, boa sorte! Dez horas e 57 minutos, 10h57, nós vamos pro intervalo, na volta, o destaque é música gaúcha, né? Alô, Claudiomir Malek, acompanhando a nossa FM, grande abraço, bom dia!
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3: 11 horas com pontualidade.
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0: Paulinho Mocelim e o Caraí Guedes, aqui no Manhã 102, desta sexta-feira, 11 horas 10 minutos.
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0: Com imenso reconhecimento, as famílias Tasca e Silva expressam sua sincera gratidão a todos os profissionais que prestaram seu suporte. Equipe do Hospital Uopican de Cascavel, SAMU, secretária Vilmarize, prefeito Álvaro, paróquia São Francisco de Assis, em especial Frei Jean, pessoas que realizaram correntes de orações e prestaram homenagens, familiares, amigos, vizinhos, a todos que prestaram apoio, conforto e se fizeram presença através de orações ou mensagens, quando no falecimento de Bruna Aparecida Tasca da Silva. As famílias convidam para a missa de sétimo dia, domingo, 8 horas da manhã, na Igreja Matriz. E terço, 10 horas da manhã, no cemitério de Campinas.
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2: Manhã 102, vamos com tudo. 11 horas 16 minutos. Ouvinte chamando, play no zap.
3: Dia.
2: Tranquilo.
3: Já estamos chegando, né? Estamos fazendo um mate aqui, vamos tomar um mate e escutar o programa agora até lá pelo meio-dia.
2: Muito bem.
3: Toca pra nós ali os Monarca, tirando o chapéu pra Deus, pode ser o Império das Estâncias, qual é o se achar mais fácil aí.
2: Tá bueno.
3: E não precisa colocar nós no sorteio, que nós estamos longe, estamos aqui na Costa do Orveira, e daqui uns dias vamos pra mais longe.
2: Mais longe ainda.
3: Descer lá pro Borba, cuidar uma fazenda.
2: Borba.
3: Tomara que pegue a nossa lá, né, mas de certo pega, né. Ali no Borban, Guarani Açu.
2: Guarani Açu é perto. Homem, véio, amém.
3: Você, graças a ele a vida continua.
2: É verdade. Ô, meu amigo Juba, se não pegar lá no Borba, você conecta aí, chama Alexa. Alexa vai fazer funcionar o negócio lá, né? Mas eu acredito que vai chegar até lá no Borba, no Guarani Açu aí, tá bueno? Grande abraço, meu amigo.

0: dia.
1: Bom dia.
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5: Feijão carioca, saca 60 quilos, 310. Feijão preto, saca 60 quilos, 270. Milho, saca 60 quilos, 61,50. Soja, saca 60 quilos, R$142. Boi em pé, arroba 375. Suína em pé, carne, o quilo, 4,80. Vaca em pé, arroba 330. Cotação do mercado agrícola para hoje, sexta-feira. Com dados fornecidos pelo Deral.
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5: 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Alô, bom dia para você que está chegando agora na programação Manhã 102. Daqui a pouquinho, não esqueça, tem que acompanhar o sorteio aí, tá bom? Tá valendo aqui uma porção de dobradinha, buchada lá da, preparada pela dona Ana, e também ingressos para o baile de amanhã em Flor da Serra, Coronel Vivida. Paulinho e Fábio no bailão. É nome na lista. Então, portanto, você de toda a região pode mandar seu nome aqui para concorrer o ingresso, tá bom? Manda aí o seu nome completo e me diga do que você quer participar, do sorteio da porção da dobradinha ou os ingressos para o baile amanhã em Coronel Vivida. Manda aí, daqui a pouquinho tem o sorteio. 11:26.
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0: Que tal? Tá aí, né? Os serranos e o grupo Cordiô num balanço velho fandangueiro que eu vou te contar, rapaz. É de atirar os quartos pra tudo que é lado aí no, nesse balanço aí, né? 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E o ouvinte tá chamando na programação Play no Zap.
1: Bom dia, Veraldo.
0: Dia.
1: Tô vindo aqui, meu amigo.
0: É.
1: Todo dia, Veraldo. É. A gente não manda nada aí, porque não dá tempo, mas estamos ouvindo sempre o trator, velho, o rádio, velho, esquenta.
0: Eu até acredito.
1: Põe no sorteio, Veraldo. Se ganhar essa dobradinha aí, nós podemos desdobrar elas pro outro lado aí, beleza? Só tem sentido contrário pra tudo o pessoal que estiver na escuta aí, o pessoal é da tropiada, beleza? Ei. Tchau, Veraldo.
0: Tchau de nada, meu amigo Vanderlei Palio, que mais, ah, bicho, velho. O que que é, Vanderlei? O que que você quer falar aí?
1: Passa moda aí pra minha Cláudia.
0: Estamos
1: tomando chimarrão agora, Veraldo. Porque 30 anos de casado aí, 30 anos de relógio. Do bailão premiado, Rádio Chupinzinho. O pé velho. Da camisa. Beleza, Veraldo? Parabéns pra minha Cláudia que tá se colar com o velho. 30 anos junto e tá faceira. Tchau, beleza, Veraldo.
0: Aí sim, né? 30 anos do relógio. Que barbaridade. Essa é forte, né, Paliuque? Essa do relógio aí eu vou ter que contar, rapaz. O homem da camisa. Do relógio aquele. Ele ganhou um relógio no bailão premiado da rádio. Ele tem até hoje um relógio de parede lá, né? A da camisa já não dá pra contar, né, Paliuque? Eita, coisa de louco aí. 11:41.
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Muito bem, 11:47 agora, 11:47, atenção, muita gente participando aqui do nosso Manhã 102 para concorrer aos prêmios, né? Os ingressos para o bailão de amanhã, gente, lá em Coronel Vivida com Paulinho e Fábio no bailão, é nome da lista, não precisa vir na rádio não, vai direto no bailão, leva um documento com foto e apresenta lá na portaria. Atenção, atenção, atenção, aí para os ganhadores dos ingressos aqui, né? Kátia Aline Carneiro, é de Pato Branco, né? Kátia Aline Carneiro, Pato Branco, ganhadora do ingresso, também Elizabeth Borges e Clarice Gomes da Costa, as ganhadoras, né? Kátia Aline Carneiro, Elizabeth Borges e Clarice Gomes da Costa. É só levar aí o documento com foto amanhã lá, tá bom? A dobradinha, a buchada, atenção, atenção, Nilvio Kozerski. Nilvio Kozerski, ganhador aí da dobradinha, vai direto lá na dona Ana, a dona Ana já anota aí o nome, né, dona Ana? Dona Ana, Nilvio Kozerski, ganhadora aí da dobradinha, tá legal? É, gente, e retira lá. Tô indo nessa, agradecendo a todos pelo carinho da sintonia da audiência. Fiquem com Deus, que é a melhor companhia e que graças a ele a vida continua. Já na nossa tem o Rotativa 102 para você ficar muito bem informado. E eu retorno 5 da tarde, se Deus quiser, no Terra Brasil. Grande abraço!

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2: Avisos paroquiais. Retiro da Renovação Carismática Católica. 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Missas, dia 2, sexta-feira, 19 horas, Passo da Erva, Samambaial, e 19:30, Campina. 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

0: Mateus. Naquela hora, os discípulos aproximaram-se de Jesus e perguntaram: quem é o maior no reino dos céus? Jesus chamou uma criança, colocou no meio deles e disse: em verdade eu vos digo, se não nos convertedes e não vos tornardes como crianças, não entrareis no reino dos céus. Quem se faz pequeno como esta criança, esse é o maior no reino dos céus. E quem recebe em meu nome uma criança como esta, é a mim que recebe. Não desprezeis nenhum desses pequeninos, pois eu vos digo que se os seus anjos do céu veem sem cessar a face do meu Pai que está nos céus. Palavra da salvação.
1: Que Deus nos abençoe, Pai, Filho e Espírito Santo.

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2: 12 horas
3: e 1 minuto.
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7: Agora 12 horas e 2 minutos. Boa tarde, amigos e amigas de Shoppingzinho Região. Hoje é sexta-feira, dia 2 de outubro, estamos iniciando Rotativa 102. Segundo a meteorologia, hoje não há previsão de chuva. Temperatura mínima 14 e a máxima 25 graus. Cercho informa as manchetes. Bispo da Diocese de Palmas e Francisco Beltrão faz orientações importantes sobre as eleições do próximo domingo. Últimos dias para as inscrições do Municipal de Futebol de Campo em Shoppingzinho. Pela Copa Sudoeste, hoje à noite tem Ampere Futsal e Shoppingzinho. Homem é preso em Sulina por cobrar R$12 mil para acabar com feitiço e mal olhado. Polícia Militar prende homem por agressão e violência doméstica contra a mãe em São João. Casal de Francisco Beltrão é preso no Paraguai, suspeito de exigir R$25 mil de equipe médica. Mulher é presa por tráfico de drogas e polícia apreende mais de R$32 mil em Francisco Beltrão. 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
2: 12 horas e 5 minutos. Mais informações da previsão do tempo para hoje e para o final de semana com Júlia Munhoz.
3: O amanhecer desta sexta-feira foi marcado por temperaturas próximas dos 10 graus Celsius na faixa sul do Paraná, com mínimas entre 7 e 8 graus Celsius no extremo sul, nas regiões de Palmas e General Carneiro. Ao longo do dia, o sol aparece entre nuvens, com possibilidade de pancadas de chuva isoladas e algumas trovoadas entre o norte, as áreas centrais, os Campos Gerais, sudeste e centro-sul. Já no oeste e sudoeste, o tempo permanece firme com pouca nebulosidade. Já no leste do estado, o céu segue encoberto com possibilidade de garoa ou chuva fraca ocasional. Com isso, as temperaturas não devem ultrapassar os 20 graus Celsius, mantendo a sensação de frio, principalmente na região metropolitana de Curitiba. Nas demais regiões, as máximas superam os 22 graus Celsius e podem se aproximar dos 30 graus Celsius no noroeste, oeste e sudoeste. No sábado, o dia começa com maior presença de nuvens baixas desde o leste até o centro-sul, onde também pode haver restrição da visibilidade nas áreas mais elevadas. Já no oeste e no norte, o sol aparece desde as primeiras horas do dia. Durante a tarde, o sol aparece entre nuvens em todo o Paraná, favorecendo a sensação de abafamento. Pancadas de chuva com trovoadas podem ocorrer de forma irregular, situações bem típicas da primavera. Mas é no final do sábado que o cenário muda. O avanço de uma frente fria pelo sul do Brasil favorece a formação de uma linha de instabilidade que deve avançar inicialmente pelo sudoeste, oeste, centro-sul e noroeste do Paraná, trazendo o risco de tempestades potencialmente severas. Essas tempestades podem provocar chuva intensa em curto espaço de tempo, alta incidência de raios, rajadas de vento que podem atingir e até mesmo superar os 80 km por hora, além da queda de granizo em alguns pontos. Na madrugada e manhã de domingo, de eleição, essa linha de instabilidade avança em direção ao leste, alcançando também as áreas centrais e norte do estado. Até à tarde, as instabilidades mais intensas já devem ter atravessado o Paraná e o risco de tempestades diminui. Mas o tempo continua instável, com maior possibilidade de chuva nas faixas norte e áreas ao leste. Vale destacar que terá um meteorologista do CIMEPAR de plantão lá no TRE monitorando as condições atmosféricas durante todo o dia do domingo. Na segunda-feira, a intensificação de um sistema de baixa pressão sobre os países vizinhos, com influência sobre o sul do Brasil, volta a favorecer a ocorrência de chuva e tempestades no Paraná, já a partir do período da manhã. As instabilidades devem começar pelo oeste e avançar em direção às áreas centrais, ao sul e ao leste do estado.
2: Agora 12 horas e 8 minutos. Esta semana eu conversei com a Josiane dos Santos, mãe do pequeno Nicolas, garotinho de 2 anos e 9 meses, que está em Curitiba fazendo tratamento contra um câncer no Hospital Pequeno Príncipe. Já fazem 3 meses que os pais estão com o menino lá em Curitiba fazendo tratamento. E nós conversamos, falamos, né, sobre a situação do menino, esse câncer, e também sobre uma rifa, né, que a família está promovendo para pedir ajuda para angariar recursos para ajudar nos custos, apesar que é pelo SUS, tem medicamentos que o SUS não cobre e tem outras despesas extras também que precisam de recursos para cobrir. Eu conversei por telefone com a mãe, já que a mãe e o pai estão com o menino lá em Curitiba nesse processo de tratamento. Vamos acompanhar a matéria. Estamos aqui com a Josiane dos Santos, mãe do pequeno Nicolas Valentim dos Santos Furquim, menino de 2 anos e 9 meses, que está com os pais em Curitiba. Ele está fazendo o tratamento, está internado no Hospital Pequeno Príncipe, em Curitiba, onde faz tratamento contra um câncer. Antes de eu falar do objetivo principal desta conversa, eu gostaria, Josiane, que você falasse um pouco sobre o Nicolas.
4: qual é o tipo de câncer, né, que ele está tratando e há quanto tempo que vocês ficaram sabendo da doença, Josiane?
5: Ele está com câncer neuroblastoma, que atinge crianças de 0 a 5 anos. E faz 6 meses que nós descobrimos que ele tem esse câncer, esse tipo de câncer.
4: Josiane, há quanto tempo que vocês estão em Curitiba? E gostaria que você falasse, né, por que que o médico disse que vocês têm que permanecer aí, que vocês não podem retornar aqui para a região, né? E se tem previsão, né, de quando que vocês poderão voltar para casa?
5: Faz 6 meses que nós estamos em Curitiba. Os médicos falaram que a gente não podia voltar por causa que ele é extremo risco, né? O câncer dele já estava avançado, já estava com 4 tumores no corpo. O câncer já tinha comido um pedacinho da perna dele, do osso da perna dele. Então, como ele era extremo risco, eles não deixaram nós voltar. Tivemos que ficar aqui para fazer o tratamento, que vai de 3 a 4 anos o tratamento. Tudo vai da aceitação dele, né? Então, eles falaram que para a gente voltar para lá é dentro de 2, 3 anos, às vezes até 4 anos, dependendo. Então, estamos aí na luta, né?
4: Como que está o andamento do tratamento? E o Nicolas está respondendo bem à medicação, Josiane?
5: Ele estava fazendo, quando nós chegamos aqui, eles deram um tipo de quimioterapia para ele fazer. Ele estava respondendo bem, mas daí ele ficou 30 dias sem fazer, né? Para fazer cirurgia, para tirar um tumor da barriguinha, para fazer cirurgia para colocar um catéter no pescoço, para coletar medula. E nesse meio tempo aí a doença acabou levantando, né? Acabou explodindo. Daí tiveram que trocar a quimioterapia dele por uma mais forte. Ele fez 2 de 5 dias, tiveram que trocar de novo. Agora trocaram de novo, tá fazendo outra. Daí estamos esperando ver se vai dar resultado nessa UFA.
4: Agora, sabendo da importância e a necessidade de vocês permanecerem em Curitiba nesta fase do tratamento, apesar de ser pelo SUS, sempre há despesas adicionais, né, com vocês e até mesmo alguns medicamentos que porventura o SUS não cobre. Gostaria que você falasse um pouco sobre esta situação, Josiane. Inclusive, vocês estão com uma rifa, né, para arrecadar dinheiro justamente para essas despesas, né, Josiane?
5: Isso mesmo. A gente está comprando 5 vidros de remédio, se eu não me engano. É Magvit, que é um cálcio, a morfina, a risperidona, que é para deixar ele calmo e conseguir dormir, e tem o Sorfan para diarreia, que essa doença causa muita diarreia também. E tem, agora no momento esqueci, mas tem mais um, se eu não me engano. Esqueci o nome dele. Preciso, né? Caso que é muita coisa para ele, ele tem que estar com medicamento direto. E também gasto com fralda, lenço umedecido, com comida, que ele não pode comer tudo. Não pode comer tudo, são alimentos, né, diferenciados. Gasto, inclusive, com nós também ali, né, que eu não posso trabalhar, tava recebendo Bolsa Família cortado, tá só meu marido trabalhando, tá ganhando pouco e, tipo, tá ganhando só pro aluguel ali mesmo, já falo. Então tá bem complicado mesmo. E fora as coisinhas pra ele, né, que tem que estar mantendo, não dá pra deixar faltar, gastam com carona pra vir, pra voltar, às vezes tem uma mulher ali da ONG que consegue me ajudar com carona, mas quando ela não consegue, eu tenho que tirar do bolso para vir para voltar. E tá bem complicado mesmo ali. E sim, eu fiz essa rifa também aí para ajudar, por causa que se for remédio, fralda, essas coisas, não tem como a gente ir buscar, então a gente tem que comprar, né? Então a gente fez a rifa para ajudar, para comprar, né, essas coisas que faltam.
4: Josiane, obrigado pela atenção. Estamos todos aqui na torcida pela recuperação do Nicolas e que volte para casa o quanto antes. Gostaria que você reforçasse, né, o pedido para que as pessoas que estão nos acompanhando ajudem, principalmente com essa rifa, para esse momento tão difícil que vocês estão passando, Josiane.
5: Isso. Quem sentir no coração, quem, né, puder estar ajudando principalmente a compra da rifa, né? Porque a gente aqui sabe, cidade grande é tudo caro, é tudo diferente. A gente teve que alugar uma casa mais perto do hospital para poder estar se deslocando o mais rápido possível, porque até numa febre que ele faz, a gente tem que estar aqui dentro do hospital durante 1 hora. Então a gente não pode voltar para lá, eu não estou podendo trabalhar, a gente está precisando de ajuda, né? De ajuda do povo. Quem quiser ajudar, sentir no coração de ajudar, Eu agradeço muito.
2: Aí, portanto, né, a Josiane dos Santos, mãe do menino, o garotinho Nicolas, que está em Curitiba, fazendo esse tratamento, né? Inclusive nas redes sociais da nossa FM, junto com a matéria, tem o telefone para contato, né? Se alguém quiser falar diretamente com a mãe para prestar algum tipo de ajuda também, pode falar direto com ela. E agora há pouco eu recebi um contato da Beatriz Ferri, que é a presidente da Unque Vida, entidade muito importante, e que presta ajuda a pessoas que estão em tratamento, pessoas que têm esse problema com câncer na família, né? E tem ajudado muita gente. Beatriz, assim que tomou conhecimento dessa matéria, já nos procurou aqui na emissora para pegar o telefone de contato da mãe desse menino, e a Unque Vida já está entrando em contato, né, com a família lá em Curitiba, né, para ajudar dentro do possível com a medicação. Logicamente tem os trâmites, né? Medicação e cestas básicas, a Beatriz me falou, inclusive, para auxiliar essa família nesse momento de tanta dificuldade. Só temos aqui que agradecer e parabenizar a Unque Vida, na pessoa da Beatriz Ferri, né? E todas as demais pessoas que fazem parte desta entidade tão importante aqui no município de Chopinzinho. 12:16. Depois do intervalo comercial, o bispo da Diocese de Palmas e Francisco Beltrão faz orientações importantes com relação ao pleito eleitoral do próximo domingo.
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2: 12:18. O Fórum Eleitoral da Comarca de Chopinzinho divulgou nos últimos dias o roteiro de ônibus para o transporte de eleitores no próximo domingo, dia 4, para a votação em Chopinzinho, Saudade do Iguaçu. O roteiro ficou definido da seguinte forma: rota número 1, micro-ônibus em Chopinzinho, partida às 8 da manhã da Praça São Francisco de Assis, passando por Encruzilhada, linha Santo Antônio, São Miguel, Ponte Alta, Passa 4, Alto Bugrinho, Bugrinho e retornando pelo mesmo itinerário. Rota número 2, micro-ônibus, também partindo às 8 da manhã da Praça São Francisco de Assis, passando pela comunidade de Santa Inês, Aldeia Caigangue, Arroio Bonito, Mato Branco, Palmeirinho do Iguaçu, Volta do Luciano, linha Santa Maria e retornando pelo mesmo trajeto. Rota número 3, ônibus, partindo às 8 da manhã da Praça São Francisco de Assis, passando por Água Branca, Bugre, Bugre Alto, Invernadinha, Barra Grande e retornando pelo mesmo caminho. Rota número 4, micro-ônibus, partindo às 8 da manhã da Praça São Francisco de Assis, fazendo o roteiro pela comunidade de Santa Cruz, linha Aparecida, Estrela Gaúcha e Bahia, voltando pelo mesmo caminho. Rota número 5, um micro-ônibus, partindo às 8 da manhã da Praça São Francisco de Assis, passando por Campinas, Passo da Erva, Água Amarela, linha Gressana, São Luís, quilômetro 6 e retornando pelo mesmo caminho. Rota número 6, micro-ônibus, partindo às 8 da manhã da Praça São Francisco de Assis, passando por Três Saltos, São Francisco, linha Vitória, linha Fartura, Gramados e retornando pelo mesmo caminho. Em Saudade do Iguaçu, rota número 1, ônibus, parte às 8 da manhã da Praça Central, passando por Alto Santa Rosa, Santa Rosa, linha Creolim, Biguá, linha Pan, linha Procópio, retornando pelo mesmo caminho. Rota número 2, Saudade do Iguaçu, partindo às 8 da manhã da Praça Central, passando pela linha Fazenda das Torres, linha Sabiá, Trevo da Usina, linha Urutu, linha Bágio, Banco da Terra e retornando pelo mesmo trajeto. Rota número 3, micro-ônibus, partindo às 8 da manhã da Praça Central, passando na linha Giaquini, linha Pintado, Vista Alegre, linha Pereira, linha Queixinho e retornando. Rota número 4, micro-ônibus, partindo às 8 da manhã da Praça Central, passando por linha Nossa Senhora Aparecida, São Cristóvão, Bom Jesus, Nova Esperança, Fazendinha, Gabirage e Farina, retornando pelo mesmo caminho. E rota número 5, micro-ônibus, partindo às 8 da manhã, fazendo o transporte de portadores de deficiências. 12:20. E o bispo da Diocese de Palmas e Francisco Beltrão, Dom Edgar Hertel, faz importantes orientações aos eleitores com relação ao pleito do próximo domingo. Detalhes com Luiz Carlos Bittencourt.
10: Neste domingo, 4 de outubro, o Brasil vive momento importante para a festa da democracia, com a realização das eleições. O bispo da Diocese de Palmas, Francisco Beltrão, Dom Edgar Xavier Hertel, tem orientações aos eleitores do Sudoeste Paranaense no compromisso em delegar representantes da comunidade para os desafios nacionais.
11: Iremos às urnas para escolher, ou melhor, eu gosto e prefiro o verbo delegar em nosso nome da sociedade brasileira, homens e mulheres idôneos e capazes do exercício na administração, seja na esfera legislativa como na executiva das coisas públicas, que é o significado da política, da arte política. Isso é importante. E em um ano eleitoral, e em especial neste tempo, o Brasil necessita ainda mais de diálogo paciente, espírito público e compromisso com o que é mais importante para a vida de todos os brasileiros. Então, neste domingo, nós como igreja, como diocese, estamos encorajando os nossos diocesanos a participar efetivamente, embora que muitos não gostem, mas alguém disse um dia, no dia das eleições, em todas as dimensões, é a festa da democracia, e exercitar conscientemente a cidadania como o melhor mecanismo para a solução dos desafios nacionais.
10: Nas últimas horas, é importante combater a compra e a venda de votos, escolher bem os candidatos e que os eleitores devem agir com sabedoria e discernimento, diz o bispo diocesano.
11: O voto não tem preço, tem consequência. É fundamental, prezados ouvintes, escolher bem os candidatos, com propostas concretas a serviço dos mais vulneráveis, da justiça socioambiental e da vida. Da mesma forma, em tempos eleitorais, a relação entre religião e política deve respeitar as diferenças entre ambas. Desejamos aos eleitores e aos que serão eleitos muita sabedoria, muita inteligência, discernimento, para que o serviço, como dizíamos na introdução, o serviço das coisas públicas, dos serviços públicos, tenha primazia sobre nós eleitores e os futuros eleitos. A eleição, ela não pode ser caracterizada pela rivalidade, pela competição, ou como se fosse garantia de um emprego por mais 4 anos. É um serviço social, é um serviço para o bem de todos.
10: Finaliza Dom Edgar dizendo que é preciso exercer bem o que nos pede a sociedade brasileira, como cidadãos, pois votar é um compromisso que temos.
11: Com a minha história, com a minha família, com a minha comunidade, com o meu município, com o meu estado e com a Federação Brasileira. Que este 4 de outubro seja um dia marcado por uma decisão consciente, não pensando nos meus interesses, mas sempre no plural, nos nossos interesses, e diante do voto nós temos deveres e direitos. Sejamos cidadãos conscientes de nossa responsabilidade ao escolher os nossos votos. Rezar faz parte desse processo eleitoral. Que o Evangelho de Jesus Cristo, a doutrina da Igreja, sejam luzes nas decisões a serem tomadas. Sejamos cristãos engajados na política, com um olho no evangelho, outro na doutrina social da igreja e juntos olhando para ao nosso redor, em especial pelas pessoas que mais necessitam dos serviços públicos.
10: Ouvimos Dom Edgar Xavier Herte, o bispo da Diocese de Palmas, Francisco Beltrão, que faz uma importante orientação aos eleitores do Sudoeste Paranaense. Luiz Carlos Bittencourt com informações da Pascom Diocesana.
2: Agora são 12 horas e 25 minutos. Depois do intervalo, informações do esporte. Hoje à noite tem Ampere e Chopinzinho pela Copa Sudoeste.
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0: Cotação agrícola para hoje: feijão carioca, saca de 60 quilos, de 300 a 310. Feijão preto, de 250 a 270. Milho comum, de 59,30 a 61,50. Soja industrial, de 140,20 a 142. Trigo, de 79 a 84.
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0: Informações do esporte, olha, seguem abertas as inscrições para o Campeonato Municipal de Futebol de Campo em Chopinzinho. Inscrições até o dia 8. Semana que vem termina, né? O período de inscrições, então. É, teremos a categoria masculino Força Livre, masculino Master 40+ e feminino Força Livre, né? Até o dia 8, data que também teremos a realização do Congresso Técnico. Mais informações e dúvidas, né? Podem ser esclarecidas junto ao Departamento de Esportes da Prefeitura Municipal de Chopinzinho. Pela Copa Sudoeste de Futsal, hoje à noite tem jogos programados, né? Nós temos hoje Chopinzinho do masculino, né? A partir das 8:30 da noite, é um Ampere Chopinzinho. Chopinzinho já está eliminado da competição, mas precisa vencer aí porque corre o risco de rebaixamento também, né? E mais dois jogos com o Ampere hoje e depois com o Enéas Marques. Precisa vencer para evitar aí um possível rebaixamento para a Série Prata, né? Então, hoje, Ampere e Chopinzinho às 8:30 da noite pela Copa Sudoeste de Futsal. Amanhã tem dois jogos do feminino. Amanhã, Dois Vizinhos e São João no feminino, lá em Dois Vizinhos. E Ampere e Nova Esperança do Sudoeste também no feminino em Ampere. Amanhã à noite, os dois jogos, né? Depois, na sequência, o masculino é só terça-feira da semana que vem. Falando da CEL, jogos para esse mês de outubro, nós temos o próximo jogo da CEL, é da equipe principal, semana que vem, né? Dia 9 é sexta-feira, né? Da semana que vem, 9 de outubro, a CEL e Pato Futsal, Paranaense da Série Ouro, jogo de ida, primeira partida, depois tem o jogo de volta lá em Pato Branco, né? Dia 30. Então, sexta-feira, semana que vem, 8 da noite, no Tio Estebo, da CEL, Chopinzinho e Pato Futsal. Se enfrentam pela Série Ouro, né? Depois o jogo de volta lá em Pato Branco no dia 30 de outubro às 8 da noite. Pela Liga Silver, dia 16 de outubro, o primeiro jogo às 6 da tarde lá no Recife contra o Sport, né? Depois dia 23, o jogo de volta no Dionísio de Bona contra o Sport Recife pela Liga Silver, né? Jogo de ida e volta, primeiro jogo então dia 16 lá no Recife contra o Sport. E depois, dia 23 de outubro, no Dionísio de Bona, o jogo de volta. Sub-20, dia 13 de outubro, Campo Mourão e a CEL, né? Também já é mata-mata, né? Dia 13 de outubro, Campo Mourão e a CEL, 19 horas lá em Campo Mourão. E depois, dia 19 de outubro, 19:30, no Dionísio de Bona, jogo de volta contra o Campo Mourão no Dionísio de Bona. Jogos do Sub-20 da a CEL Chopinzinho. Ainda falando da CEL, olha, ontem, inclusive, a publicação nas redes sociais do João Neto, né? O goleiro da CEL que disputa na equipe principal da CEL, né? Ele fez uma postagem na rede social dele que não teve o contrato renovado para 2027 com a CEL, não chegaram num acordo, né? A CEL não divulgou nada oficialmente ainda, né? Mas o próprio João Neto divulgou nas redes sociais dele de que em 2027 não estará defendendo a CEL porque não houve um acordo, né? Não chegaram a um consenso na negociação, né? Então ele termina a temporada, né? Vai até o final do ano e defendendo a CEL, e como ele mesmo postou lá, com muita dedicação e com muito empenho, né? Na busca aí por títulos para a CEL, e tem a Série Ouro e tem a Liga Silver, né? Mas que em 2027 ele não deverá permanecer então na CEL, né? A publicação feita ontem pelo goleiro João Neto da CEL Chopinzinho. Diz que não tem time ainda certo para ele defender o ano que vem, mas que não chegaram a um acordo com a CEL Chopinzinho, né? Publicação e confirmação feita pelo João Neto em postagem ontem em suas redes sociais, né? Pelo Campeonato Paranaense da Série Prata, final de semana, amanhã, sábado, tem Palotina e Cândido de Abreu às 8:30 da noite. Amanhã também tem São Joséense enfrentando a CAF, né? O time de Capanema, né? Em São José dos Pinhais. O Clevelândia enfrenta o Coronel Futsal amanhã às 8 da noite em Clevelândia. E o Ibiporã enfrenta o Manuel Ribas, né? O Mangueirinha, né? Amanhã, né? O MEC de Mangueirinha, né? Ibiporã e MEC de Mangueirinha amanhã em Ibiporã às 8 da noite. O jogo do Clevelândia Coronel Clássico, né? Regional também às 8 da noite amanhã em Clevelândia. Então teremos é o da, dos times da região que estão na Série Prata, né? O Clevelândia recebe o Coronel em Clevelândia amanhã à noite, às 8 horas. E o Ibiporã enfrenta o MEC de Mangueirinha amanhã às 8 da noite em Ibiporã. Além do Capanema, né? Quem vai enfrentar o São Josense lá em São José dos Pinhais amanhã também. O, a Série Ouro, né? Como eu falei, a Celgo enfrenta o Pato na próxima sexta-feira, semana que vem, às 8 da noite, no Juninho Estevona. O Manuel Ribas, no sábado, dia 10, vai enfrentar o Galo Futsal Dois Vizinhos. O, e temos ainda o Moarama, né? Vai enfrentar o Campo Mourão na, no dia 16, mais pra frente um pouco esse jogo. E o Cascavel vai enfrentar o Marreco no dia 17, às 5 da tarde. São os confrontos aí da próxima fase do Campeonato Paranaense de Futsal Série Ouro. Pela Liga, né? A Liga Silver, a Copa da Liga não tem data, já tem o confronto definido, é o JEC, né? O Joinville contra a CBF, mas não tem data ainda definido, vai ser em Pato Branco o confronto, né? A data a se definir, né? Jogo único, né? A final da Copa da Liga já tá definido que vai ser na Arena Cláudio Petricoski em Pato Branco, falta apenas a LNF definir a data para essa final, né? E pela Liga Silver, os confrontos, né, das quartas de final, Sport e Acel, dia 16 às 18 horas, dia 17 no sábado, São Lourenço e América do Rio Grande do Norte, dia 18 domingo às 11 da manhã, Dracena e São Caetano, e também no dia 18 às 6:15 da tarde, Joaçaba e Vasco. São os jogos de ida da Liga Silver, quartas de final. Pela LNF Gold, né, pela Liga Gold, nós temos hoje o Jaraguá enfrenta o Tubarão, né? Primeiro jogo da, também, primeiro confronto entre as duas equipes, vai ser às 6:30 da tarde. Amanhã, sábado, Pato e Corinthians na Arena Cláudio Petricoski em Pato Branco, jogão amanhã, né? 5 da tarde na Arena Cláudio Petricoski. E amanhã também às 19:30 a CBF enfrenta o Moarama, são os confrontos da Liga Gold, né? Da Liga, primeira divisão, né? Da Liga Nacional. 12:40, 12:40, ainda falando sobre esporte, né? Mais uma vez só reforçando, né? Que seguem abertas então as inscrições para o Campeonato Municipal de Futebol de Campo, restam poucos dias, né? Para quem ainda não fez a inscrição da sua equipe, né? É reta final para as inscrições das equipes no Campeonato Municipal de Futebol de Campo em Chopinzinho.
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0: 12:40, o Campeonato Brasileiro tá parado aí pela data FIFA, né? No Rio Grande do Sul tá tendo Grenal, tá tendo jogo agora do Sub-20, né? No Grenal é Copa Sul de futebol. Grêmio Inter tá no segundo tempo, 3-0 pro Grêmio. Portanto, né? Grenal da Copa Sul, tá acontecendo agora o jogo, né? 3-0 para o Grêmio, né? Equipe Sub-20 enfrentando Grêmio Internacional, né? Copa Sul de futebol. Os meninos aí, tá no segundo tempo o jogo. Seleção brasileira, olha, Pedro deverá ser a principal novidade na escalação da seleção brasileira para enfrentar a Índia. O atacante do Flamengo começou o treinamento de hoje em Calcutá entre os titulares e é o favorito, né, para começar o amistoso de amanhã, sábado, no lugar de Rafinha. Carlo Ancelotti começou a atividade com 8 mudanças em relação ao time titular na vitória por 4-2 diante da Austrália na última terça-feira em Brisbane. Arthur Dias, do Atlético Paranaense, e Pedro Morisco, do Coritiba, são outros jovens que devem começar uma partida pela seleção pela primeira vez. O time titular, no início da atividade, tinha Pedro Morisco, Mateuzinho, Marquinhos, Arthur Dias, Douglas Santos, Danilo, Andrei Santos e Gabriel Bontempo, Estevão, Pedro e Vini Júnior, né? Portanto, deve ter bastante mudança para o jogo de amanhã contra a Índia, no amistoso da Seleção Brasileira de Futebol. 12:42.
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3: 12 horas e 44 minutos, informações do setor policial. Você confere agora com Evandro Artuzzi. Boa tarde, Evandro.
4: Olá, boa tarde, Ferreira. Boa tarde a todos. Trazendo aqui as informações regionais da segurança pública num oferecimento da Loja Paranaense, que completa 21 anos, Pedreira Candói e Guilar de Colchões. 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Trazendo aqui as informações do sudoeste do Paraná, em Coronel Vivida, homem é detido por tráfico de drogas no bairro São José Operário. Ontem, às 15h30, em fiscalização por este bairro, a Polícia Militar observou um homem em atitude suspeita que havia entrado em um supermercado nas proximidades para se esquivar, para fugir de uma possível abordagem. Os policiais foram até o estabelecimento, fizeram a abordagem do suspeito e, em busca e vistoria na sua mochila, localizaram uma carteira contendo 15 cigarros artesanais de maconha, mais duas buchas aí da mesma droga. Questionado sobre a existência de mais ilícitos, o mesmo confirmou haver drogas em sua residência e autorizou a entrada da polícia para buscas no bairro São José Operário. No imóvel, especificamente no quarto do suspeito, os policiais encontraram 3 buchas de maconha que estavam escondidas dentro de uma embalagem, além de uma balança de precisão com vestígios da droga e uma agenda com anotações referentes ao comércio e à lucratividade da venda de cigarros de maconha. O mesmo foi conduzido até a delegacia da Polícia Civil de Coronel Vivida para procedimentos. Também em Coronel Vivida foi cumprido o mandado de prisão ontem às 21h. Policiais militares, em uma atuação de escala de serviço no fórum aí de Coronel Vivida, acompanharam a realização de uma sessão do Tribunal do Júri e, ao término do julgamento, foi proferida a sentença condenatória em desfavor do réu por crimes previstos aí de homicídio 3 vezes, combinados aos artigos 14 e 15 do Código Penal, culminando assim na expedição imediata do mandado de prisão em plenário, sendo cumprido então o mandado pelos policiais que conduziram este homem, conduziram o réu, né, já condenado até a cadeia pública de Pato Branco para o cumprimento da pena. Em São João, caso de violência doméstica, ontem às 21h, a Polícia Militar foi até a rua Anita Garibaldi, onde a moradora informou estar trancada no quarto para se proteger de agressões. Ao chegar, a polícia constatou que o portão estava trancado. Após a solicitação, o filho da vítima abriu o portão. No interior do imóvel, os policiais encontraram a mulher bastante abalada. O marido dela, que também participava das ameaças, fugiu pelos fundos ao perceber a chegada da polícia. Ela relatou que a discussão teve início quando ela se recusou a continuar cedendo sua conta bancária para a movimentação financeira de valores ligados ao tráfico de drogas. Ao tentar recuperar o aparelho celular para evitar a exclusão de evidências, a mulher foi agredida pelo próprio filho com golpes na região do abdômen e no braço, tendo ainda o seu telefone destruído pelos envolvidos, pelo filho e pelo companheiro. Por conta da situação em flagrante, o autor da agressão, né, o filho, recebeu voz de prisão e foi conduzido até a central de flagrantes para os procedimentos legais e cabíveis, né? A vítima, que recusou encaminhamento médico naquele momento, foi conduzida também na condição de testemunha. Já o companheiro dela, este não foi localizado, né? Não foi encontrado aí, mas também vai responder por esse fato, ocorrências registradas pela Polícia Militar aqui na microrregião de Pato Branco nas últimas 24 horas. Na região de Francisco Beltrão, Ontem, a Polícia Militar fez a apreensão de contrabando às 14h em Francisco Beltrão. Equipes da Patrulha Rural e do Pelotão de Choque, em conjunto com a Receita Federal, interceptaram dois veículos carregados com cigarros contrabandeados. Né? Foram apreendidas 12 mil carteiras de cigarro, dois veículos apreendidos e dois homens foram detidos e encaminhados até a sede da Polícia Federal em Santo Antônio do Sudoeste. A carga e a mercadoria ficaram sob responsabilidade da Receita Federal. Em Francisco Beltrão, um homem foi detido a 1h10 da madrugada desta sexta-feira, dia 2, por furto. Acabou aí furtando um estabelecimento comercial, uma loja de autopeças. A polícia, através aí das câmeras de monitoramento, conseguiu as características do suspeito, que foi localizado posteriormente, acabou sendo detido, encaminhado à 19ª SDP. Teve ameaça, cárcere privado e lesão corporal em Nova Prata do Iguaçu ontem, 10h. Um homem foi preso, apreendido uma faca, numa situação lá de cárcere privado e de ameaça, né? Ele foi conduzido até a delegacia da Polícia Civil lá de Salto do Lontra para os procedimentos legais e cabíveis. Em dois vizinhos, homem foi detido por descumprimento de medidas protetivas. Polícia Militar foi acionada ontem e acabou fazendo a detenção desse homem, que teria descumprido as medidas protetivas. Foi encaminhado até a delegacia daquela cidade para procedimentos legais e cabíveis. Nas rodovias da região sudoeste do Paraná, nas últimas horas, foram registrados alguns acidentes, mas felizmente não houve nenhuma vítima fatal. Né? Esperamos agora que o fim de semana também seja aí tranquilo nas nossas rodovias. Movimentação vai ser grande, principalmente no domingo, por conta das eleições. Motoristas devem redobrar a atenção, até porque temos a previsão de chuva para o domingo. Então é importante que os motoristas fiquem atentos, redobrem a atenção aí para evitar o envolvimento em acidentes. 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Depois do intervalo, as notícias e informações do Centro-Sul Paranaense, onde infelizmente duas pessoas morreram vítimas de acidentes nas últimas horas. Eu trago os detalhes já já aqui na programação.
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3: Retornando com as informações da segurança pública regional no oferecimento da Loja Paranaense. 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Trazendo as informações da região de Laranjeiras do Sul, tentativa de roubo e descaminho na rodovia PR-473 em Nova Laranjeiras, né? Sentido Nova Laranjeiras, Quedas do Iguaçu. Ontem, ao meio-dia, a Polícia Militar foi acionada para averiguar denúncias de que 3 veículos teriam adentrado na reserva indígena Rio das Cobras, sendo que algumas pessoas teriam se escondido em meio à mata. No local, as lideranças indígenas apresentaram para a equipe um homem, o qual relatou que havia deslocado de Cascavel até Guaraniaçu em um ônibus de linha. E naquela cidade contratou um táxi com destino a Cantagalo, onde embarcaria em outro ônibus com destino a Guarapuava. Relatou ainda que nas proximidades da aldeia, 2 veículos, um Renault Sandero de cor prata e uma EcoSport branca, tentaram abordar o táxi, identificando-se como policiais. Entretanto, o taxista desconfiou e empreendeu fuga, adentrando na área da aldeia. Já na aldeia, esse homem desembarcou do veículo e adentrou na mata, sendo perseguido por um dos homens de um dos carros, que teria desferido uma coronhada em sua cabeça, fazendo aí a revista na mochila. Segundo a vítima, no interior havia 4 kits e câmeras fotográficas e lentes. Após a ação, o homem fugiu, tomando rumo ignorado. A vítima informou ainda que, posteriormente, o suspeito aí contido foi abordado e contido por lideranças indígenas da comunidade, que permaneceram com ele até a chegada da Polícia Militar. Questionado sobre os demais ocupantes do táxi, relatou que havia uma mulher com quem dividia as despesas da corrida, a qual teria seguido pela rodovia a bordo do táxi. Na sequência, a polícia foi até a sede da aldeia, onde foi apresentada da equipe outro homem, que confirmou os fatos, afirmando ser o taxista. Ele relatou que abandonou o veículo mais à frente e correu em sentido contrário ao tomado pela outra passageira. Durante a fuga, ouviu disparos de arma de fogo e posteriormente observou o veículo, né, o EcoSport, passando pelo local, onde ainda relatou que, na tentativa de abordagem, o veículo Renault Sandero bateu contra o Gol, causando danos na parte lateral esquerda e também frontal. A cerca de 300 metros adiante, a polícia localizou o veículo Gol, onde estava a passageira, qual confirmou toda a narrativa. Questionada acerca das bagagens, a mulher disse que transportavam aparelhos celulares e relatou que um dos ocupantes aí daqueles veículos, no momento da abordagem, fugiu sem levar qualquer objeto, né? Por conta disso, foi feita a revista no veículo, localizadas 3 malas, cuja propriedade foi assumida pela mulher, contendo, né, nessas malas, 56 aparelhos celulares, 36 Xiaomi, modelos de vários modelos e também aí outros celulares de outras marcas. Na bagagem pertencente ao homem, foram localizadas as câmeras fotográficas, lentes e kits de memória, tendo ele informado tratar-se de material recondicionado. Por conta disso, foi mantido contato com a Polícia Federal de Guarapuava, o qual após a consulta ao delegado de plantão, informou que não havia naquele momento elementos que possibilitassem a caracterização da situação de flagrante relacionada às mercadorias, orientando então a Polícia Militar que fizesse a apreensão dessas mercadorias e o encaminhamento à Receita Federal de Cascavel para providências. Os envolvidos foram devidamente identificados, os objetos relacionados e apreendidos conforme boletim de ocorrência, né? Esta situação registrada em Nova Laranjeiras ontem, uma confusão que ninguém conseguia quase que se explicar lá para a polícia, né? Por conta desse fato. Em Rio Bonito do Iguaçu, lesão corporal, dano e ameaça no assentamento Herdeiros da Terra. A Polícia Militar foi procurada por um homem, o qual relatou que no último dia 27 de setembro, próximo das 5:30 da tarde, estava trabalhando na lavoura em sua propriedade, quando verificou um saco próximo da divisa que exalava mau cheiro, proveniente de algum animal morto, cuja procedência provável seria de seu vizinho. Ele informou que afastou a sacola para perto da divisa, pois estava trabalhando e aquilo atrapalhava, né, o seu trabalho. Naquele momento, segundo o relato, o vizinho se aproximou e iniciou uma discussão, quando então agrediu o mesmo com um pedaço de madeira, atingindo seu braço esquerdo, causando uma lesão e danificando o relógio, além de proferir ameaças verbais, né? Esse morador lá da comunidade informou que conseguiu correr, mas que teme pela sua integridade, pela sua vida, por serem vizinhos, e que houve ocorrências parecidas envolvendo o vizinho, o autor das agressões, com outros moradores daquela região. E foi confeccionado o boletim de ocorrência e ele orientado. Em Cantagalo, na Vila Caçula, ontem teve registro de furto de equipamento eletrônico, onde uma pessoa informou que percebeu a falta do aparelho da empresa apenas na data de ontem. Acredito que foi furtado no dia anterior. Ele havia deixado aí no quarto do hotel e foi levado, foi furtado. Ainda lá em Cantagalo ontem, a Polícia Militar deu suporte durante a ocorrência de acidente de trânsito na BR-277, lá próximo do trevo de acesso ao município, de acesso ao perímetro urbano. Teve uma colisão entre uma caminhonete, uma Chevrolet Tracker e um Fiat Uno, Tracker com placa de Joinville e Santa Catarina, Fiat Uno com placa de Guarapuava. Neste Uno estavam duas pessoas, a condutora e o passageiro, né? Por conta da colisão, né? A Tracker seguia sentido Cascavel, o Fiat Uno foi fazer a conversão para adentrar no perímetro urbano aí de Cantagalo e acabou ocorrendo então esse acidente. Infelizmente, o acidente provocou posteriormente a morte do passageiro do veículo, né? Do passageiro aí do Fiat Uno, acabou morrendo durante o atendimento da Polícia Rodoviária Federal, né? Aí as equipes receberam a informação que o passageiro

apurar aí as causas, né, desse acidente, né, como que realmente teria ocorrido esta situação em que infelizmente vitimou fatalmente um homem ocupante aí do Fiat Uno, passageiro, né, do veículo Fiat Uno, morreu neste acidente. Também na região Centro-Sul teve um acidente fatal lá na região de Pitanga ontem. Um rapaz de 23 anos de idade, que trabalhava nas obras lá da rodovia, morreu ao ser atropelado por um veículo, né? Foi atropelado aí por um carro, por um Honda Civic, e acabou morrendo em decorrência deste atropelamento. As equipes foram acionadas aí para prestar o atendimento, mas infelizmente o rapaz, 23 anos, funcionário de uma empresa que executa obras lá na rodovia, veio a óbito no local. Depois do atropelamento, o Honda Civic, emplacado em Guarapuava, capotou. O motorista de 25 anos ficou gravemente ferido e outros dois passageiros de 27 anos e 63 anos, um rapaz de 27, uma mulher de 63, também tiveram ferimentos. A mulher com ferimentos graves e o rapaz de 27 anos com ferimentos leves. Após todo o trabalho de perícia no local, o corpo da vítima fatal, deste trabalhador de 23 anos, foi recolhido ao serviço médico legal lá da cidade de Ivaiporã para a necrópsia e posteriormente liberado aos familiares, né? São situações, fatos aí da região Centro-Sul do Paraná, as ocorrências de destaque nas últimas horas. Em Guarapuava, nós tivemos aí fatos corriqueiros que movimentaram a segurança pública nas últimas horas, de acordo com as informações da Polícia Militar. Eu fico por aqui, volto na segunda-feira, neste mesmo horário. Desejo a você um ótimo e abençoado final de semana. Um grande abraço.

0: Muito bem, obrigado, Evandro, com as informações policiais. Só para fechar as informações, olha, eu hoje de manhã mantiveram contato comigo aqui na emissora, moradores lá do bairro da Rua Davi Kurpel, uma moradora da Rua Davi Kurpel, lá no bairro Nossa Senhora Aparecida, ela disse que ontem de manhã ela foi surpreendida, acabou encontrando uma caixa com 4 gatinhos, filhotinhos de gato, né, que foram abandonados lá. E o pior de tudo, viu, tem cachorro que fica solto por lá. Os cachorros tinham matado os 4 animaizinhos, 4 filhotes de gato, né? E tava revoltada, né? Moradora lá da Rua Davi Kurpel, o bairro Nossa Senhora Aparecida, tá reclamando, tá indignado com essa situação, as pessoas que fizeram esse tipo de atitude para que não façam. E não é a primeira vez, já largaram outros animais lá, inclusive, segundo a moradora, né? E essa situação de ontem causou revolta, né? 4 filhotes de gatos largados numa caixa de papel, de papelão. E como tem cachorro solto por lá, os animais indefesos, filhotinhos, né, acabaram sendo mortos. Os 4 gatinhos filhotes foram mortos por cachorro lá no bairro Nossa Senhora Aparecida, né? É a reclamação de moradores, estão revoltados com essa situação que aconteceu ontem, né? Foi encontrados animais ontem de manhã, né? Mas provavelmente foi na noite anterior. Aí a reclamação, então, dos moradores. 13:04. Estamos finalizando a edição 13.751 do Rotativa 102 desta sexta-feira, 2 de outubro. Eu volto segunda-feira, nesse mesmo horário. A todos uma boa tarde. Até lá.
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0: Maravilha, gente. Olá, você. Muito boa tarde. 13:06, 1:06. Estamos chegando com o Top Sertanejo aqui, a nossa FM 102,9. Bom demais estar aqui juntinho com vocês. Muito prazer. Eu sou João da Rosa. A partir de agora, até as 15:00, levando para você o melhor do sertanejo, substituindo o Adilson de Cândido. E claro, vamos juntos, valendo a sua participação. 469-8413-4946. Manda para mim. Manda já aí a sua indicação musical. Da onde você está mandando a sua mensagem e a gente vai fazer o registro aí para vocês, tá bom? Gente, e tenho também três ingressos pro bailão amanhã lá em Coronel Vivida, Clube Flor da Serra, com Paulinho e Fábio no bailão. E claro, é o bailão do Madão para você amanhã, então, em Coronel Vivida. Manda seu nome e você já estará concorrendo, tá bom, gente? 1:07, boa tarde, sexta-feira, meu povo!
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0: Neto e Frederico, toca aquela participação do Panda e Mariana e Matheus aqui no nosso Top Sertanejo, fechando a primeira sequência desta sexta-feira, dia 2 de outubro.
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0: Muito bem, 13:20, 13:20, terça-feira, dia 6 de outubro. 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Gente, intervalinho já já. Tem muitas indicações aqui. Você que está curtindo a programação, fica ligadinho que já já tem a sua moda preferida. Tá bom, gente? 13:21. Confirmando, 13:21.
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0: Legal, gente, é primavera no ar, 13h26, 1h26, como você preferir, né? Um abraço pessoal que está ligadinho na programação da nossa FM, lembrando que eu tenho 3 ingressos para amanhã, bailão lá no Clube Flor da Serra com a banda, o Paulinho e Fábio no bailão, é um bailão, é só modão a noite toda, hein? Manda aí seu nome, 4698413-4946, amanhã em Coronel Vivida. Vamos seguindo com a programação aqui, tá chegando o áudio, né? O pessoal mandando o áudio e a gente vai atendendo com todo carinho. Vamos lá, vamos lá. Alô, pessoal de Goioxim, né? Também lá do Rincão do Bicho, né? Município de Goioxim, pedindo a música do Reinan e Raí, né? Tá bom, chorei no sinal. Desejo a você um ótimo final de semana para todos, né? Para vocês também aí de Goioxim. Alô, Goioxim! Abraço também, pessoal, que tá mandando o áudio. Fala comigo, boa tarde.
1: Olá, boa tarde. Estou oferecendo uma música para minha avó, Eva Quadros de Pato Branco.
0: Aham.
1: Nada Mudou, com De Paulo e Paulino.
0: Maravilha! Obrigado. Pessoal de Pato Branco ligadinho na nossa FM. Cadê o pessoal da rodagem? Fala comigo.
2: Ô, João. Opa! Aqui uma boa aí, ó. Estamos vindo de Matelândia, assim. Sentido shoppingzinho.
0: Ô, coisa boa.
2: Estão ligado na nossa FM. Estamos chegando perto de Nova Laranjeira já.
0: Eita, ligadinha mais ouvida. Nossa FM é potência, né, gente? Entre as mais potentes do estado do Paraná. Tá entre as 10 mais potentes do estado do Paraná, a nossa FM 50, 1000 watts de potência. É bom demais. Um abraço para todos vocês que estão viajando, nos dando a carona. Manda aí seu áudio também. E claro, a gente vai atendendo vocês com todo carinho. Um abraço então pro Voime, toda a galera aí do Pascoaloto, sempre ligadinhos aqui na nossa FM 102,9. Tem moda nova aqui, regravação do novo DVD do Guilherme Santiago. Essa aqui é de primeira mão para vocês, é em primeira mão. Lembrando que Guilherme Santiago estará em Shoppingzinho em novembro. Se liga aí, Voime. Ô, sexta-feira me pula!

0: Maravilha, gente de Paulo e Paulino, nada mudou, fechando mais um aqui na indicação dos nossos amigos lá de Pato Branco. É a nossa FM juntinho com você em todos os momentos.
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0: 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Gente, continua mandando seu nome, hein? 469-843-4946. Eu tenho 3 ingressos pra amanhã lá em o Coronel Vivida Clube. Flor da Serra tem bailão com Paulinho e Fábio. Manda aí seu nome. E também já faz a sua indicação musical. Tá na nossa, tá bom demais.
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3: Legal, gente, você ouviu o Murilo Huff e Matheus Fernandes aqui na programação da nossa FM Top Sertanejo, 1h49. Vamos seguindo, né? O pessoal lá de Porto Barreiro ligadinho, aí pedindo a música do Teodoro Sampaio. Um abraço aí pro Rogério. Alô, Rogério, tudo certo por aí? Espero que vocês estejam muito bem, né, gente? Vamos seguindo até as 15 horas, né? Com o Top Sertanejo. Hoje é o João da Roça fazendo companhia pra você na segunda-feira. O retorno aí então do Adilson de Cândido, né? Está aí se recuperando aí de um probleminha na garganta, mas segunda-feira estará juntinho com vocês novamente, tá bom, gente? E já vamos trazendo mais uma pra você. Agora é a vez do Panda, música nova. 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Música nova. Toca Telefone é o nome da moda. Alô, você, boa tarde.

0: Teodoro Sampaio, na indicação dos nossos amigos lá de Porto Barreiro, obrigado pelo carinho da sua audiência.
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0: Maravilha, gente, 1h56, são pra você, faltando então 4 para as 2 da tarde, e nós vamos seguindo com a programação aqui da nossa FM. Abracei pra Graciolina, né? E Lautério participando aqui da programação, também a Cirlei Barbosa da Cruz, obrigado pelo carinho da audiência, pessoal de toda a região que estão ligadinhos na 102,9, sexta-feira, dia 2 de outubro, e claro, Top Sertanejo já chegando com mais música boa pra você. Agora é dela, Raquel Teixeira, é um popurri de várias canções aqui na programação da nossa FM.

0: Mais uma do Top Sertanejo, Raquel Teixeira de Pato Branco pro mundo, né? Oh, que beleza! Modão, hein? Raquel Teixeira, fechando mais um aqui do Top Sertanejo.
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0: 2:02, é o Top Sertanejo aqui, a nossa FM 102,9. Intervalinho, já eu volto. Continua mandando seu nome, 469-8413-4946. Tem 3 ingressos para amanhã, bailão no Clube Flor da Serra, Coronel Vivida. Fica aí, já eu volto.
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Tá na nossa, tá bom demais. 2:07, a nossa FM juntinho com você. Hoje a temperatura tá agradável, sexta-feira, finalzinho de semana chegando, e você aí, ligadinho na nossa FM, obrigado pelo carinho da sua audiência.

0: Eduardo Costa, Imagina Eu.
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0: É o Top Sertanejo, 2h10, vamos seguindo, vamos juntos até às 3 da tarde com o Top Sertanejo. Eu, João da Rosa, fazendo companhia pra você, né? Agradecendo o pessoal lá de Mariópolis. Alô, Elias da Silva, ligadinho aí na 102, pedindo aí corpo e alma, né? Na sequência aí a Pamela atende vocês, tá bom? Abraço também o pessoal que está mandando o nome concorrendo aí aos ingressos, né? O pessoal de toda a região participando. Boa tarde, João, participar do sorteio dos ingressos. Cauane, João, Vitor, e também a Kelly, Jennifer e toda a galera já estão participando, sim. Também a Josélia Soares, né? Obrigado pelo carinho da audiência. Cláudio Fragoso também participando também do sorteio. A Graciola, né? Toda a galera aí ligadinho, obrigado pelo carinho da audiência de cada um de vocês, né? Continua mandando, você não mandou seu nome ainda? Dá tempo, hein, gente? 4698413-4946, três ingressos pra amanhã no Clube Flor da Serra. Tem bailão, hein, gente? É véspera da eleição, todo mundo convidado pra esse super bailão amanhã lá em Coronel Vivida, Clube Flor da Serra. Tem mais moda pra você? É isso mesmo, moda nova, Guilherme Santiago, do novo DVD do Guilherme Santiago, com a participação da Mariana Fagundes. É moda linda, é a canção que você vai curtir agora. 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

0: João Paulo e Daniel, eu me amarrei na indicação da Margarida. Obrigado pelo carinho da audiência. Pessoal, participe e a gente vai atendendo você com todo carinho, né? Pode mandar a sua indicação também, 4698-413-4946. E também você que quer concorrer a 3 ingressos pro bailão amanhã lá em Coronel Vivida, manda aí.
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0: 2:21. 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Super Mercosul, sempre o menor preço. 2:22, intervalinho, já eu retorno com muito mais sucesso pra você. 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Terça-feira, então, dia 6, virada de lote. Intervalinho, já eu retorno, fica aí.
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Maravilha, gente, é primavera com mais música. Esse som maravilhoso que você ouve aqui na nossa FM 102,9. Porque tá na nossa, tá bom demais. 2h27, olá você, boa tarde.

0: Música nova do Panda também, Corpo Nu, lembrando Panda em Shoppingzinho, dia 18, é a tardezinha com Panda, começa às 16h e os portões já vão estar liberados a partir das 14h, hein, gente? 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Apoio exclusivo da nossa FM em novembro, 48 anos. 2h35.
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0: Confirmando, 2h35.
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3: Rodovia entre Salto do Lontra e Nova Prata do Iguaçu opera no sistema Pare e Siga.
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3: O Departamento de Estradas e Rodagem do Paraná, o DR Paraná, informa que a PR-471, entre Salto do Lontra e Nova Prata do Iguaçu, na região sudoeste, está com o tráfego em sistema pare e siga na altura do quilômetro 241. Os motoristas devem colaborar reduzindo a velocidade nos segmentos com obras e redobrando a cautela para garantir a segurança de todos. Estão em andamento remendos superficiais em que locais com buracos, aprofundamentos de trilha de roda, entre outros, que atingem somente a camada superior da pista, passam por remoção do material danificado e recomposição com concreto asfáltico usinado a quente. Também é executado o reforço de capa em que o pavimento recebe uma nova camada de CAUQ misturado com um polímetro que deixa o material mais resistente ao tráfego de veículos pesados e rejuvenesce a pista. Sinalização provisória acompanha as atividades alertando e orientando os usuários. Com informações, Evandro Artuzzi.
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Para a nossa, tá bom demais, 2h41. Olá você, tudo bem por aí? Espero que você esteja muito bem, você que está com a nossa FM 102,9.

0: Paula Fernandes, Simone Mendes, Circo é o sucesso que você ouviu aqui no Top Sertanejo.
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0: Maravilha, gente, 2h44, vamos seguindo, vamos juntos até as 3 da tarde. Na sequência vem Pâmela Fernandes com as bandas do Sul e, claro, muita música boa pra você, tá bom? Gente, quero falar pra você que tenho 3 ingressos, hein? Você que não mandou seu nome ainda, dá tempo, hein? 4698-413-4946. Tem bailão amanhã no Clube Flor da Serra. Só dá bailão lá, hein, gente? E você é nosso convidado. Um abraço, pessoal, lá de Honório Serpa. Alô, meu amigo Érico, o Admir, o pessoal lá do União Veteranos, estão ligadinho, curtindo a programação aqui na nossa FM também, né? Pessoal de Pato Branco também ligado. Alô, César, tudo certinho por aí? Espero que você esteja muito bem, tá bom, meu querido? Vamos seguindo com mais modão, porque é sexta-feira, o dia pede, né? Alô, Paraná, só liguei pra dizer que te amo, sexta-feira doída.

0: Maravilha, gente, Paraná, um povo rico com várias canções aqui na programação da nossa FM 102,9.
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0: 2:52, 2:52. 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Gente, intervalinho, já eu retorno com muito mais sucesso pra você. Continua mandando seu nome, 4698434946. Tem 3 ingressos pra amanhã. Bailão lá em Coronel Vivida, Clube Flor da Serra. O convite está feito pra você fazer a festa. É amanhã, hein, gente? Amanhã, no Clube Flor da Serra. Se liga no convite porque vai ser modão.
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4: Maravilha, gente, tá na nossa, tá bom demais. Faltando 3 minutinhos para as 3 da tarde. Vou ficando por aqui, hein, gente. Ganhadores dos ingressos: Regiane Frigo, Zenilde Rocha, Kelly Bueno, Josélia Soares Ramos. Então, foram as ganhadoras aí dos ingressos para amanhã, hein, gente? Nosso encontro em Coronel Vivida amanhã, às 11 da noite. Regiane Frigo, Zenilde Rocha, Kelly Bueno e Josélia Soares Ramos. Leva um documento, retira na portaria, tá bom, gente? Na sequência vem a La Pâmara Fernanda, com nossas bandas do Sul. Bom demais, hein, gente? Desejo a você um ótimo finalzinho de tarde aí, meia tarde ainda, né? Mas tá aí, então também um ótimo final de semana. Nos encontramos amanhã a partir das 8:30 aqui na nossa FM com o Sabadaço 102. Valeu, gente! Um abraço a todos vocês.

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1: Nossa, FM, 3 horas e 3 minutos. Oi, gente. Muito boa tarde, meu povo maravilhoso. Nosso bailão está no ar, só as melhores bandas do sul do Brasil, desfilando agora em nossa programação. Apresentação, Pamela Fernanda, muito prazer. Vem pra cá, vem participar, vem pro 46984134946. Sexta-feira maravilhosa, hoje dia 2 de outubro de 2026. Hoje o sol deu as caras, um solzão lindo lá fora, temperatura de momento é de 24 graus aqui em Chopinzinho. Eu já convido você para vir participar, porque eu tenho ingressos pro bailão no Clube Flor da Serra amanhã, com Paulinho e Fábio no bailão. Corre pro WhatsApp, escreve seu nome e sobrenome, escreve ingresso também, você já estará concorrendo aos ingressos de hoje. É nome na lista, então não precisa retirar aqui na rádio. Quem participar, quem ganhar, pode ir no evento, vai estar o nome na portaria do evento, você não paga nada para curtir Paulinho e Fábio no bailão, e vai ser mais ou menos assim, ó.

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0: Tá na nossa, tá bom demais. 3h21, é o nosso Clube 102, só as melhores bandinhas do sul do Brasil. Lembrando que eu tenho ingressos pra você curtir Paulinho e Fábio no bailão amanhã no Clube Flor da Serra. Só modão, então cola aqui na 102,9, escreve ingresso e você já estará concorrendo. 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
1: É o nosso bailão, nosso Clube 102, a maior parada popular do seu rádio. Indústria musical, indicação do ouvinte. 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

0: 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Boa tarde.
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2: No Paraná, Outubro Rosa reforça a importância do autocuidado durante todo o ano.
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2: O mês de outubro chega com o tradicional Outubro Rosa, símbolo de uma das mobilizações mais importantes, a conscientização sobre o câncer de mama e do colo de útero e a promoção à saúde integral das mulheres. O câncer de mama é a neoplasia mais comum entre o público feminino no Brasil, ficando atrás apenas do câncer de pele não melanoma. A doença ocorre quando as células da mama passam a se multiplicar de forma desordenada e anormal, formando um tumor. Para este ano, as estimativas do Instituto Nacional do Câncer, o INCA, para o Paraná indicam a incidência de 4.300 novos casos, além do aparecimento de mais de 1.100 novos diagnósticos de câncer do colo de útero. Diante desse cenário, a Secretaria de Saúde do Estado destaca que, no Paraná, mesmo com o reforço neste mês, as ações do Outubro Rosa acontecem permanentemente. A atuação vai além da conscientização neste período e busca garantir acesso facilitado, acolhimento e assistência contínua em todo o estado. O acesso gratuito a exames, diagnósticos e tratamentos pelo SUS é garantido em todas as regiões, segundo a Secretaria de Saúde. Com informações, Evandro Artuzzi.
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2: 3:37. 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
2: Isso aí, se tá na nossa, tá bom demais. É o nosso bailão, nosso Clube 102. Sexta-feira tem ingresso pra você curtir Paulinho e Fábio no bailão. Escutou, acabou de sair aqui a chamada pra esse bailão maravilhoso que acontece amanhã no Flor da Serra. Eu tenho 3 ingressos. É só você vir pra cá, você já estará concorrendo. Participa no WhatsApp 469-8413-4946. Boa tarde pra todos que estão mandando aquele recado no WhatsApp. Sirlei Baibosa, um beijo pra você, obrigada pela sintonia. Falou também pra Maria, Roseli, a Zenilde, Izene Martins de Sulina, também tá pedindo música Fígado de Aço, né? A Evelyn Derlan e Coronel Vivida, a música Fígado de Aço também, um beijo pra você, querida. Obrigada pela participação, pessoal arrasando aqui nas indicações. Sexta-feira sempre tem aquela música boa, já vai ter também. Aquela que vocês gostam de chorar largado, né, galerinha? Sei que vocês têm aquela favorita, aquela sofrência mesmo da sexta-feira. Beijo pra Paula também participando. Um alô, pessoal, de Mariópolis. Boa tarde pro Elias, lá de Mariópolis. Como estás, meu amigo?
7: Boa tarde, Pamela. Tudo bem? Toca uma música pra nós que da Belma traz canções pro Elias e pro Edenilson, que estamos hoje de lavador de carro. Três Issos, o Corpo e Alma.
2: Eita, essa é boa demais, música nova do Corpo e Alma, aqui na programação da 102,9, bora lá curtir então, Três Vícios, sucesso dos cachaqueiros aqui em nossa programação.

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1: Certeza, se tá na nossa, tá bom demais. 3h50 e 5 é o nosso bailão, nosso Clube 102. 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É isso aí, meu povo baileiro. Você que está no WhatsApp concorrendo hoje a ingressos pro bailão com Paulinho e Fábio do Bailão. Vai ser uma noite incrível no Clube Flor da Serra. O pessoal de toda a região se reúne amanhã no Flor da Serra para curtir só modão. É a noite do modão amanhã lá no Flor da Serra. Cláudio Amir Fragoso da Silva, boa tarde. Um alô pro Eduardo. Mandou áudios aqui pra gente. Boa tarde, meu amigo.
2: Fala, Pamela. Boa tarde. Tudo bem?
1: Tudo Pela ótimo.
2: Aí, da colheita do pãozinho, aquele que tá na padaria?
1: Eita maravilha!
2: Manda abraço aí pra piazada do Oeste Bruto aí, piazada que estão na ativa aí, na, roubando o trilhinho da chuva. E pro grupo Mazuti, estamos aí ajudando aí na colheita aí, ó. Positivo? E toca uma beijonadona pra nós escutar aqui na colheitadeira. Tudo de bom!
1: Eita coisa boa! Um grande abraço pra vocês, gurizada. Bom trabalho, que Deus abençoe essa colheita, povo maravilhoso da nossa agricultura. Adoro! Alô pro Wagner, também mandou daquele recadinho. Jonas Inácio, tudo de bom, meu amigo. Marcos e a Laura de Francisco Beltrão. Turma do Chicão pedindo música boa aqui na programação. Beijo pra todos aí de Francisco Beltrão, povo de Chico Bel. Alô pro Luiz Carlos Jesus da Silva, também concorrendo aos ingressos. Amanhã, Paulinho e Fábio no bailão. Mas hoje você vai curtir agora comigo aqui Alma Latina. Já tem indicação? Não sei, porque toda sexta-feira tem Alma Latina. Essa valsa pra vocês, ó, moleque Peralta.

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2: 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Nossa FM, 4:07. Boa tarde.
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0: 16 horas.
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É isso aí, você tá na nossa Tá Bom Demais. 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Valendo ingressos pro Paulinho e Fábio no Baidão amanhã no Clube Flor da Serra. Alô, povo de toda a região, bora lá, vem pro WhatsApp, eu tenho 3 ingressos. Um grande abraço pro Ari Klenner Bavaresco, participando e concorrendo, Marciane André também. Beijo, minha querida. Um alô, povo, tá pedindo os atuais, eu duvido. Vai ter sim os Reis do Baile aqui na nossa programação. Pessoal que ainda não nos segue lá nas redes sociais, é a nossa FM 102,9. O meu Instagram é Pamela Fernanda Comunicadora. Vai lá, me segue também. Postei alguns stories aqui hoje, então vai lá, confere um pouquinho como a gente é também na vida real, real oficial, atrás dos microfones. A gente se diverte aqui. Um grande abraço, meu povo. Bora lá pro Insta também. Você participa de sorteio de prêmios na nossa FM. Sempre tem premiação também no Instagram. Tá rolando promoção do aniversariante do mês, parceria com o Supermercosul. É uma promoção atrás da outra. Então vem curtir comigo agora os atuais.

0: 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Já já, mais bailão pra você, não sai daí.
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2: Outubro terá chuva acima da média e oscilações de temperatura no Paraná.
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2: Desde abril, a maioria das estações meteorológicas do CIMEPAR estão com volumes de chuva acima da média histórica. Em outubro, não será diferente. Sob influência do pico do fenômeno El Niño, o mês trará oscilações de temperatura e novamente chuva, ultrapassando os valores da climatologia. A previsão do CIMEPAR aponta que a atuação do fenômeno El Niño continuará favorecendo a passagem frequente de sistemas frontais sobre o Paraná, contribuindo para que o volume de chuva no fim do mês fique acima da média histórica. Os maiores desvios em relação à climatologia são previstos para oeste, sudoeste e sul do Paraná, onde são previstos eventos de chuva mais recorrentes e de maior intensidade. Em relação às temperaturas, a tendência para outubro é que os valores fechem o mês próximos ou levemente acima da climatologia. Isso, porém, não significa que o mês terá conforto térmico de forma contínua. São esperados períodos de temperaturas mais elevadas nos dias que antecedem a passagem dos sistemas frontais, associados à atuação de massa de ar mais aquecida que vem do interior do continente. No norte e noroeste, onde o ar aquecido chega de forma mais significativa, os períodos de temperaturas acima da média serão mais expressivos. Com informações, Evandro Artuzzi.
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Já são 4 horas e 35 minutos, já voando nosso tempo quase no final do programa, mas ainda dá tempo para você participar e concorrer aos ingressos pro Paulinho e Fábio no Bailão. É só vir pro WhatsApp participar muito que você já estará concorrendo no 469-8413-4946. Tenho alôs para mandar para os ouvintes queridos Leodemarla do Candói, Olhos Verdes com Banda Alma Latina, programado para você. Um grande abraço, bom trabalho. Mototáxi Cláudio de Cantagalo está pedindo para ouvir também. Cláudio Fragoso, mais uma participação. Boa tarde. Edmilson, também música boa aqui na programação. Edmilson, lá de Reserva do Iguaçu. Só bailão, agora só música de baile, só música de bandinhas. Beijo para Juliana Oliveira, que também acompanha sempre no bailão. A Zenilde, a Zezé, querido, um beijo para as duas baileiras, né? Tudo de bom, meninas. Boa tarde também para o Diomar dos Santos. Diomar Santos concorrendo aos ingressos. Quem ainda não participou, vem para cá. Já tem o sorteio de 3 ingressos para você curtir Paulinho e Fábio no bailão. Vai ser assim, ó.

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André Renner e Vanderlei Rodrigo, separação. 3 minutos faltando para as 5, horas do sorteio dos ingressos. Quem faturou os ingressos para o bailão amanhã no Clube Flor da Serra com Paulinho e Fábio foi Diomar dos Santos, Cláudio Amir Fragoso da Silva e Sara J. Santos. Lá de Mangueirinha, Sara, né? Sara Santos de Mangueirinha, Cláudio Amir Fragoso da Silva e Diomar Santos é nome na lista. Não precisa retirar aqui na rádio. A todos que participaram, eu agradeço a audiência maravilhosa de cada um de vocês. Obrigada, viu, povo querido? Um final de semana abençoado pra você, pra toda a sua família. Everaldo Cândido já tá preparando aqui a charadinha de hoje. É pra largar daqui a pouquinho. Vou ficar antenada, ver se eu acerto hoje, porque eu sempre erro. Não é mesmo, Everaldo? Concorrer Pix ainda, né? Eu precisava nessa sexta-feira, a gente não ganhou vale, né? Então bora lá, meu povo. Um grande beijo, fiquem com Deus. Fui.

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2: Alô, meu povo. Alô, você. Boa tarde. Estamos chegando com mais um programa líder em audiência, o Terra Brasil, que já está começando aqui pela nossa FM. Até às 7 da noite nós vamos que vamos colados, juntos e misturados, na mais ouvida, na mais comentada. Um excelente final de tarde para todo mundo, você no trabalho, em casa, onde quer que você esteja ligado, conectado na nossa, receba o carinho de toda a equipe nossa FM, tá bom? Nosso WhatsApp liberado para você, 469-8413-4946. Fala comigo! É sexta-feira, turma. Hoje é dia 2 de outubro.
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1: Bom demais.
0: Eita, nossa FM. Gente, olha, sexta-feira maluca. 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E tá valendo pra você que está chegando na programação aqui, ingressos para o baile da manhã. Flor da Serra, Coronel Bebida, Paulinho e Fábio no bailão. Manda seu nome pra concorrer os ingressos aqui, né? E a charadinha de hoje. Você participa, responde a nossa charada, se você acertar, concorre aí um Pix de R$50. Só vale uma resposta somente, tá bom? Qual é a cor mais barulhenta do mundo? Qual a cor que mais faz barulho no mundo? Fala pra mim aí. Essa todo mundo vai acertar aí, né? Tá valendo um Pix, não esqueça, coloca o seu nome, a sua resposta, uma resposta somente e boa sorte. Você vai concorrer aí o Pix, né? Pra quem acertar. E mandando o nome completo, você vai concorrer aí também aos ingressos para o bailão de amanhã, tá legal? Tô esperando você na programação.
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2: Feijão carioca, saca 60 quilos, 310. Feijão preto, saca 60 quilos, 270. Milho, saca 60 quilos, 61,50. Soja, saca 60 quilos, 142. Boi em pé, arroba 375. Suíno em pé, carne, o quilo, 4,80. Vaca em pé, arroba 330. Cotação do mercado agrícola para hoje, sexta-feira, com dados fornecidos pelo DERAL.
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2: É a nossa FM Alterra Brasil, 5 horas 28 minutos. Para você que está chegando agora, um grande abraço. Bom final de tarde, seja bem-vindo. Bom final de semana. 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
3: Opa, boa tarde.
2: Tarde.
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2: Opa, certa a tua resposta aí, seu Ademir. Tá bom? Vamos lá.
4: Alô? Boa tarde, Veraldo.
2: Tarde.
4: Toca pra nós aqui, Rádio Iguaçu, Ney.
2: Ah.
4: É, pra música do Rick Renner, Mãe, se for possível. Beleza?
2: Falou.
4: Agora você foi atendido.
2: Valeu, meu amigo.
4: Iguaçu aqui. Beleza?
2: Valeu. Abraço, obrigado pela audiência.
5: Oi, boa tarde, Veraldo.
2: Tarde.
5: Sempre aqui, seguindo o seu programa aí de Shoppingzinho. Para responder a tua pergunta ali.
2: Ô, Edenor, certa a resposta, meu amigo. Fala da onde?
5: Sou aqui de Pato Branco, amigo.
2: Ah.
5: Sempre seguindo o seu programa, ótimo programa.
2: Obrigado.
5: Uma boa tarde, um bom final de semana.
2: Igualmente pro amigo aí em Pato Branco. A maioria das pessoas estão acertando a resposta aqui, né? Eu falei que hoje tava fácil, né? Ó, a Neide Panho diz que a cor acinzentado a resposta dela aqui, né?
6: E... errou!
2: A Jaqueline lá de Mangueirinha falou que a resposta é o amarelo gritante.
6: Errou!
2: É, não é essa a resposta aí, minha amiga. É, a maioria das pessoas estão chegando aqui, ó. O Anderson Esquia vindo e tá concorrendo aí os ingressos, né, Anderson? Aos ingressos quer concorrer, meu amigo? É, pessoal, se não quiser responder a charada, não tem problema não. Só coloca aí que você quer participar do sorteio dos ingressos pro bailão aí, não tem problema. Tá concorrendo aí, né? Beleza? Um abraço aí pro Marcelo lá de Pato Branco pedindo um modão do Renan e Raí. Certa resposta aí, meu amigo.

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0: Gino e Gino, tá na nossa, tá no Terra Brasil, tá bom demais. 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Alô, alô, Nilson Palmeirense, tá muito áudio, o teu áudio aí tá muito perto do rádio, abençoado, quase não escuto a tua voz aí. Abraço, obrigado pela sintonia, o Padilha também tá no trecho aí e tá na nossa, tá bom demais, né? Valeu, Padilha, quem mais tá com a gente aqui? A linda, linda Mara, Pato Branco, tá certo a resposta aí, minha amiga. Uhum, tem certinho. A Noeli tá participando do programa, tá respondendo a charada e...
1: Errou!
0: A Cirlei tá participando, quer participar do sorteio dos ingressos. Tá bom, tá concorrendo os ingressos aí, tá bom, minha amiga? Quero mandar um abraço aqui pro meu amiguinho Augusto Mazzucchi, né? É, tá ligado sempre na programação. Ô, Augusto, tá certo a resposta aí. Tá bom? Um abraço, Deus abençoe. Quem mais tá com a gente? A Maria Helena de Oliveira, Rio Bonito do Iguaçu, a resposta, a cor mais barulhenta é a coruja, diz ela aqui, né?
1: Errou!
0: Abraço à turmada lá do RBI, acompanhando a nossa FM.
2: Eu tão fazendo, ô,
0: calzinho.
2: Não consigo achar.
0: Eita.
2: Tô aqui sozinho, sem fazer nada. Ninguém convidou pra tomar.
0: Ninguém convidou. Eita, Calzinho, abraço pra você aí, tudo de bom e de belo, né? O Tigrão também, turmada aí do RBI, sempre ligados na programação da nossa FM.
3: Como é que amanheceram hoje, animado?
0: Mas claro, né? Sexta-feira, sextou, né? É isso aí, sempre animado, né? Sempre, sempre, né? Tristeza não paga conta. 5h47, vamos pro rápido intervalo e já já eu volto.
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1: O anjo do Senhor anunciou a Maria.
2: E ela concebeu do Espírito Santo.
1: Ave Maria, cheia de graça, o Senhor é convosco. Bendita sois vós entre as mulheres e bendito é o fruto do vosso ventre, Jesus.
2: Santa Maria, Mãe de Deus, rogai por nós, pecadores, agora e na hora de nossa morte. Amém.
1: Eis aqui a serva do Senhor.
2: Faça-se em mim segundo a vossa palavra.
1: Ave Maria, cheia de graça, o Senhor é convosco. Bendita sois vós entre as mulheres e bendito é o fruto do vosso ventre, Jesus.
2: Santa Maria, Mãe de Deus, rogai por nós, pecadores, agora e na hora de nossa morte. Amém.
1: E o Verbo se fez carne
2: e habitou entre nós.
1: Ave Maria, cheia de graça, o Senhor é convosco. Bendita sois vós entre as mulheres e bendito é o fruto do vosso ventre, Jesus.
2: Santa Maria, Mãe de Deus, rogai por nós, pecadores, agora e na hora de nossa morte. Amém.
1: Rogai por nós, Santa Mãe de Deus,
2: para que sejamos dignos das promessas de Cristo.
1: Oremos. Infundi, Senhor, nós os pedimos a vossa graça em nossas almas, para que, conhecendo pela mensagem do anjo a encarnação do vosso Filho, cheguemos por sua paixão e cruz à glória da ressurreição. Por Cristo nosso Senhor.
2: Amém.
1: Glória ao Pai, ao Filho e ao Espírito Santo.

0: A Bíblia é, antes de tudo, a grande história da aliança entre Deus e a humanidade. Desde o Gênesis até o livro do Apocalipse, vemos um Deus que busca o ser humano, que o chama, que o acompanha, que o salva. No Antigo Testamento, Deus faz aliança com Abraão, com Moisés, com o povo de Israel. Ele promete estar com eles, guiá-los, protegê-los, mesmo quando o povo se afasta. Deus permanece fiel. A Bíblia nos mostra que a fidelidade de Deus é maior que as nossas infidelidades. No Novo Testamento, essa aliança se transforma definitiva em Jesus Cristo. Ele é a palavra feita carne. Nele, Deus se aproxima de nós de forma plena. Jesus não apenas anuncia o reino, ele é o reino presente. Sua vida, morte e ressurreição revelam o amor sem limites de Deus. Quando lemos a Bíblia, percebemos que essa história de aliança continua. Deus também fez aliança com você. Ele conhece sua vida, suas lutas, suas alegrias. Ele caminha ao seu lado. A Sagrada Escritura nos convida a responder a essa aliança com amor, confiança e entrega. Que possamos renovar hoje nossa resposta ao Deus que nunca desiste de nós.
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É comigo, né? Estamos de volta aqui na nossa FM, 6:03. Pra você que tá chegando, audiência rotativa, tá valendo aqui, gente, sabe o quê? É, ingressos para o bailão de amanhã, viu? Amanhã tem bailão lá no Flor da Serra, em Coronel Vivida, com Paulinho e Fábio do Bailão. Você pode mandar seu nome para concorrer os ingressos aí.

0: Muita gente está acertando, só vale uma resposta. Ó, um abraço para Giovana lá de Pato Branco, tá pedindo um modão aqui, né? E certa resposta. Terezinha, lá no Rincão do Bicho, município do Goioxim. Bom final de semana, também tá ligado, tá curtindo a programação da nossa FM. Arrui! Arrui! Alô, garçom! Desce mais uma e troca os copos aí, né?
1: Tu para, viu?

0: sabor da uva. Eita.
1: Seu cachorro. Tu tá onde, praga?
0: E vamos que vamos, né? 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Alô, alô, Honório Serpa, Tatiane acompanhando a programação, certa resposta. Elisa Migliorini, Pato Branco também, certa resposta. Bira, Pato Branco. É, certa é a resposta aí, Bira. Abraço. É muita gente com a gente aqui, né? Eita, muito bom saber que você está acompanhando a programação da nossa FM, Cachoeira Candói. É, resposta da charada. Resposta da charada aqui é o quê? Pera aí, deixa eu ver.
2: Errou!
0: Ô, Valdecir, não é essa a resposta aí, meu amigo. Um abraço, tudo de bom e de belo.
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0: Aí é a maior pancada de moda, né? Eita, o que, o que, o que? Aí é. É, eu te contar, rapaz.
1: Você tá louco?
2: Tu para, viu, coisinha? É. Tu para.
0: Alô, meu amigo João Buzina, acompanhando a programação nossa FM. Um baita abraço.
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0: O dia começa com maior presença de nuvens baixas entre o leste, Campos Gerais, sudeste e centro-sul, onde pode haver restrição de visibilidade nas áreas mais elevadas. No oeste e norte, o sol aparece desde as primeiras horas da manhã. Durante a tarde, o sol aparece entre nuvens em todo o estado do Paraná, favorecendo a sensação de abafamento, pancadas de chuva e trovoadas, porém ocorre de forma irregular. No fim do dia, o avanço de uma frente fria pelo sul do Brasil favorece a formação de uma linha de instabilidade que deve atingir inicialmente o sudoeste, oeste, o centro-sul e o noroeste do Paraná. Há risco de tempestades potencialmente severas com chuva intensa em curto intervalo de tempo, alta incidência de raios, rajadas de vento que pode atingir ou superar os 80 quilômetros e queda de granizo em alguns pontos. No domingo, dia das eleições, na madrugada e manhã do domingo, a linha de instabilidade avança em direção ao leste, atingindo também as áreas centrais e o norte do estado. Até à tarde, as tempestades mais intensas já devem ter atravessado o Paraná, reduzindo o risco de eventos severos. Ainda assim, o tempo permanece instável, com maior possibilidade de chuva na faixa norte e no leste. Amanhã, sabadão, mínima 16, máxima 26 graus, probabilidade de chuva 75%, 1,3 milímetros. Domingo, possibilidade de chuva 98%, 39,9 milímetros. Informações do CIMEPAR.
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0: Um abraço aí pra Carol Bueno. Ô Marquinho, porque não esperou aqui a meu velho? Um abraço pra Carol aí. Carol Bueno, Marquinho. Marquinho, volta aqui, se estiver ouvindo a rádio, vamos prosear? Tá bom? Eita! 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Alessandro, saudades do Iguaçu, acompanhando a nossa FM, tá pedindo aqui um modão do Mato Grosso e Matias, né? Um abraço para todos da Marcenaria Silva, ligados na nossa FM, a melhor do mundo. Eita! Abraço, a turma de saudades do Iguaçu aí, né? Jerry Adriani também tá pedindo do Mato Grosso e Matias aí, um abraço, amigo. Saudades do Iguaçu em peso, o Celso também tá chegando, Moreira, né? Espigão Alto do Iguaçu, pessoal por lá confirmando a audiência, né? Daqui a pouco tem sorteio de ingresso pro bailão amanhã. Coronel Vivida, quer participar do sorteio? Manda seu nome completo pra mim aqui, né? É Fábio e Paulinho no bailão. Amanhã, viu, gente? Amanhã, imperdível. É nome na lista, não precisa vir na rádio retirar, já vai direto pra Coronel, né? Lá no Flor da Serra, apresenta um documento com foto, o pessoal libera, você que ganhar ingresso, né? E daqui a pouco também tem a revelação da nossa charadinha. Tem muita gente acertando aí.
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0: 6:32
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6: Paraná não terá lei seca durante as eleições.
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6: Pelo menos 12 estados terão restrição de venda de bebida alcoólica no primeiro turno das eleições gerais que ocorrem neste domingo, dia 4. Alguns também já estenderam a proibição a um possível segundo turno. Em 7 estados, a decisão vale para todo o território do estado, enquanto em outros 5, a proibição vale apenas para algumas zonas eleitorais por decisão dos juízes locais. Lei seca em todo o território: Pará, Amazonas, Amapá, Acre, Roraima, Piauí e Maranhão. Lei seca em zonas específicas: na Bahia, Tocantins, Sergipe, Mato Grosso e Goiás. Sem lei seca: Paraná, Alagoas, Distrito Federal, Rio de Janeiro, Minas Gerais, Espírito Santo, Santa Catarina, Paraíba, Pernambuco, Mato Grosso do Sul e São Paulo. Lei seca, só se juízes definirem, vai ocorrer no Rio Grande do Sul e em Rondônia. No Paraná, uma determinação da Secretaria de Segurança Pública do Estado afirmou que não vai ser colocada em prática a lei seca. No entanto, a fiscalização vai acontecer por parte dos órgãos de segurança, sendo impedida a presença de pessoas embriagadas nos locais de votação. Quem desrespeitar a lei será automaticamente retirado do local e pode até mesmo ser detido. Com informações, Evandro Artuzzi.
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Bom modão. Leandro e Leonardo, chega. Olha, atenção aí para as ganhadoras, né, gente? Três ganhadoras para os ingressos para o bailão de amanhã lá no Flor da Serra, em Coronel Vivida. Jô Camargo, Keila Delgado e Ana Cláudia Rocha. Jô Camargo, Keila Delgado e Ana Cláudia Rocha. Gente, nós fizemos a charadinha de hoje, é só levar um documento, atenção aí, só leva um documento com foto, o pessoal libera vocês aí. A gente fez a charadinha de hoje, qual a cor mais barulhenta do mundo? É a corneta. Quem respondeu corneta está concorrendo um Pix de R$50 aí, tá bom? Vamos lá então pro sorteio, atenção, atenção, atenção, atenção, vamos pro sorteador. A resposta cor roxo. Não, não. Essa não, né? Muita gente acertou, né? Muita gente acertou. E a cor roxo não é não, né? A corneta tem que responder aí, né? Eita. Vamos lá, atenção, atenção, vamos pro próximo aí. Vamos pro próximo. A resposta é a corneta. Certo, a resposta final do telefone 9799. Clarice da Cruz. Leva um Pix aí, tá bom, Clarice? Fica tranquila que o pessoal vai entrar em contato com você, não hoje, tá bom? Fica tranquila que o pessoal vai entrar em contato contigo aí. Clarice da Cruz é a ganhadora dos R$50 aí, tá legal? Gente, um grande abraço, uma excelente noite a todos. Convido você para nos acompanhar amanhã, 16h, no Galpão 102, aqui pela nossa FM. Tá legal? Amanhã, 16h, não esquece. Daqui a pouco tem o Evandro Arthur aí. O Evandro Arturzi, né? É com Companhia de Amigos. Um abraço, gente.

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0: Pelo horário de Brasília, 7:04. Tô chegando para ficar junto com você até às 9 horas da noite. Nas próximas 2 horas tem muita música, tem informação, tem entretenimento, tem tudo de bom aí para você que me acompanha. E claro, né? A gente vai fazer o melhor programa, porque hoje é sexta-feira.
1: Pode jorar o dedo no play aí, moço. Já é? Pode. Deixa a bota talhar, ué. Você não fez muita coisa essa semana, de hoje para amanhã você não vai fazer mesmo. Então bora beber pinga, não dá nada.
0: Certeza. Bora lá que não dá mais tempo pra nada, né? Não fez durante semana, não é hoje que vai fazer, viu? Vem comigo você ligado aqui na nossa FM em toda a região, mais de 100 cidades ligadas no 102,9, você pelo mundão afora aí também, nos acompanhando nos aplicativos, muito obrigado pela sua audiência, muito obrigado pela sua companhia, vem comigo, que a alegria na certa até às 9 da noite, sexta-feira, 2 de outubro de 2026. Ô, bailão no fim de semana, né? É desse jeito, ó. Vamos matar a saudade? Terceira dimensão. Arrasta as cadeiras e bora lá, viu? Nesse ritmo.

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3: Acaba não, mundão. 7:11, boa noite. Sobe o som aí, sobe o som.

0: Fica de mal não, fica de mal não. Vamos ficar de bem, que é sexta-feira, meu povo.
1: Finalmente chegou a sexta-feira, dia de tomar uma bem gelada.
0: Daquele tipo.
2: Eu já vou carcar uma, nem que morra, só pra ver se passa esse mal-estar.
0: Só pra passar o mal-estar, né?
3: O negócio é acender o paieiro e chamar a força dos anislegínas e se embriagar com a sexta-feira.
0: Meu Deus do céu. Deixa o pau torrar. Positivo, obrigado. Você tá ligado aqui no Companhia de Amigos, aqui na nossa FM. Se tá na nossa, tá bom demais. Marco Brasil com Rick Renner de Mal com Você foi quem fechou o bloco. Antes teve banda Corpo e Alma, Coração Apaixonado. Essa, o Vardeco. Vardeco aí tá curtindo. Também essa foi lá pra quem? Pro Banana. O Banana tá no trecho aí, tá na 277, região de Nova Laranjeiras. Seguindo lá pros lados da capital. Mandando um abraço aí pra toda a galera da Transcoaçu, da Madeireira Balde, pra sua esposa, família toda, né, meu amigo Banana? Boa viagem, meu amigo, bom trabalho. Teve na abertura de hoje o Terceira Dimensão, Meu Pensamento, naquele clima de bailão, né? Naquele clima aí gostoso do final de semana, né? Fim de semana, bailão. E tem eleição domingo, mas dá de fazer bailão igual, né? Não tem lei seca. Não tem lei seca aqui no Paranazão, né? Dá pra fazer bailão igual. Quero mandar um abraço pro Ademar, tá ligadão com a gente aí em Coronel Vivida, né? O Ademar quer curtir o Renan e Raí, né? Daqui a pouquinho tem mais participação aqui. Olha só que luxo!
4: Vale, mano! Boa noite!
0: Noite!
4: Área, hein?
0: Opa!
4: Colhidinho. Bora!
0: Bora!
4: Manda um abraço aí pra pesada, hein?
0: Tô bora! Legal. Valeu, um abraço aí pro Eduardo de Bastiani, tá na colheita, né? Colhendo trigo, tomando aquela geladinha da garrafa verdinha, meu Deus, que delícia isso aí, meu amigo, é, meu amigo Eduardo.
1: Finalmente chegou a sexta-feira, dia de tomar uma bem gelada.
0: Nesse ritmo, né? Nesse ritmo, tirar o pozão da garganta, né? O pó aí do trigo, né, meu amigo Eduardo? Um abraço, boa noite pra você, pra toda a galera, né? Todo o pessoal que tá na colheita aí, muito obrigado pela audiência. Também quero mandar um abração pra Terezinha Bertolini Bes, a Tere Bes lá em Pato Branco, tá ligado com a gente. Alô, Tere, tudo de bom aí, obrigado pela sua audiência, obrigado pela sua companhia também, viu? É, também quero mandar um abraço aqui pra quem? O José Gonçalves. Ô, Zé Gonçalves, abraço, meu amigo. Ele diz que eu comecei bem o programa hoje com sucesso antigo, né? Do terceiro, né? Do Terceira Dimensão. E tem mais daqui a pouquinho, viu, Zé? Tem mais daqui a pouquinho. Fica ligado aí que tem mais. Tem mais participação por aqui. Ouvinte com Evandro Artuz, boa noite.
5: Pra toda a galera.
6: Boa noite. Boa noite.
0: Opa, bom.
6: Só que é musicona aqui com a Fátima Leão.
0: Qual é?
6: Só curtiu o Alcione aqui do Goiuxim.
0: Alcione do Goiuxim, abraço povo do Goiuxim. Fátima Leão, daqui a pouquinho rola, tem mais participação aqui, boa noite.
7: Boa noite, Ivan Artuzzi,
0: sextou,
7: tamo em casa,
0: que maravilha, é bom, né?
7: Roda uma do JM, uma bem bonita.
0: Aham.
7: Porque tá na melhor, tá na nossa, tá bom demais,
0: maravilha.
7: Semana
0: JM rola daqui a pouquinho aí pra atender o Marcos Santos que tá ligado comigo, tem mais participação aqui, boa noite.
8: Opa, Ivando, boa
0: opa,
8: noite.
0: Opa, noite. Leonardo. Fala, Leonardo.
8: Sua música com o Baitaco, com a citação, a piada.
0: Aham.
8: Beleza?
0: Beleza.
8: Tá na nossa, tá bom demais.
0: Valeu, um abraço, boa noite também pro Padilha, tá em saudade do Iguaçu. O Fernando Luiz também tá nos acompanhando. Grande Fernando, obrigado pela audiência. Tem mais participação aqui? Ô, louco, como é que é? O Claudião de Guarapuava tá ligado com a gente. Ô, Cláudio, abraço pra você, meu querido. Povo de Guarapuava, muito obrigado pela audiência. Também quem tá ligado comigo, a Salete quer curtir a Morena Misteriosa. Tá tomando chimarrão, ela e o esposo. Abraço pra Salete, abraço pro esposo da Salete, que tá nos acompanhando também, né? Brigadão pela audiência. Tem mais recado que chega. Ouvinte com Evandro Artuzzi, boa noite aí. Pra quem? O Anderson Muzolon tá aí na comunidade do Campo Alto, município de Cantagalo. Alô, povo de Cantagalo, Anderson tá por lá acompanhando a gente, tá ele, a esposa Jussara e as filhas, a Amanda e Andressa. Alô, povo do Campo Alto, alô, povo de Cantagalo, vai ter festa lá, festa da padroeira Nossa Senhora Aparecida, agora no próximo dia 12, uma grande programação, 54ª festa da padroeira Nossa Senhora Aparecida, no dia 12 de outubro, aí na comunidade do Campo Alto, em Cantagalo. Abração, Anderson, tudo de bom aí pra você, pra sua família, obrigado por estar junto com a gente aqui no Companhia de Amigos. Também eu quero mandar um abraço aqui pro Wilson Feder aí de Porto Barreiro, grande Wilson, assessor de comunicação aí da Prefeitura de Porto Barreiro, tá afilando a boia, tá visitando os primos, né? O Florzindo e o Sebastião e curtindo a nossa FM, né? E pra variar, vai roubar uma janta, meu Deus. Esse Wilson não é fraco, né? E ele já programa, viu? Ele já foi hoje, sexta-feira. Alô, Florzindo, alô, Sebastião. O homem já vai num dia, ele já planeja tudo, né? Pra ficar jantando aí, né? Esse meu amigo Wilson...
9: Você não pode ver ninguém sossegado, viu? Que você tem que estar sarneando. Ah, você é sarna, homem, que tá louco? Como é que pode?
0: Esse meu amigo Wilson Feder, a gente brinca com quem gosta, né? A gente brinca com os amigos que nos dão essa liberdade de brincar. Ele tá pedindo Luiz Cláudio e Juliano... É, rala e rola, oita, essa é do final, essa tá no clima do finalzão de semana, né, meu amigo Wilson? Um abraço pra ti, um abraço aí pros seus primos, né, o Florzindo e o Sebastião, que já estão preparando a boia, né, o homem foi aí pra filar a boia. Também quero mandar um abraço pro meu amigo, meu irmão, o Gaúcho das Facas, o Taura aí, de Saudade do Iguaçu. Ó, o Gaúcho me mandou aqui um trem de fundamento, viu, Gaúcho? 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Eu quero mandar um abraço aqui, o pessoal fez um filezinho de traíra, quem que é? O Fernando Luiz, né? Preparou, olha só, filezinho de traíra, isso vai ficar bom demais da conta, né, Fernando? Vai ficar show de bola. O Luiz Carlos Aquapar 9 aqui em Chopinzinho também tá acompanhando a gente, pedindo uma música da escolha. Vamos achar uma top aqui, viu, Luiz? Luiz Carlos da Cruz, vamos achar uma top. Abraço, boa noite pra Viviane Cardoso, tá aí no Candoizão. Abraço pra Vanessa. Vanessa é irmã da Viviane, tá de aniversário hoje, né? Vanessa, parabéns, felicidades, tudo de bom, tudo de melhor. Que Deus abençoe muito você, tá? Homenagens aí de toda a família e também aqui da equipe da nossa FM. Henrique Juliano é a música que a Viviane tá oferecendo aí pra sua irmã Vanessa de Niver hoje. O Emílio tá com a gente em Coronel Vivida. Alô, Emílio, boa noite. Família Sareta tá no Rio Bonito do Iguaçu. O Sangalete também tá em Coronel Vivida. O Joel Teixeira tá lá no Cavaco Cantagalo acompanhando a gente. Boa noite. O Heitor Santos tá na Anitta Garibaldi, Coronel Vivida também tá nos acompanhando. O Luiz Carlos da Silva também tá ligado aqui na nossa FM. E o Luiz Carlos Chequim também tá ligado na gente. Depois do break, inclusive, tem a música que o Luiz Carlos Chequim me pediu ontem, né? Eu não esqueci e toco já aqui na programação. 7:24, o Evandro Artuzzi volta já.
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0: Vamos que vamos no clima do bailão. Que tal essa aqui, ó, a terceira dimensão? Vai lá pro pessoal do Goioxim. Alô, Terezinha. Pensando em...

0: Fechando mais um bloco aqui do Companhia de Amigos ao som do Rei Roberto Carlos. Foi lá pra Pato essa, né? Lá pra Pato Branco. Galera que tá ligado com a gente por lá, tá acompanhando o nosso Companhia de Amigos. Quem tá por lá? A Giovana e o Marcelo de Pato Branco. Abraço, Giovana. Abraço, Marcelo. Obrigado, obrigado de coração pela audiência e pela companhia. Curtiram aí o verde e amarelo do Roberto Carlos. Antes teve Fafá de Belém vermelho. Essa foi a indicação do Luiz Carlos Chiaquim. Tinha pedido ontem e hoje ele veio aqui, né? Mandou um recado pra mim. Não esqueça da minha música. Ontem não deu tempo. Tá aí, Chiaquim. Fafá de Belém vermelho também teve Terceira Dimensão. Vou pra Santa Catarina. Essa foi para atender a participação da Terezinha, a Terezinha lá do Rincão do Bicho, no Goioxim, que tá curtindo a nossa FM. Abraço, Tere, abraço pessoal aí do Rincão do Bicho, no Goioxim, curtindo a nossa programação. Tem mais participação por aqui, Sartori, boa noite.
1: Boa noite, Evandro Ortuz.
0: Oi.
1: Sartori na rodagem.
0: Fala, Sartori.
1: Toca para nós de Madrugada Gelada.
0: Que tal?
1: JM.
0: Opa.
1: Abraço.
0: Abraço. Pessoal pediu o JM, inclusive, né? Vamos aproveitar o embalo aí, né? Vamos aproveitar, já que o Sartori solicitou essa madrugada gelada do JM, a gente já aproveita. Também quero mandar um abraço aí pro Adilson Langner dos Santos, aí de Rio Bonito do Iguaçu. Alô, Adilson, ele quer ouvir o Gaúchão de Apartamento, tá oferecendo pro seu amigo o Jorge Popular Fresta, é isso mesmo? O Fresta, ô Fresta, como é que tá? Só pela Fresta? Eita, mundo velho, né? O Adilson mandando aí um abraço pro seu amigo Jorge Popular Fresta e quer ouvir o Gaúchão de Apartamento. Também registrando aqui a participação de Pato Branco, né? Pato Branco, o Fernando Veselovitz. É isso, Fernando? Só me corrija aí se eu não mencionei certo o teu sobrenome, né? Fernando Veselovitz aí de Pato Branco, também sempre ligadão. Ele tá dizendo aqui que curte sempre a nossa FM, tá pedindo o Almir Sater tocando em frente. Vamos recordar essa, né, Fernandão? Vamos recordar essa aí do Almir Sater. Um abraço pra ti também, obrigado, amigo, pela audiência, obrigado pela sua companhia. Olha só o pessoal aqui, rendeu a pescaria, né, Carlinhos? Boa noite.
2: Oi, Evandro Cruz, boa noite, sou Evandro.
0: Opa.
2: Olha, Evandro, a fotinha aí, ó, vamos fazer essa frita hoje.
0: Eu tô vendo, né?
2: Troca a música pra nós aí do Barreirito, Morto por Dentro.
0: Morto por Dentro.
2: É o Carlinho aqui do Alagado do Iguaçu.
0: Fala, Carlinho, pessoal do Alagado do Iguaçu curtindo a gente e vai ter peixe no jantar aí, né, Carlinho? Um abraço a você e a todo o pessoal do Alagado. A Cauana Cardoso do Rio Novo Candói tá pedindo Quatro Semanas de Amor do Luan e Vanessa também pra recordar. Tá esperando o maridão Lisandro, que tá jogando ureia no milho. Ainda bem, né, Cauana, que tá jogando ureia no milho. Achei que tava jogando baralho, né? Esse Lisandrão não é fraco, viu? Abraço, Lisandro. Lisandro tá ligado também, né? Tá ligado aí, tá jogando ureia no milho e tá curtindo a nossa FM. E a esposa, Cauana Cardoso, tá em casa, né? Esperando o maridão. Tá mandando um abraço aí pro compadre Nereu e pra comadre Valéria também aí no Rio Novo, curtindo a nossa programação. Margarida tá no Porto Barreiro, tá curtindo a gente. Quero ouvir Lábios Divididos do Gustavo Lima. Dona Ilse Obermaier tá em saudade do Iguaçu com a gente. Fala, dona Ilse.
3: Boa noite, Evandro. Aqui aí sobre mais de saudade Iguaçu, fazendo um queijo vindo do programa,
0: que quero tal?
3: Ouvir a música escolha de vocês para minha amiga Dirce e Adão Fernandes.
0: Ô Dirce, o Adão Fernandes, receba o nosso abraço e também o abraço aí da amiga Ailce Obermaier de saudade do Iguaçu. 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Faltando agora 8:13, já eu volto.
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0: Vamos que vamos por aqui, faltando 7 para as 8. Rio Negro e Solimões, essa vai lá pro Fernando Luiz, pro Gentil Gozzi, pessoal que tá na Santa Inês fritando aquele filezinho de traíra, né? Abraço, boa noite.

Esse é o Companhia de Amigos aqui na nossa FM. Boa noite, noite de sexta-feira. Acompanhamos aí esse clássico com Almir Sater para matar a saudade, tocando em frente. Essa foi a indicação do Fernando Veselovitz aí de Pato Branco, que tá ligadão com a gente. Abraço, Fernando. Também teve Mato Grosso, Rala e Rola, foi lá pro Wilson Feder e pros seus primos aí na comunidade, né, aí no interior de Porto Barreiro, tão ligados por lá, né? O Wilson pediu, era uma dupla que ele pediu, mas não encontrei, viu, Wilson? Encontrei com o Mato Grosso. Eu acredito que seja a mesma música, né, meu amigo? Acredito que seja a mesma música, né? Abraço lá pro Wilson, para os seus primos, o Florzindo e o Sebastião, que estão acompanhando a gente ali no Porto Barreiro. Também teve Rio Negro e Solimões no mesmo lugar, né? Essa aqui foi lá pro pessoal que tá na comunidade da Santa Inês, lá na casa do Gentil Gozzi, tá por lá o Fernando Luiz, a galera toda lá fritando um filezinho de traíra, curtindo a nossa FM e tomando uma gelada. Isso é o bom da vida, né? Isso é uma noite de sexta-feira. A dona Laura Fontana também tá ligada aqui na nossa, e se tá na nossa, tá bom demais, né, dona Laura? Um abraço, obrigado pela sua companhia. 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
1: Da Cauana pro esposo Lisandro, Lucas ou Luan Vanessa, né? 8:10, boa noite.

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Um abraço, boa noite para você que está na nossa companhia, você que está ligado aqui na nossa FM em toda a região. Eu te agradeço aí pela sua audiência, te agradeço pela sua companhia, você que se liga sempre na nossa programação. Muitíssimo obrigado. Vem comigo que tem mais música por aqui.

Opa, deu um belzinho aí na música, né? Deu um belzinho na música do Renan e Raí, a gente já vai executar ela por aqui, daqui a pouquinho, né? Daqui a pouquinho a gente traz o Renan e Raí aqui na nossa programação. Bora seguindo por aqui? Bora seguindo, vamos trazer uma outra aqui, enquanto a gente resolve esse belzinho aí. Vamos atender o Ivo e a galera lá do Campo Alto, em Cantagalo. Abraço, Ivo, ele pediu o Zé Moraes, vai curtir aqui. Essa também vai pro Anderson Muzalon, pra toda a sua família que tá curtindo a gente lá no Campo Alto Cantagalo, 8:15.

0: Renan e Raí, volta pra mim, fechando aqui mais um bloco do Companhia de Amigos, atendendo quem foi e quem pediu aí o Renan e Raí. Deixa eu ver aqui quem pediu pra mim o Renan e Raí. Volta pra mim, foi o Ademar, né? O Ademar que tá ligadão com a gente aí em Coronel Vivida. Abraço, Ademar. Obrigado pela sua audiência também. Rolou por aqui nesse bloco Amor Virtual com o Zé Moraes. Foi pro Ivo, pessoal lá do Campo Alto em Cantagalo. E teve também Luan e Vanessa, 4 semanas de amor. A Cauana Cardoso oferecendo aí pro maridão Lisandro, que está na lida, ou pelo menos estava, né? Tava na lida aí, tá curtindo a gente. Dalmir dos Reis, isso mesmo, Dalmir. Vota sim que tá certinho. Ê, meu amigo Dalmir, né? Essa é a dica, viu? Ah, o Dalmir dos Reis tá por aí, né? Acompanhando a gente, obrigado. O Nereu no Porto Barreiro também tá acompanhando a gente, pedindo aí bye bye do Zezé de Camargo e Luciano. Abraço, meu amigo Nereu do Porto Barreiro. Boa noite pro Leonor Kikor. Leonor Kikor aí, todas as noites acompanhando a gente. Ele tá pedindo uma do Raul Seixas, o Raul Santos Seixas. Grande, Leonor, um abraço pra você e toda a família curtindo a gente. Tem participação aqui, ouvinte, pra falar comigo. Boa noite. Opa, boa noite. É quem?
1: Estamos te ouvindo aí, meu amigo.
0: Ô, meu amigo.
1: Rota aí, Grupo Cordona, Mulher Gaúcha.
0: Mulher Gaúcha.
1: Apertar pra minha Claudinha aqui hoje, ontem nós completamos 30 anos de casado.
0: Que tal? Os
1: parabéns pra ela também. Aguentar esse paluco que vem aqui.
0: Não é fácil, viu?
1: Beleza, mano? Um abração, meu amigo.
0: Abraço, tchau, meu amigo. Palu que tá acompanhando a gente aí, o Palu que é a Claudinha. 30 anos, né? Meu Deus do céu, quem que te aguenta, Paluque? É, ô, Cláudia, tu já garantiu o céu e mais um pouco, né? Eita, mundão, velho, né? Um abraço pra Cláudia, pro Paluque aí. Felicidades, né? 30 anos de matrimônio, brincadeiras à parte, né? Felicidades aí pro casal, tudo de bom, tudo de melhor, que Deus abençoe muito essa união aí. Paluque, que você continue sendo esse Tauro aí, esse cara, gente boa por demais, amigo aí e gaiteiro de primeira qualidade, né? Um abraço, meu amigo. Deus abençoe aí. Daqui a pouquinho a música que tu tá pedindo aí pra oferecer principalmente pra esposa, pra Cláudia, nessa comemoração dos 30 anos de matrimônio. 8h25 agora.
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0: Vamos que vamos por aqui, 8h31. A Viviane Cardoso oferecendo para sua irmã Vanessa. 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

0: Gustavo Lima e os Lábios Divididos foi para atender a Margarida do Porto Barreiro, que tá ligadona com a gente. Abraço, Margarida, pessoal do Porto Barreiro aí, sempre na audiência. Antes teve Fogo de Chão, Mulher Gaúcha, essa é o Paluque oferecendo aí para sua esposa Cláudia, 30 anos de um feliz matrimônio, né? Um abraço aí para a família toda na comunidade do Tirivas em Candói. Também teve Henrique e Juliano, Até a Próxima Vida, né? Com a versão aí do Gustavo, Lambada Gustavo, né? Essa a Viviane Cardoso pediu, ofereceu para sua irmã Vanessa, que está de aniversário hoje. Leodemar tá na audiência, abraço Leodemar, tudo certo, tudo 1000% por aí, um abraço meu amigo. Também quem tá com a gente aí, o Haroldo, na comunidade de São Luís aqui em Chopinzinho. Valeu, seu Haroldo, obrigado aí pela audiência. Ótima noite de sexta-feira. Quero mandar um abraço aqui pro Franciello, pessoal aí da Construicia de Saudade do Iguaçu. Franciello e toda a equipe aí da Construicia lá de Saudade do Iguaçu, né? O Franciello também tá por lá, o gerente Estevão e o vendedor, o Ricardo, a galera toda, né? A equipe toda aí da Construicia de Saudade do Iguaçu. Franciello, gerente Estevão e o vendedor, o Ricardo, né? A galera toda aí da Construicia, Saudade do Iguaçu também nos acompanhando. Um abraço, obrigado pela companhia. 8h42. 102,9.
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0: Comigo mesmo, boa noite, 8h47. Indicação do Leonor Kikor, Raul Santos Seixas. Abraço, boa noite pro Vinícius da SS Motos, Vinícius e o Maurício, se preparando, né? Tem novidade agora.

Matriz Filial, Fátima Leão, com participação da Marília Mendonça. Faltando agora 3 minutos para as 9 da noite. Hora de dar tchau aqui no Companhia de Amigos. A gente ouviu também aí os pedidos da nossa ouvinte Salete Morena Misteriosa. Também teve Fátima Leão aí pro Alcione. E, claro, teve o Raul Seixas pro Leonor Kikor. Quero mandar um abraço pro Valtair Antônio, que tá ligado com a gente. Abraço, Valtair. O Henrique também mandou mensagem, tá ligadão comigo. Boa noite aí também pro Sidão aí da linha Urutu, que tá grudadinho acompanhando o programa. Abraço, Sidão. Não vai dar tempo de tocar a música que pediram aqui pro Sidão, mas tô registrando aqui, né? Todos os demais, abraço aí também pro Bordignon, o Sartori sempre com a gente. Vou ficar devendo a música do Nereu, do Porto Barreiro, Haroldo no São Luís, abraço. Boa noite também aí pro Heitor Santos, mais uma vez o Joel do Cantagalo, obrigado Luiz Carlos da Silva pela audiência. Todos, todos que estiveram comigo, obrigado. Eu vou nessa, volto segunda-feira, 7 da noite, com mais um Companhia de Amigos, o nosso programa. Mas volto com você durante o fim de semana, domingão aí na cobertura das eleições 2026. Abraço, bom restinho de sexta-feira, bom final de semana. Tchau, tchau. Essa aqui é a indicação do Adilson de Rio Bonito, né?